É isso aí, se eu falo nesse microfone aqui, foi porque Deus quis assim, é isso mesmo. Nossos caminhos são traçados por Deus. Antes mesmo da gente nascer, Ele já sabia o nosso destino. E o meu tá sendo hoje esse aqui, eu estou amando. Esse sonho foi plantado em meu coração e eu estou segurando ele, eu estou abraçando ele. E vocês, todos os dias, são meu combustível para continuar. Eu estou fazendo isso com muito carinho, com muito amor. É muito bom estar aqui do outro lado, levando minha voz até sua casa, até seu carro, até seu estabelecimento. Então, hoje a gente fica por aqui, mas amanhã é sextou e eu estarei aqui de volta pra gente escutar muita música boa. A última mensagem da noite é essa aqui. Olá, boa noite, meu nome é Fábio. Toca pra mim Os Travessos. Sorria que eu estou te filmando. Sou de São Domingos. Muito obrigada, querido, pela sua audiência, pelo seu pedido. Hoje eu fiquei devendo algumas músicas, mas amanhã eu estou de volta e a gente toca logo no primeiro bloco, viu? Então, um beijo a todos. Até amanhã, se Deus quiser. Que hoje seja um restinho de quinta-feira abençoado. Pra você que tá no carro, na estrada, no Moda Center, concluindo aí o seu serão. Que Deus te abençoe. Que a sua sexta-feira amanhã seja cheia de bênção, de prosperidade, da presença de Deus em cada detalhe da sua vida, viu? Eu vou ficar morrendo de saudade, mas amanhã eu estou de volta e vamos curtir Os Travessos para terminar nossa quinta-feira com aquele pagodinho gostoso. Até amanhã, se Deus quiser.

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1: Boa noite.
2: Boa noite para você que nos acompanha em todo o país.
1: Quinta-feira, 21 de maio de 2026.
2: Vamos ao destaque do dia: renegociação de dívidas.
1: Mais de 1 milhão de pessoas já foram beneficiadas pelo novo Desenrola Brasil.
2: O valor negociado pelas famílias chega a 10 bilhões de reais. Gabriela Noronha.
3: E para atingir ainda mais pessoas, a partir do dia 26, trabalhadores poderão utilizar parte do FGTS para quitar dívidas do Desenrola.
1: Quer reformar sua casa? Famílias com renda de até 13 mil reais por mês podem financiar obra com juros mais em conta. É o Reforma Casa Brasil.
2: Dignidade, programa Periferia Viva, vai construir banheiros para 30 mil famílias que vivem sem estrutura sanitária básica.
1: Vamos saber mais sobre esses temas com o ministro das Cidades, Vladimir Lima.
2: E ainda, valorização da cultura.
1: No Espírito Santo, o presidente Lula assina medida de reconhecimento, preservação e promoção das culturas tradicionais e populares.
4: O investimento em cultura movimenta uma indústria potente, estimula a economia, transforma vidas e cidades. Por isso, a cultura será sempre prioridade no nosso governo.
2: Na apresentação da Voz do Brasil, Mariana Jungmann e Luciano Seixas.
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2: Mais de 1 milhão de pessoas já saíram do vermelho com a ajuda do Desenrola Famílias.
1: A ação é voltada para quem tem dívidas como cartão de crédito e cheque especial.
2: E faz parte do novo Desenrola, lançado este mês pelo governo do Brasil, que também contempla estudantes, produtores rurais e pequenos empresários.
1: Serão, ao todo, 90 dias de negociações com juros e condições facilitadas.
3: Segundo os dados do Ministério da Fazenda, mais de 1 milhão de pessoas já renegociaram ou quitaram dívidas por meio do Desenrola Famílias, uma das categorias do novo Desenrola, lançado este mês pelo governo do Brasil. O valor negociado pelas famílias já chega a 10 bilhões de reais. Podem participar pessoas com renda mensal de até 5 salários mínimos, cerca de R$8.100, que possuem dívidas como cartão de crédito ou cheque especial. Segundo o ministro da Fazenda, Dario Durigan, quase metade das operações do Desenrola Famílias registradas até agora foram quitadas à vista.
5: Foram mais de 449 mil dívidas quitadas à vista. A pessoa já resolveu a sua pendência de dívida bancária de uma vez por todas, tá? Essas operações tiveram um desconto na média de 85%. As dívidas antigas que estavam atrapalhando a vida das famílias das pessoas.
3: Podem ser negociados débitos contratados até 31 de janeiro de 2026 e que estejam com atraso entre 91 dias e 2 anos. Os descontos podem chegar a 90%, dependendo da forma de pagamento. O objetivo é ajudar na recuperação financeira das famílias e reduzir os índices de inadimplência no país. E para atingir ainda mais pessoas, a partir do dia 26, trabalhadores poderão utilizar parte do FGTS para quitar dívidas do Desenrola. Os recursos virão do saldo residual liberado pelo saque aniversário do FGTS, como explica o secretário executivo do Ministério da Fazenda, Rogério Seron.
6: No dia 26 acontecerá essa liberação de recursos, então vai sobrar o saldo residual em cada um dos trabalhadores, o saldo que ele tem no seu FGTS. Aí, esse saldo residual, ele pode utilizar uma parcela para, se ele for um beneficiário do Desenrola, né, tiver uma dívida inadimplente e for renegociar, ele pode retirar 20% ou R$1.000, o que for maior.
3: O novo Desenrola atende 4 categorias: famílias, micro e pequenas empresas, pequenos produtores rurais e estudantes com dívidas do Fundo de Financiamento Estudantil. No caso do FIES, 34 mil contratos já foram refinanciados até agora, com desconto médio de 80%. Lembrando que quem quiser negociar deve procurar a instituição financeira onde possui a dívida ou acessar os canais oficiais de negociação dos bancos, participantes e parceiros. Reportagem Gabriela Noronha.
2: direito à restituição do imposto de renda, fique atento.
1: Amanhã, a Receita Federal vai abrir consulta ao maior lote de restituição da história.
2: Serão beneficiados cerca de 8 milhões e 700 mil contribuintes, um total de 16 bilhões de reais em créditos.
1: O pagamento será realizado no dia 29 de maio.
2: Os próximos lotes de restituição serão pagos nas seguintes datas: 30 de junho, 31 de julho e 28 de agosto.
1: Para verificar se a restituição foi liberada, acesse www.gov.br/Receita Federal.
2: Um banheiro dentro de casa pode parecer algo simples, mas ainda não é a realidade para todos os brasileiros.
1: Para mudar esse quadro, o governo do Brasil faz a seleção de mais de 30 mil famílias que moram em periferias para construir ou reformar banheiros e oferecer melhores condições sanitárias para as pessoas.
7: A cearense Maria de Fátima mora com a família numa casa de madeira, sem rede de esgoto sanitário, no assentamento Dorotsteng, uma área periférica do Distrito Federal. Contando apenas com a aposentadoria do marido, a renda familiar é toda comprometida com despesas básicas, como remédios e comida. Aos 63 anos, ela tem um sonho: ter uma casa confortável e um banheiro adequado.
8: E quando a senhora tiver um banheiro assim bem arrumadinho, para tomar um banho bem gostoso?
9: Toma bem gostoso assim, sabe? Ficar ali dentro do banheiro assim e olhar assim para a pasteira do banheiro e dizer assim: como é que eu ganhei um tão lindo desse jeito?
7: A líder comunitária no assentamento, Rita de Cássia Correia, conta que das cerca de 750 famílias que vivem na região, pelo menos 300 estão em situação semelhante, sem dependências sanitárias funcionais. Foi ela quem teve a iniciativa de inscrever a comunidade no programa Periferia Viva Reformas, do Ministério das Cidades, que tem como objetivo melhorar as condições sanitárias.
10: Estou como liderança que acompanha o dia a dia das famílias. Quando você fala de um banheiro, elas veem isso: um vaso, um piso queimado às vezes, ou até mesmo de madeira, e uma torneira ou um chuveiro, é o banheiro. Quando você fala: não, mas você pode colocar um box, uma pia, um chuveiro, um forro, ela fala: não, isso é coisa de rico, isso aí não está dentro da minha realidade. É uma maneira de trazer dignidade e trazer autoestima, principalmente para as mulheres, né?
7: Mais de 1 milhão de pessoas vivem em situação sanitária inadequada em todo o país, segundo o IBGE. E o programa Periferia Viva Reformas é justamente para reduzir esses dados. Nesta primeira seleção, mais de 30 mil famílias de 130 municípios serão atendidas. Cada uma delas poderá receber até R$40 mil. Para custear a construção ou reforma do banheiro, como explica o secretário nacional de periferias do Ministério das Cidades, Vitor Araripe.
11: Esse programa funciona com kits. A gente tem vários módulos de kit, então kit para revestimento de parede, kit de piso, kit do banheiro. Então, do banheiro tem vários tipos de kits também, que são moduláveis a partir da demanda da residência dessa pessoa. Então, a gente tem esse limite dos 40 mil, que é a composição de vários kits.
7: Os contemplados pelo programa pagarão um valor máximo de R$400 pelo financiamento, o que corresponde a 1% do teto de R$40 mil. Já as famílias que recebem BPC, que é o benefício de prestação continuada, ou Bolsa Família, ou ainda aquelas que morem em locais sob emergência ou estado de calamidade pública, não vão pagar nada. Reportagem Graziele Bezerra.
2: Para saber a lista dos locais contemplados pelo programa, acesse mapadasperiferias.cidades.gov.br e procure a aba Periferia Viva Reformas.
1: E a gente vai explicar mais detalhes sobre os programas do governo do Brasil para melhoria das moradias dos brasileiros com o ministro das Cidades, Vladimir Lima, que está conosco ao vivo aqui no estúdio da Voz do Brasil. Boa noite, ministro.
12: Boa noite, Mariana. Boa noite, Luciano, e a todos que nos ouvem.
1: Ministro, vamos começar explicando então como é que vai funcionar o programa Periferia Viva Reformas. Ele é voltado para quem exatamente e que tipos de reformas podem ser feitas com ele?
12: Mariana, antes de ir ao ponto e responder diretamente sua pergunta, é importante entender a lógica da política habitacional no país. A gente, com aquelas famílias que não têm habitação, não têm moradia, nós atendemos por meio do programa Minha Casa Minha Vida. A gente dá a casa, né? Seja ela financiada ou subsidiada. Para aquelas famílias que têm a casa e a gente precisa resolver algum tipo de inadequação habitacional, reforma de um banheiro, um quarto, um telhado, um ajuste na instalação elétrica, uma questão relacionada à inadequação, a gente atende com Reforma Casa Brasil. E o Periferia Melhoria, que é uma preocupação do governo do Brasil, que não deixa ninguém para trás, ele tem um foco em atuar naquelas famílias, pasmem, mais de 4 milhões de brasileiros não tem banheiro ou tem um banheiro compartilhado com outras famílias. Então o foco do Periferia Melhoria é entrar na comunidade, nas favelas brasileiras, né? Em áreas que são regularizáveis, áreas já regularizadas, levando o banheiro. E já que a gente está indo até a casa da família construir um banheiro novo ou reformar o banheiro que está precário, a gente aproveita e também trata de outras inadequações habitacionais nas periferias do Brasil. Reformando um quarto, telhado, ampliando um quarto, muitas vezes uma família grande que precisa de um quarto a mais, com teto até 40 mil reais para beneficiar essa família. Essa família a gente leva dignidade e qualidade de vida. Afinal de contas, ela não tem condição de construir um banheiro aí com recursos próprios.
1: E quem são essas famílias atendidas pelo Periferia Viva Reformas?
12: São famílias que moram...
1: Exatamente,
12: a história do banheiro. São famílias que moram em comunidade, né, mais precária, comunidade sem infraestrutura. Muitas vezes ela tem a casa ali, mas ela não tem o banheiro. São famílias com a renda até 2.850. E a gente pensando numa lógica de levar esse banheiro para essas famílias, a gente, de forma plausível, a gente pensou especial assim, ter um diálogo com a comunidade. Como é que a gente traz um diálogo com a comunidade? Com as representações dos territórios periféricos. Para que essas representações que já dialogam com a comunidade, sabem as necessidades, possam estar fazendo essas propostas e levando aí esses projetos, diagnosticando o que é necessário para poder levar o banheiro para essas comunidades, né?
2: Então, ministro, como é que vai funcionar essa relação, né, com as famílias atendidas? São esses agentes, essas organizações da sociedade civil que vão contratar as reformas em vez das famílias?
12: Os agentes comunitários, que são as entidades sem fins lucrativos, os movimentos, as associações que representam a comunidade, elas fizeram propostas para a gente, o Ministério das Cidades, e essas propostas para levar o banheiro para cada família aí que está no levantamento lá das famílias que precisam dentro daquela comunidade de um banheiro novo. E claro que nesse diagnóstico que ela vai fazer, ela vai propor uma Mariana. Mariana, ela precisa do banheiro, só que a casa da Mariana está com o telhado furado. Então a gente precisa também recompor o telhado da Mariana. A Mariana, a gente resolve com o telhado, mas o Luciano tem uma situação que tem infiltração na parede. Ou seja, além de reformar o banheiro do Luciano, eu aproveito, já que a entidade organizadora já está lá e diagnosticou que tem uma infiltração na sua parede, aproveita também para resolver essa infiltração na sua parede. Com um teto até 40 mil reais.
1: Mas são essas entidades, essas organizações, elas é que vão contratar e oferecer a reforma para as pessoas?
12: Exatamente.
1: Ou elas só vão indicar quem é e a família que vai receber o dinheiro para a reforma e cuidar da reforma?
12: Essas entidades, elas fizeram a proposta, a gente vai contratar e transferir o recurso para essas entidades vão fazer os projetos para cada casa, do que a casa necessita, se é o banheiro com infiltração, para resolver infiltração, se é o banheiro para resolver o telhado, e a entidade que vai executar a obra. Aí a relação da família é com a entidade.
1: E as famílias podem fazer reformas, como você disse, até 40 mil reais, né? O que está incluído nessa previsão de orçamento? Qual vai ser a contrapartida também dessas famílias?
12: As famílias vão pagar apenas até 1%, porque 40 mil reais é o teto máximo. Então, assim, se uma família fizer uma reforma de 30 mil reais, ela vai pagar 300 reais. É um valor único que vai dar o benefício dela, além de ter um banheiro novo, ela poder também ter alguns outros tipos de reforma na casa dela. A exemplo do que eu dei aqui para o Luciano, a questão de resolver infiltração, de resolver o telhado, de resolver algum problema na janela.
1: E aí está incluído tudo,
12: tá,
1: né?
12: Incluído
1: a tudo, mão de obra.
12: Exatamente, mão de obra, material e tudo mais.
2: E como é que as famílias se candidatam ao programa, ministro? Elas devem procurar os agentes promotores? Devem fazer algum tipo de cadastro junto ao governo?
12: Quando a entidade fez essa proposta para o governo federal, para o Ministério das Cidades, ela já tinha mapeado qual o bairro, qual é a comunidade que ela vai atuar, né? E claro que tem uma organização dessa demanda para levantar agora a necessidade de cada família, e casa a casa, né? Pegar certinho o nome, verificar todo o imóvel, o que, que ele precisa, além do banheiro, se ó, vamos checar aqui o telhado, precisa ajustar o piso, mas essa comunidade ela está de antemão mapeada para que agora a gente possa contratar essas obras e executar a reforma desses banheiros.
1: Ministro, o senhor começou falando então que a gente tem o Minha Casa Minha Vida para oferecer casa para quem não tem. O Reforma Casa Brasil para oferecer melhorias em casas que precisam de adequações e o Reforma, eu preferia Viva Reformas, então, para oferecer esse tipo de necessidade mais básica, mais premente. Vamos falar do Reforma Casa Brasil agora, porque ele é um pouco diferente. Eu queria que o senhor explicasse a diferença entre ele e esse programa lançado agora e que tipo de melhorias podem ser feitas pelo Reforma Casa Brasil.
12: Certo, então vamos lá. Como eu estava falando, o programa Minha Casa Minha Vida, ele foca na habitação, para quem não tem. O programa Periferia Melhoria, a gente vai nos bairros periféricos, os bairros mais simples, carentes, né? Pessoas extremamente carentes, que a gente resolve e que não tem condição de pegar um financiamento, não tem condição de fazer um banheiro com recursos próprios. No caso do Reforma Casa Brasil, a gente potencializa resolver questões de inadequações em moradias para aquela família com renda até 13 mil, que pode acessar o crédito, um financiamento, com a taxa de juros de 0,99%, com um empréstimo máximo e um valor para financiar de até R$50 mil, e que ela pode tá reformando um quarto, ampliando um quarto, reformando o banheiro que ela já tem, reformando um telhado, fazendo instalação elétrica, hidráulica, e dando uma melhor qualidade para a sua casa.
1: Às vezes ampliando também.
12: Às vezes ampliando. Imóvel, a gente tem cerca de disponível para o programa Reforma Casa Brasil cerca de R$30 bilhões. Para o programa Periferia Melhoria, que a gente falou agora há pouco, a gente selecionou 9 mil moradias e a gente potencializou, na verdade, esse 9 mil, desculpe, 9 mil era a meta e a gente triplicou, foi para 30 mil. Mas são assim, são formas de atender a população brasileira, aquelas famílias que mais precisam, cada qual de acordo com sua necessidade. Para quem não tem casa, programa Minha Casa Minha Vida. Para quem tem sua habitação e precisa resolver a inadequação, o Reforma Casa Brasil. E para quem realmente é uma família extremamente carente, a gente chegar com Periferia Melhoria.
2: O senhor fez referência às faixas e aos valores que podem ser financiados neste programa. Esses valores podem ser financiados dependem da faixa de renda da pessoa ou do custo da reforma que ela quer fazer?
12: Como nessa situação nós estamos falando de um financiamento, então, vai ser feita uma análise de crédito, de capacidade dessa família de pegar um empréstimo. Claro que um empréstimo é com a taxa menor que 1%, então a taxa facilitada, que ela traz mais famílias para o programa. Ela é mais atrativa e ela oportuniza a família aí a poder, de fato, estar melhorando sua unidade habitacional, sua moradia, com as reformas que a gente falou aqui agora há pouco, né?
1: E o programa aceita pessoas que estiverem com o nome sujo, negativado por dívida, como cartão de crédito, por exemplo, cheque especial?
12: Numa situação dessa aqui, uma análise de crédito, Mariana, assim, então é importante que as pessoas vão ter que reunir as documentações, né, os documentos com prova e renda e tudo, para que seja feita uma avaliação aí pelo agente financeiro e ela possa estar acessando um financiamento com a taxa facilitada pelo governo do Brasil, pelo governo do presidente Lula, né?
2: Ok, nós conversamos com o ministro das Cidades, Vladimir Lima. Muito obrigado, ministro, por sua entrevista aqui à Voz do Brasil.
12: Obrigado, pessoal.
1: Iniciativas para fortalecer a cultura popular no país.
2: O governo do Brasil entregou hoje 90 equipamentos culturais itinerantes que podem ser adaptados para bibliotecas, estúdios e oficinas de cinema.
1: A entrega foi feita durante a sexta Teia Nacional dos Pontos de Cultura, que contou com a participação do presidente Lula.
13: Um desfile de estandartes representando os estados brasileiros marcou a abertura da sexta Teia Nacional dos Pontos de Cultura em Aracruz, no Espírito Santo. Depois de um intervalo de 12 anos, o evento foi retomado, reunindo agentes culturais, coletivos, mestres e mestras das culturas populares, povos tradicionais, representantes da sociedade civil e gestores públicos. A iniciativa faz parte do Cultura Viva, programa criado criado há 22 anos para movimentar o setor. A ministra da Cultura, Margarete Menezes, destacou os avanços do setor nos últimos 3 anos.
14: Tem em torno de 400 milhões sendo aplicados por ano na produção cultural de base comunitária. E nós passamos nessa gestão para 23.121 iniciativas fomentadas até agora.
13: Durante o evento, foram distribuídas placas de identificação aos pontos de cultura. Todos os mais de 16 mil pontos certificados em todo o país vão receber o material. Uma outra entrega feita em Aracruz foi a de 90 unidades dos Movicéus. Os Movicéus são equipamentos culturais itinerantes, adaptados com biblioteca, estúdio audiovisual, recursos tecnológicos, material para oficinas e cinema ao ar livre. Essa estrutura permite que municípios desassistidos possam ter acesso a atividades culturais. O presidente Lula destacou a importância do investimento em cultura.
4: O investimento em cultura movimenta uma indústria potente, estimula a economia, transforma vidas e cidades. Por isso, a cultura será sempre prioridade.

0: Espírito Santo, Luana Cari.
1: Também em Aracruz, o presidente Lula entregou 12 micro-ônibus do programa Agora Tem Especialistas, Caminhos da Saúde, e 11 vans do Programa Especial de Saúde do Rio Doce.
2: Os micro-ônibus são equipados com ar-condicionado e plataformas de acessibilidade e beneficiam 12 municípios capixabas.
1: Eles vão fazer o transporte sanitário seguro e gratuito de pacientes do SUS que precisam se deslocar para outras cidades para realizar consultas, exames, tratamentos especializados e procedimentos de média e alta complexidade.
2: Já as vans foram entregues para 11 municípios e serão utilizadas no transporte de pacientes para consultas, procedimentos e cirurgias fora do domicílio.
1: Seja como transporte de pessoas ou movimentação de cargas, as hidrovias do Brasil funcionam como principal acesso em diversas regiões.
2: E hoje o governo fez um balanço de ações desenvolvidas pela Secretaria Nacional de Hidrovias e Navegação, criada há 2 anos.
3: Mais hidrovias para transporte de pessoas e produtos pelo país. Essa é uma das metas alcançadas pelo Ministério de Portos e Aeroportos. Esse modal cresceu mais de 12% entre 2024 e 2025. O ministro da pasta, Tomé Franca, ressaltou as vantagens que esse tipo de transporte oferece.
4: Que as hidrovias é um caminho seguro para que a gente possa reduzir o custo logístico, que a gente possa fazer a integração do desenvolvimento regional. Nós vivemos num país que são vários Brasis, e as regiões do Nordeste, do Norte, da Amazônia, ela precisa das hidrovias para o seu desenvolvimento. E, finalmente, um transporte que é sustentável, um transporte que preserva o meio ambiente.
3: O Ministério de Portos e Aeroportos apresentou também um planejamento que prevê leilões para concessão de 6 hidrovias no primeiro semestre de 2027, em diferentes regiões do país. Entre os trechos incluídos no plano estão os rios Paraguai, Madeira, Tocantins e Tapajós. Já no segundo semestre deste ano, está previsto o leilão de concessão de um trecho do São Francisco. O secretário nacional de Hidrovias e Navegação, Otto Bourlier, destaca que as hidrovias devem ajudar a vida de quem vive perto dos rios.
5: Ribeirinhos, pescadores, indígenas, ou seja, a população que muitas vezes não tem acesso de forma em longo prazo de serviços públicos. Então é uma agenda de Estado que a gente está iniciando agora, em que a gente vai trazer ganhos sociais, ganhos logísticos e ganhos ambientais.
3: Desde 2023, R$1,5 bilhão foram investidos para fortalecer a navegação no país. Só neste ano, a previsão é de um investimento total que supera R$500 milhões. Com locução de Raquel Mariano, reportagem Márcia Fernandes.
1: De janeiro a abril deste ano, o Brasil registrou a melhor movimentação da história nos aeroportos, ultrapassando os 44 milhões de passageiros.
2: Um crescimento de 7,6% na comparação com o mesmo período do ano passado.
1: A aviação doméstica com voos pelo país registrou mais de 33 milhões de viajantes.
2: De acordo com o Ministério do Turismo, o fortalecimento de destinos domésticos contribui para o cenário.
1: E essas foram as notícias do Governo do Brasil.
2: Uma realização da Secretaria de Comunicação Social da Presidência da República.
1: Com produção da empresa Brasil de Comunicação.
2: Fique agora com as notícias do Poder Judiciário e do Congresso Nacional. Boa noite.
1: Boa noite para você e até amanhã.
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8: STF valida lei que reduziu área protegida no Pará para viabilizar ferrogrão.
9: STJ identifica tentativas de fraude com comandos ocultos em petições e determina a apuração dos casos.
8: Presidente do TSE defende a atuação contra o uso abusivo da inteligência artificial nas eleições.
9: Boa noite, eu sou Marcela Luiza.
8: E eu sou Walter Lima.
9: O Supremo Tribunal Federal declarou constitucional a lei que autorizou a redução de área protegida no Pará para viabilizar a construção da Ferrogrão, ferrovia projetada para ligar o norte do país ao Mato Grosso.
8: A ação foi apresentada pelo PSOL contra uma lei de 2017. A legenda sustentava que a Constituição exige

0: a edição de lei formal para a redução de áreas protegidas.
1: No julgamento, prevaleceu o entendimento do relator ministro Alexandre de Moraes. Segundo ele, não houve irregularidade no processo legislativo nem retrocesso ambiental, já que a construção da ferrovia continua condicionada à obtenção de todas as licenças solicitadas pelos órgãos competentes.
0: O plenário também aderiu à proposta de autorizar o Poder Executivo para compensar por decreto a área de retirada do parque.
1: STJ detecta uso de prompt injection em processos e anuncia medidas de segurança e responsabilização dos envolvidos.
0: O mecanismo tenta manipular sistemas de inteligência artificial por meio de comandos invisíveis inseridos em documentos judiciais. Tiago Gomide.
2: O Superior Tribunal de Justiça informou ter identificado petições com técnicas de prompt injection usadas para enganar modelos de inteligência artificial com comandos ocultos. Segundo o presidente da corte, ministro Herman Benjamin, o sistema STJ Logos possui barreiras de segurança capazes de neutralizar as tentativas de fraude. O tribunal determinou que os casos sejam certificados nos autos e anunciou a instauração de inquérito policial e procedimento administrativo para apurar responsabilidades criminais e disciplinares de advogados e escritórios eventualmente envolvidos.
1: Presidente do TSE defende atuação contra o uso abusivo da inteligência artificial nas eleições.
0: A declaração do ministro Nunes Marques foi feita durante a abertura do seminário Seta Debate. Mariana Fabre.
3: O presidente do TSE, ministro Nunes Marques, afirmou que o uso de inteligência artificial para enganar eleitoras e eleitores ou para atacar o sistema eleitoral não deve ser tolerado. Para ele, o avanço tecnológico que interfere na vontade popular deve ser respondido com inteligência democrática. O ministro lembrou que o uso irregular de IA, que viola as normas eleitorais, pode ser enquadrado como uso indevido dos meios de comunicação e até como abuso de poder político ou econômico.
1: Moradores da Ilha do Marajó recebem serviços básicos de cidadania.
0: Esse foi o quarto dia de itinerância da Justiça do Trabalho. Luma Soares.
4: Movimentação intensa aqui em Breves, escolas lotadas e pátios cheios de moradores em busca de justiça, cidadania e saúde. Mesmo na reta final, as ações da Justiça do Trabalho não param. Hoje, o TRT da 8ª Região deu curso de Libras para profissionais de instituições públicas e inaugurou uma biblioteca temática com doação de livros infantis. O mutirão do Justiça Itinerante é coordenado pelo CNJ com mais de 50 entidades parceiras. Os atendimentos gratuitos em Breves, Portel e Melgaço vão até amanhã, sexta-feira, dia 22.
1: Após a ação do MPF e de órgãos parceiros, IBGE lança censo da população em situação de rua em Belém, no Pará.
0: Os dados vão servir para a criação de políticas públicas para essa população. Tatiana Castro.
5: Segundo dados do CadÚnico contabilizados até 2025, em Belém existem 1.952 pessoas em situação de rua. No entanto, por estarem desvinculados da rede assistencial básica, uma grande parcela desses cidadãos sequer constava nos registros oficiais da prefeitura. Após a ação do MPF e de órgãos parceiros, o IBGE lançou o portal oficial da pesquisa, que vai reunir os dados coletados.
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1: Uma boa noite.
0: E até amanhã.
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1: Eu sou Paula Groba.
2: E eu sou Ricardo Nakaoka.
1: E estes são os destaques de hoje do Jornal do Senado, que começa agora.
2: Congresso derruba vetos e libera recursos federais para pequenos municípios endividados com a União.
1: Sugestão legislativa prevê isenção de imposto de renda para militares.
2: Chega ao Congresso medida provisória que cria crédito de 30 bilhões para taxistas e motoristas de aplicativo trocarem de carro.
1: Boa noite.
2: Boa noite.
1: O Congresso derrubou os vetos do presidente Lula que impediam municípios com até 65 mil habitantes, mesmo endividados com a União, de receber recursos federais.
2: Com a decisão, essas cidades voltam a ter acesso a verbas de programas do governo e de emendas parlamentares. Os detalhes com o repórter Márcio Maturana.
3: Municípios com até 65 mil habitantes que estejam inadimplentes com a União poderão firmar convênios e receber recursos federais por meio de programas e emendas parlamentares. Isso porque senadores e deputados derrubaram os vetos do presidente Lula a quatro dispositivos da Lei de Diretrizes Orçamentárias, em sessão conduzida pelo presidente do Congresso, Davi Alcolumbre.
4: Vossas Excelências sabem que cerca de 90% dos municípios brasileiros, exatamente 92%, possuem menos de 165 mil habitantes. Também é do conhecimento de Vossas Excelências e de todos que o atual quadro de desafios orçamentários e fiscais que as prefeituras por todo o país têm enfrentado para implementar políticas públicas e, por isso, neste cenário, esta sessão congressual, com esta pauta previamente estabelecida, esta deliberação é de extrema importância para que os pequenos municípios brasileiros possam ter acesso aos convênios.
3: Segundo Davi, a medida pode beneficiar mais de 3 mil municípios brasileiros. Ele disse que a derrubada desses vetos atende a um pedido de prefeitos feito durante a 20ª Marcha à Brasília em defesa dos municípios.
1: E pedidos pela instalação da CPMI do Banco Master marcaram a sessão do Congresso Nacional nesta quinta-feira. Parlamentares da base e da oposição defenderam a investigação de negociações suspeitas envolvendo a instituição financeira.
2: O presidente do Congresso, Davi Alcolumbre, afirmou que a leitura dos requerimentos para a criação de CPMIs é prerrogativa da presidência, conforme o regimento do Senado. Ele destacou que a sessão foi convocada para analisar vetos presidenciais relacionados a repasses a municípios inadimplentes.
4: Em resposta à questão de ordem levantada por vários parlamentares na sessão do Congresso de hoje, que requereram a leitura do requerimento de criação da Comissão Parlamentar Mista de Inquérito, a presidência esclarece que as matérias do expediente serão objeto da leitura a juízo do presidente. Portanto, o momento da leitura é um ato discricionário da presidência da mesa do Congresso Nacional.
1: A Comissão de Educação do Senado debateu os impactos da militarização das escolas públicas brasileiras.
2: Pesquisadores, representantes de entidades educacionais e estudantes criticaram a presença de agentes militares na gestão escolar e defenderam mais investimentos em políticas educacionais. Repórter Henrique Nascimento.
5: Segundo os participantes, ainda não existem evidências conclusivas de que a militarização melhore o desempenho escolar. A presidente da Comissão de Educação, senadora Tereza Leite, então, do PT de Pernambuco, afirmou que especialistas defendem avaliações mais rigorosas sobre os impactos pedagógicos e sociais das escolas cívico-militares.
6: Há um conjunto de setores e segmentos da sociedade que tem alertado para a ausência de evidências conclusivas que associem a militarização à melhoria consistente da aprendizagem, defendendo avaliações rigorosas sobre seus efeitos pedagógicos, sociais e financeiros.
5: O professor da USP, Salomão Barros Ximenes, afirmou que entidades ligadas à ONU demonstram preocupação com esse modelo.
7: Todos condenam o Brasil pelo processo de expansão da militarização. Na verdade, nos dá vergonha, né? Essa é a verdade. Nos dá vergonha que o Brasil esteja se inserindo gradativamente num rol bastante pequeno de países que militarizam escolas como política institucional.
5: O tema também está em debate no Senado. Projetos em análise pelos senadores defendem o fortalecimento das escolas cívico-militares Civis e a criação de uma frente parlamentar sobre o tema.
1: E militares das Forças Armadas podem ganhar isenção do imposto de renda.
2: Uma sugestão legislativa aprovada pela Comissão de Direitos Humanos e Legislação Participativa avançou no Senado com essa proposta. Repórter Rodrigo Rezende.
8: Uma sugestão legislativa que será agora analisada no Senado como projeto de lei isenta os militares do pagamento do imposto de renda. O relator da sugestão na Comissão de Direitos Humanos e Legislação Participativa, senador Hermes Klan, do PL de Santa Catarina, afirmou que os militares merecem o benefício pelas condições diferenciadas do trabalho.
9: O militar não cumpre jornada de trabalho ordinária, não percebe horas extras nas mesmas bases dos seletistas e estatutários civis, não tem direito de greve, está sujeito a regime disciplinar próprio que pode importar privação da liberdade e pode ser convocado a qualquer tempo para o cumprimento da missão.
8: O projeto também beneficiaria os militares das chamadas forças auxiliares, como bombeiros e policiais militares estaduais e distritais. De acordo com a Hermes Klan, os efeitos financeiros da medida deverão ser debatidos nas comissões temáticas do Senado.
1: A Comissão de Assuntos Sociais aprovou a inclusão da vacina nonavalente contra o HPV no Calendário Nacional de Imunização do SUS.
2: Essa vacina amplia a proteção contra o câncer de colo de útero e diversos outros tipos da doença. Repórter Patrícia Oliveira.
10: A proposta amplia a cobertura vacinal contra o HPV, o papiloma vírus humano, que está relacionado principalmente a casos de câncer de colo do útero, além de diversos tumores nas regiões genitais. O Programa Nacional de Imunizações já oferece a quadrivalente, que protege contra 4 subtipos do HPV. A inclusão da vacina nonavalente busca aumentar essa proteção. A autora do projeto, a senadora doutora Eudócia, do PSDB de Alagoas, afirmou que a implementação da vacina pelo SUS custará menos ao governo federal do que as despesas com a doença.
11: Enquanto que a quadrivalente protege a mulher 70%, contra o vírus HPV, a nonavalente protege 90%. Nós iremos economizar 3,8 bilhões de reais em um único ano, porque nós não teremos as mulheres com câncer de colo de útero.
10: Se não houver pedido para votação no plenário, a matéria segue para a Câmara dos Deputados.
1: E motoristas de táxi e de aplicativos poderão ter acesso a uma nova linha de crédito para trocar de carro ou comprar o primeiro veículo próprio.
2: O Congresso Nacional vai analisar a medida provisória que destina 30 bilhões de reais ao financiamento de automóveis de até 150 mil reais, com critérios de sustentabilidade ambiental, social e econômica. Repórter Alexandre Campos.
12: Pelo texto da MP editada pelo Executivo, os beneficiários terão carência de 6 meses para o início do pagamento das prestações e de 6 anos para quitar o empréstimo. Os juros serão diferenciados para as mulheres de 11,5% ao ano, enquanto que para os homens de 12,6%. O governo vai destinar 30 bilhões de reais para o programa e exigir das montadoras que a ele aderirem a obrigação de conceder um desconto mínimo de 5% para os motoristas. Ao lembrar que depois da pandemia muitas pessoas optaram por se deslocar por meio de transporte individual compartilhado, o senador Rogério Carvalho, do PT de Sergipe, elogiou a iniciativa do governo.
13: O governo acerta ao atender milhões de trabalhadores brasileiros e brasileiras que trabalham nesta área, dando uma condição semelhante a outros trabalhadores e outros segmentos da economia que têm acesso a crédito, que têm estímulo para poder melhorar a sua condição de trabalho e melhorar a sua renda.
12: Também do PT, o senador Camilo Santana, representante do Ceará, lembrou que a MP vai beneficiar ainda os motoristas que, por não terem carro próprio, alugam veículos para transportar os passageiros pelas ruas do Brasil.
14: A iniciativa pode beneficiar cerca de 1,4 milhão de trabalhadores brasileiros, homens e mulheres que acordam cedo, enfrentam trânsito, insegurança, jornadas exaustivas e que muitas vezes comprometem boa parte da renda no aluguel de um carro para poder trabalhar.
12: De acordo com a medida provisória, quem aderir ao programa poderá incluir no valor das prestações os gastos com seguro e equipamento de segurança do veículo, desde que não ultrapassem 10% do valor do carro. Antes de ser votada pelos plenários da Câmara dos Deputados e do Senado, a MP será discutida por uma comissão mista de deputados federais e senadores. 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
2: Com edição de Paula Groba e trabalhos técnicos de João Lira, o Jornal do Senado fica por aqui. Acompanhe agora as notícias da Câmara dos Deputados. Boa noite.
1: Boa noite e até amanhã.
15: Jornal Câmara dos Deputados. Congresso derruba veto que proibia repasse a municípios inadimplentes.
16: Deputados tornam crime o aumento abusivo de preços dos combustíveis.
15: Hugo Mota destaca a atuação da Câmara no enfrentamento ao feminicídio.
16: Plenário muda regras para a atuação dos órgãos de fiscalização ambiental.
15: Boa noite. Os deputados aprovaram um projeto que altera a legislação ambiental para impedir a suspensão de empreendimentos rurais sem notificação dos órgãos de fiscalização. Saiba mais detalhes sobre a proposta com o repórter Antônio Vital.
17: O plenário da Câmara aprovou o projeto que altera a lei dos crimes ambientais para proibir o embargo de empreendimentos rurais com base exclusivamente em ferramentas de detecção remota, como imagens de satélite que apontem desmatamento. O projeto apresentado pelos deputados Lúcio Moschini, do PL de Rondônia, e Zé Adriano, do PP do Acre, estabelece novas regras para a atuação dos órgãos de fiscalização ambiental. Na prática, antes da aplicação de medidas mais severas, como embargos ou paralisação de atividades, o autuado deverá ser notificado e ter prazo razoável para apresentar esclarecimentos quanto à infração tiver sido identificada apenas por monitoramento remoto. O texto aprovado também determina que, se for constatado dano ambiental, a fiscalização poderá adotar medidas administrativas cautelares para impedir o agravamento desse dano ou para garantir a recuperação ambiental. Mas essas medidas não poderão ser utilizadas para antecipar punições aos empreendimentos. Relatora da proposta, a deputada Marussa Boldrin, do Republicanos de Goiás, argumentou que a proposta fortalece o direito à ampla defesa e ao contraditório, sem retirar o poder de fiscalização dos órgãos ambientais. Para ela, imagens de satélite não podem substituir o direito de defesa e até fumaça de fogão a lenha pode ser confundida com queimada. O autor da proposta, Lúcio Moschini, disse que o objetivo é apenas garantir o direito de defesa antes do embargo do empreendimento.
18: Nós queremos que o satélite continue fiscalizando, sim. Antes, porém, que dê o direito de defesa ao produtor rural. Detectou? Perfeitamente. Então notifique o produtor. O ônus da prova hoje é todo do produtor. O satélite não sabe se você tem uma licença de desmatamento. O satélite não sabe se houve uma tempestade e caiu uma árvore, mas o que o satélite faz, através de IA, é embargar.
17: A deputada Marina Silva, da Rede de São Paulo, ex-ministra do Meio Ambiente, disse que o projeto dificulta medidas imediatas de proteção em áreas remotas e pode colocar fiscais de órgãos ambientais em risco.
19: O que estão querendo é voltar ao tempo da impunidade. Não é para corrigir injustiça. Injustiça é expor o fiscal do IBAMA, do ICMBio, aí para uma operação corpo a corpo e ser recebido com bala por pessoas que invadem, que fazem grilagem em terra pública, em terra indígena, em área do governo federal. Isso sim é injustiça. A justiça é usar a tecnologia.
17: O projeto que proíbe o embargo de empreendimentos rurais com base apenas em infrações detectadas por imagens de satélite seguiu para análise do Senado. Da Rádio Câmara de Brasília, com informações de Daniela Lessa, Antônio Vital.
16: Nilton Tato, do PT de São Paulo, critica iniciativas apoiadas pela Frente Parlamentar da Agropecuária. Ele afirma que os projetos defendidos podem fragilizar mecanismos de proteção ambiental, favorecer mudanças em áreas de conservação e enfraquecer o combate ao desmatamento ilegal.
15: No entendimento de Nilton Tato, parte da bancada ruralista adota posições contraditórias ao apoiar compensações por perdas climáticas, enquanto, por outro lado, defende medidas que agravam a crise ambiental.
20: Educação.
16: O plenário da Câmara aprovou novas regras para reajuste do piso nacional dos professores do ensino básico público. Quem tem mais detalhes sobre o tema é a repórter Daniela Lessa.
21: A Câmara dos Deputados aprovou a medida provisória que altera as regras de atualização do piso salarial nacional dos professores da educação básica pública. A partir da medida, o piso salarial dos professores do magistério passou a ser de R$ 5.130 para professores com formação em nível médio. Antes da medida provisória, o aumento anual do piso era calculado com base no crescimento do valor anual por aluno do Fundeb. Segundo o governo, esse modelo gerava distorções porque dependia apenas da variação do valor mínimo por aluno definido nacionalmente. Com a medida provisória, o reajuste passará a considerar a inflação do ano anterior, medida pelo INPC, somada a 50% da média de crescimento real das receitas do Fundeb nos últimos 5 anos. Segundo o Ministério da Educação, pela regra antiga, o reajuste de 2026 seria de apenas 0,37%. Já com a nova fórmula, o aumento ficará em 5,4%, com ganho real acima da inflação. Relatora da proposta, a senadora professora Dorinha Seabra, do União Brasil de Tocantins, argumentou que a medida busca garantir valorização dos profissionais da educação sem provocar mudanças bruscas nas contas de estados e municípios. Outra mudança aprovada amplia o alcance da política para incluir professores contratados por tempo determinado, ponto defendido pela deputada Maria do Rosário, do PT do Rio Grande do Sul.
0: Não há professores de primeira ou de segunda categoria na escola. Nós queremos concursos públicos, mas ao mesmo tempo reconhecemos que ao longo dos últimos anos, praticamente 50% do efetivo dos educadores e educadoras das escolas públicas são de professores com contrato emergencial.
21: O deputado Wildo Rocha, do MDB do Maranhão, destacou que a proposta iguala a remuneração de professores do ensino infantil e fundamental.
20: Isso aqui agora, os professores do magistério serão tratados todos iguais, professor do ensino infantil, professor do ensino fundamental, todos serão tratados igualmente. Agora, até mesmo os professores contratados por tempo determinado. Todos terão o mesmo piso salarial.
21: O deputado Kim Kataguiri, do Missão de São Paulo, votou contra a proposta, argumentando que o atual piso salarial do magistério ainda não é pago corretamente em muitos municípios.
22: Que os tribunais de contas apontam que mais de 80% já não paga o piso atual. Aí o Congresso Nacional, sem fazer nenhum sacrifício próprio, porque dinheiro não falta, o que falta é cortar na carne do próprio Congresso, dos privilégios, inclusive dos próprios parlamentares, para de fato ter esse recurso para os municípios e para os estados.
21: A medida provisória, que altera as regras do piso salarial nacional dos professores da educação básica, seguiu para análise no Senado. Da Rádio Câmara de Brasília, Daniele Lessa.
15: Segurança Pública. Paulo Marinho Júnior, do PL, critica a situação da segurança pública em Caxias, apontada por ele como a cidade mais violenta do Maranhão. O deputado questiona a ausência de representantes do Judiciário, do Ministério Público e da Polícia Federal em audiência pública realizada no município sobre o tema.
16: Paulo Marinho Júnior afirma que agentes de outros estados têm sido mais eficientes no combate ao crime do que as forças de segurança do Maranhão. Ele ainda cobra esclarecimentos sobre denúncias de atuação do crime organizado e a possíveis irregularidades envolvendo agentes públicos de Caxias.
15: Presidência. O presidente Hugo Mota ressaltou a atuação da Câmara com a aprovação de mais de 70 propostas para fortalecer políticas de enfrentamento ao feminicídio e à violência contra as mulheres. A reportagem é de Luiz Gustavo Xavier.
23: O presidente da Câmara, Hugo Mota, destacou que desde a assinatura do Pacto Nacional Brasil contra o Feminicídio, os deputados aprovaram um conjunto de 73 propostas voltadas ao enfrentamento da violência contra a mulher e ao combate ao feminicídio no país. A declaração foi feita durante cerimônia, que marcou 100 dias da iniciativa, ao lado do presidente Luiz Inácio Lula da Silva e de autoridades dos três poderes.
24: O feminicídio é um flagelo que nos envergonha como nação, mas a união entre os poderes demonstrada neste pacto e a determinação do Parlamento brasileiro em legislar com rigor e sensibilidade apontam o caminho para que em um futuro próximo nenhuma cidadã precise temer por sua vida apenas pelo fato de ser mulher.
23: Hugo Mota reforçou que a Câmara tem priorizado medidas de prevenção, proteção e acolhimento às mulheres vítimas de violência. Entre as iniciativas citadas está o programa Antes que Aconteça. A proposta prevê a implantação de salas lilás, casas-abrigo e a atuação de defensoras populares capacitadas em direito das mulheres.
24: A iniciativa contempla a implantação de salas lilás, casas-abrigo e a atuação de defensoras populares, lideranças comunitárias capacitadas em direitos das mulheres. A educação também será um dos pilares desse esforço, porque é assim que transformamos o país, a partir da base.
23: A coordenadora da bancada feminina, deputada Jaque Rocha, do PT do Espírito Santo, destacou os avanços na legislação brasileira, desde a assinatura do Pacto Nacional Brasil de Enfrentamento ao Feminicídio.
3: Para nós é um motivo de muito orgulho nesses 100 dias, mostrar o tamanho da colaboração do Poder Legislativo, também junto aos outros poderes, Poder Executivo e Judiciário, de que nós temos aqui uma bancada comprometida a colocar as mulheres como protagonistas e prioridade.
23: O presidente da Câmara mencionou ainda projetos aprovados recentemente pela Casa, que já se transformaram em lei, como o uso da tornozeleira eletrônica por agressores e a tipificação da violência vicária e do vicaricídio. A Câmara também aprovou a quebra de sigilo bancário em ações de alimentos, quando houver suspeita de ocultação de patrimônio, entre outras propostas. Da Rádio Câmara de Brasília, Luiz Gustavo Xavier.
4: Política.
5: Leonardo Monteiro, do PT de Minas Gerais, registra a cassação do prefeito de Governador Valadares, Coronel Sandro. O deputado afirma que a decisão ocorreu após denúncias de irregularidades em contratos da área da educação, incluindo transporte escolar e aquisição de kits para estudantes.
6: Leonardo Monteiro parabeniza a atuação da Câmara Municipal e de lideranças políticas de Governador Valadares para dar continuidade ao processo. Para o deputado, a votação que resultou na cassação representa um esforço de enfrentamento à corrupção no município mineiro.
7: Votação.
5: Deputados e senadores derrubaram o veto presidencial à proibição de que municípios inadimplentes recebam recursos federais. A repórter Silvia Munhato acompanhou a sessão do Congresso e tem outras informações.
25: O Congresso Nacional derrubou 4 vetos do Executivo à Lei de Diretrizes Orçamentárias de 2026 para permitir repasses de recursos federais para obras de estados e municípios e para convênios com municípios que estão inadimplentes. A sessão também foi marcada por pedidos de parlamentares por uma CPI mista sobre o Banco Master. 2 dispositivos mantidos na LDO prevêem recursos para obras de rodovias estaduais e municipais destinadas à integração de modais de transporte ou escoamento produtivo, e para despesas relativas à malha hidroviária. Mas o Executivo argumentou que os recursos federais não poderiam custear despesas locais. Outro dispositivo permite a doação de bens, valores ou benefícios pela administração pública em período eleitoral, mas o governo federal alegou que a medida é inconstitucional. Também foi mantido o dispositivo que permite convênios com municípios de até 65 mil habitantes que estão inadimplentes. Apesar dos vetos iniciais, vários parlamentares que apoiam o governo declararam que votariam contra apenas o dispositivo sobre doações em período eleitoral. Foi o que disse o deputado Chico Alencar, do PSOL do Rio de Janeiro.
26: Porque ele permite a compra de votos. Na verdade, você poder doar em período eleitoral bens, uma série de equipamentos utilitários, benesses para a população, significa descumprir a lei eleitoral, que tem essa vedação muito sadia.
25: A deputada Bia Kicis, do PL do Distrito Federal, defendeu a derrubada dos vetos porque eles estariam prejudicando a população.
27: Para impedir o escoamento da produção, para impedir que aquelas pessoas que moram nos rincões mais distantes do nosso país, as pessoas mais simples, pobres, vulneráveis, miseráveis, não tenham acesso à produção.
25: No início da sessão, vários deputados e senadores pediram ao presidente do Congresso Nacional, senador Davi Alcolumbre, do União do Amapá, que lesse requerimentos de abertura de CPIs mistas para investigar denúncias relacionadas ao caso do Banco Master. Um dos que pediu a CPI foi o senador Flávio Bolsonaro, do PL do Rio de Janeiro, que aparece em conversas gravadas com o dono do Banco Master, Daniel Vorcaro. Nas conversas, ele busca recursos para o financiamento do filme sobre seu pai, o ex-presidente Jair Bolsonaro.
28: Do outro lado está o filme do presidente Bolsonaro, que recebeu investimento privado de alguém que na época não tinha absolutamente nada que pudesse desabonar a sua conduta, inclusive premiado, as suas empresas premiadas, como exemplo de compliance. Esse lado não tem nada de errado. E é por isso, presidente, que a gente precisa urgentemente dessa CPMI.
25: O deputado Lindbergh Farias, do PT do Rio de Janeiro, disse que o senador poderia aproveitar a tribuna para responder os questionamentos sobre sua relação com Vorkaro.
2: O senhor foi visitar ele um dia depois que ele sai da prisão com tornozeleira eletrônica? Quer dizer que não sabia dos envolvimentos dele? Vossa Excelência não sabia da aplicação do Rio Previdência, governado pelo seu partido, no seu estado, pelo PL, Cláudio Castro, 970 milhões?
25: O senador Davi Alcolumbre ouviu as reivindicações, mas indeferiu os pedidos, afirmando que a decisão sobre o aumento da leitura dos requerimentos de CPI é da presidência. Da Rádio Câmara de Brasília, Silvia Minhato.
4: Economia.
15: A Câmara aprovou projeto encaminhado pelo governo que pune com prisão aumento injustificado no preço dos combustíveis. O repórter Antônio Vital acompanhou a votação e tem mais informações.
17: A Câmara dos Deputados aprovou o projeto do governo que prevê pena de 2 a 4 anos de prisão, além de multa, para quem aumentar sem justa causa o preço de combustíveis, considerados bens de utilidade pública. A proposta altera a lei dos crimes contra a ordem tributária, econômica e contra as relações de consumo. O projeto considera sem justa causa o aumento de preços que não tenha relação com a elevação dos custos de produção, distribuição e importação dos combustíveis. As penas poderão ser aumentadas até a metade se o aumento injustificado ocorrer durante calamidade pública ou crise de abastecimento. Para apurar a existência do crime, o Ministério Público deverá firmar acordos de cooperação com o Conselho Administrativo de Defesa Econômica, o CAD. A proposta original do governo previa pena de até 5 anos de prisão, que foi reduzida para 4 pelo relator, deputado Merlong Solano, do PT do Piauí, após negociação com os diversos partidos. De acordo com a justificativa do governo, os combustíveis possuem importância estratégica para o funcionamento da economia e a proposta corrige uma lacuna legal nas relações de consumo. O projeto foi criticado por deputados da oposição. Para o deputado Kim Kataguiri, do Missão de São Paulo, criminalizar o aumento de preços vai provocar desabastecimento de gasolina e óleo diesel. Já o deputado Lafayette de Andrada, do PL de Minas Gerais, diz que já existem instrumentos administrativos para penalizar quem aumentar os preços para ferir a concorrência e o consumidor.
7: Nós entendemos que é um projeto inócuo. Está criando, na prática, mais uma possibilidade de incriminar posto de gasolina, de prender dono de posto. Hoje, nós já temos um sem número de leis que defende a liberdade econômica, que defende o consumidor, que dá um conjunto de ferramentas para o Ministério Público, para a Polícia Federal, que na prática, no mundo real, no dia a dia, vai chover no molhado, porque as ferramentas já estão aí.
17: O relator Merlon Solano defendeu a necessidade de punir empresários que aumentarem preços sem justificativa. Segundo ele, foram registrados aumentos abusivos e injustificados mesmo depois das medidas adotadas pelo governo desde o início da guerra entre os Estados Unidos e o Irã.
8: A gente está tendo aí um subsídio para o setor de R$ 3 por cada litro. Ainda assim, se mantiveram os aumentos. Diante deste quadro, da persistência do setor de combustível em elevar seus preços de maneira injustificada, porque o Brasil só consome de gasolina importada 15% de toda a sua demanda. De óleo diesel, a parte importada só chega a 30% de todo o nosso consumo.
17: O projeto do governo, que prevê pena de 2 a 4 anos de prisão para quem aumentar sem justa causa o preço de combustíveis, seguiu para análise do Senado. Da Rádio Câmara de Brasília, Antônio Vital.
4: Transportes.
16: Ricardo Aires, do Republicanos do Tocantins, denuncia a precariedade e a curta durabilidade de pontes estratégicas na região norte. Ele cita como exemplo a ponte sobre o rio Araguaia, que liga seu estado ao Pará, interditada com menos de 15 anos de uso e prejuízo de R$ 76 milhões.
15: Outro caso citado pelo deputado ocorre em Pedro Afonso, onde uma ponte de R$ 100 milhões, entregue em 2014, está parcialmente interditada. Ricardo Aires exige a atuação imediata do TCU para investigar os métodos construtivos e o processo de execução dessas obras.
16: Bebeto, do PP do Rio de Janeiro, pede agilidade na remoção de uma torre de energia que, segundo ele, está impedindo o avanço de obras de duplicação na rodovia Presidente Dutra e a construção de um acesso viário na Baixada Fluminense.
15: Bebeto também cobra providências de órgãos reguladores diante do atraso nas intervenções viárias. Além disso, ele defende a continuidade de obras de mobilidade urbana, incluindo a construção de viadutos considerados estratégicos para reduzir congestionamentos.
16: Termina aqui o Jornal Câmara dos Deputados, com trabalhos técnicos de Everson Urani e apresentação de José Carlos Andrade e Luciana Vieira. Uma boa noite para você.
15: Uma ótima noite. A Voz do Brasil está de volta amanhã. 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
1: Estação 10 e 12.
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1: A vida tem muitas surpresas, tem momentos incríveis, momentos únicos. E são esses momentos que a gente divide com você aqui no nosso Moment Love. Eu sou Kleber Salles, estou chegando para te fazer companhia nesta quinta-feira, hoje dia 21 de maio de 2026. A partir de agora a gente renova a nossa playlist de músicas fantásticas, músicas que fazem o coração bater mais forte. Canções que marcaram a época, como essa aqui, ó, do Big Mountain, pra gente começar o nosso Moment Love, as canções de amor no seu rádio.

Bob Marley aqui no Moment Love pra você. Bob Marley e The Wailers com No Woman No Cry. A gente vai seguindo em frente com as melhores músicas, as mais românticas. Ocean, Zem,

0: Ana Vilela, Dádiva, aqui no Moment Love. Para fechar muito bem a primeira sequência de hoje, daqui a pouco a gente volta com muito mais músicas na nossa programação, a sua frequência do sucesso. 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
1: Moment Love volta já.

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Be Alright aqui no Moment Love com Dan Lewis. As canções de amor inesquecíveis você ouve no Moment Love. Sempre com você. Agora a gente vai trazer para você o som de Ana Carolina e John Legend. Chegando aqui no nosso Moment Love. Lembrando que daqui a pouquinho tem Paulinha Esteves trazendo para você a tradução de hoje, já já, hein? Agora sim, Ana Carolina.

0: Tiziano Ferro, Embranato, música que marcou as trilhas sonoras de novela, né? Aqui na programação do Moment Love, faz parte também da nossa trilha sonora. Intervalo e já já a gente volta.
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1: E hoje Paulinho Esteves vai traduzir aqui no quadro Love in Words a música do cantor espanhol Luis Miguel, Rosa.
0: Canções que cruzaram o mundo, traduzidas para tocar sua alma. Está no ar, Love in Words, aqui no Moment Love. 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

Bat com The Scientist aqui no nosso Moment Love. É a sua quinta-feira mais romântica através das ondas do rádio. E agora tem um clássico da MPB, um clássico da música nacional, com ela, Rosana, Custe o que custar.

0: Um clássico acústico aqui no nosso Moment Love Extreme, More Than Words. Fechando mais uma super sequência por aqui. Essa, quem sabe, estará logo logo no nosso quadro Loving Words, né?
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0: amanhã.
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1: Abrindo a nossa última sequência aqui do Moment Love desta quinta-feira, Maria Bethânia, você.

Marisa Monte, ainda bem no nosso Moment Love. Teve Limp Bizkit também no nosso Moment Love desta quinta. Ben Blue Eyes. E agora tem Kim Carnes com Bette Davis Eyes. Nesta super quinta-feira, clássico de 1982.

0: Aí a versão original da canção que o KLB gravou aqui, fez muito sucesso aqui no Brasil, A Dor Desse Amor, né? A gente ouviu com Song Before, A Puro Dolor. Fechando mais uma sequência e terminando por aqui o nosso Moment Love desta quinta-feira. Para você um grande abraço, eu, Kleber Salles, vou ficando por aqui, mas volto amanhã neste mesmo horário dentro do nosso Moment Love. Até lá, hein?
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0: E quem gostou faz barulho aí.
1: Música boa. Obrigado, Juarez. Prazer estar aqui.
0: Eu que agradeço, meu irmão.
1: Muito sucesso no seu DVD,
0: meu amigo.
1: Muito sucesso no seu DVD, meu amigo.
0: Comigo, cara.
1: Você é diferente do mercado. Tamo
0: você
1: junto.
0: É diferenciado também, cara. Muito obrigado, viu? Pela sua presença. Estamos junto
1: satisfação.
0: E misturado.
1: Muito sucesso.
0: Valeu, meu brother. Tamo junto.
1: Tamo junto.
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1: Cavaleiros, Ana Gouveia, meu amor.

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1: Eu acho que você tem que mandar aquela mensagem. 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
2: Porque se fosse eu falaria mais ou menos assim.
3: Ei, boa noite. 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

0: Muito barulho pro Hungria.
1: Deus abençoe, mano. Só zero, que bacana. Cara dando gol.
0: Obrigado demais, irmão. Valeu demais. Obrigado aí, geral.
2: Muito
0: valeu pela
2: mais uma
0: vibe.
2: Vez,
0: tamo junto.
2: Ziva.
0: Até a próxima aí. Valeu, Hungria.
3: Vai ficar um pouco aqui, né?
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2: Estação FM, 2 horas e 38.

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0: 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Mas que dá vontade, dá.
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0: que maravilha!
1: Ah, gente, faz muito barulho aí pra essa mulher.

0: Lima, essa canção maravilhosa que o Brasil inteiro cantou assim.
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Então, se tá bom, vai ficar melhor, sabe por quê? Olha o time que vem cantar pra nós. Aumenta o som, você que tá na padaria, no mercadinho, fazendo feira, tá no cabeleireiro, tá na manicure, tá na oficina. Não tem isso, não. Aumenta o som aqui, o teu som do forró.

Com maravilhoso pra começar a sexta-feira, forró da Blues Celose. Ficar por ficar, a música aí é o trend mais ouvido em todo o Brasil, a trend mais ouvida de todo o Brasil. Anjo Azul trouxe Romance Proibido, meu querido Gil Lima, minha querida Débora Ramalho, que serão nossos convidados, gente, da próxima terça-feira no nosso programa Som do Forró na TV, viu? Vocês não podem perder, terça-feira, fechando as comemorações dos 2 anos do nosso programa na TV e 6 anos aqui nas emissoras de rádio Forrozão Anjo Azul. E na sequência tivemos Gabriela Penda e Alex Vieira, cantor do forró da Brucelose, com a música Silêncio. Olha que coisa bacana. Olha, a gente tá indo rápido intervalo, mas é rapidinho, só tempo de tomar uma aguinha, dar uma uma 2 dedinhos de café, que eu adoro café com aquele bolo de fubá, e venho na carreira, mas vou deixar vocês com Picape Turbinada Sem Explicação e Gatinha Manhosa com aquele da Vivian, com a música Já Te Superei. Daqui a pouco a gente volta, porque hoje é sexta-feira, dia de Som do Forró.

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0: intervalo com banda mini saia, seduzindo o forró. Ô, pegada gostosa. Tu gosta de uma pegada boa de forró? Gosta? Pra dançar, pra tudo, então pronto. Afasta sofá, afasta tudo, porque a partir de agora tu vai curtir uma banda arretada. Uma não, umas bandas arretadas. Aumenta o som com o teu som do forró de sexta-feira. Está no ar.
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deixa de conversa e toca a música. Gente, como é que tá? Como é que vocês estão? Tá todo mundo bem? Feliz demais. Eu também tô, viu? Eu também tô, porque eu sou no forró, tá aqui botando pra terá, pra torar. Pra torar. Já o que manda? Dá tempo mandar um abraço aqui às emissoras de rádio que estão coladinha com a gente. Vou mandar um abraço a todo mundo que tá nos ouvindo pela Rádio Abreu FM, nossa 98,5, na cidade de Abreu e Lima, no meu Pernambuco. Muito obrigado a todos ouvindo Abreu. Muito obrigado também a todo mundo que tá nos ouvindo pela Rádio Dom Bosco FM 98,5, também em Abreu e Lima. Muito obrigado pelo carinho a Rádio Abreu e a Rádio Dom Bosco e a Rádio Abreu FM. Duas emissoras em Abreu e Lima. Quero mandar um beijo no coração de todo mundo que está ouvindo a gente na Rádio Junqueiro FM 105,9, na cidade de Junqueiro, lá na minha Lagoas. Muito obrigado pelo carinho. Rádio Conexão Jovem na minha querida Olinda, meu Pernambuco, meu querido Diego Alheios. Muito obrigado pelo carinho, viu? Tá aí com a gente aí. Rádio Tambor FM 87,9, em Vertente do Lero, no meu Pernambuco. Um abraço para todos os ouvintes. Rádio Cultura FM, nossa 87,9, na cidade de Barreiros, no meu Pernambuco. Olha só, a Rádio Associativa 104,9 em Jurema, também meu Pernambuco. Muito obrigado pelo carinho. 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

0: de um bom forró. É isso mesmo. Vamos mandar abraço aqui à Rádio Cult FM, nossa 98,5 em Bom Jardim, no meu Pernambuco. Muito obrigado pelo carinho, viu? Muito obrigado pelo carinho. Vou no rápido intervalo. Vou deixar vocês com Wesley, Xande Avião, Rei Vaqueiro, tanta gente aí cantando forró, e daqui a pouco a gente volta, porque hoje é sexta-feira, é dia de som do forró.
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Ô, musicão, e Simara fez uma festa linda no nosso programa, né? Foi arretado demais. Ei, psiu, psiu, ei, aumenta o som, vai, aumenta o som. Tu gostou aí de forrozão das antigas? Gostou? Então,

gente, que sexta-feira maravilhosa lá em cima, curtimos Capital do Sol, pra gente voltar na sequência Rabo de Saia, Coragem pra Falar e Parceira do Forró, aí tivemos Balaio de Gato, Diferenças Iguais e Passos na Areia, e fechando aí, Cavalo de Pau, Timidez. Como é que vocês estão? Tão bem? Tão gostando aí da sexta-feira? A nossa sexta-feira tá maravilhosa. A nossa sexta-feira é quase final de semana. Então vamos pra cima, minha gente. Vamos pra cima, vamos pra cima. Eu vou no rápido intervalo. Vou deixar vocês com Wesley, Safadão e Silvana Aquino cantando Eclipse Total. E na sequência ela, minha querida Amanda Lima. Como te esquecer? Sai daí na função do

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1: Estação 5:52.
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0: volta do intervalo já com Adelmário Coelho, nosso rei de forró na Bahia, um baiano arretado, um baiano que se veste de forró de verdade, forró do futuro. Ele já vem debatendo isso aí há muito tempo. Aí, o forró do futuro, Adelmário Coelho, no som do forró. Que alegria! Viva Adelmário! E aqui a gente continua com essa festa linda de todos os dias, de segunda a sexta, trazendo o melhor do forró brasileiro, trazendo o melhor da cantiga, da poesia, do piseiro, do forró romântico, tudo aqui do forró passa por aqui, porque aqui é um forró sem preconceito. Aumenta o som, que o teu som do forró está no ar.
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0: Rapaz, o sapatinho dela era branco.
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0: Nada é essa, sexta-feira retada, né? Carlinhos Bala lá em cima escrevendo minha história. Na sequência, Mulatos Vaneirão, que trouxe Vilões de Forró, Coração de Vaqueiro, Valfredo e Ramon Randinho. Tô vaquejade. Como é? Tô vaqueje. Va... Pera, calma, deixa eu assoletrar aqui. Tô vaquejando. Ah, eu tô vaquejando, rapaz. Bota aqui errado. João Gomes trouxe Vida de Vaqueiro. Gente, eu quero mandar um abraço grande, um beijo grande a nossa querida ouvinte. Olha, a gente tá espalhado pelo Brasil e pelo mundo, viu? São mais de 900 emissoras de rádio. E entre essas emissoras, nós estamos lá na cidade de Dário Meira, na Bahia. E a rádio é a Cajazeiras FM 87,9. E a nossa querida Rosana Couto não perde um sono forró. Rosana Couto todo dia tá ligadinho com a gente na rádio Cajazeiras, nossa 87,9, lá na cidade Dário Meira, lá na Bahia. Um beijo no coração. Gente, estamos chegando ao final do nosso programa. Quero agradecer a vocês de coração a semana retada maravilhosa que nós tivemos. Lembrando vocês que terça-feira tem sono forró na sua telinha. Você não pode perder. Vai ser, sabe com quem? Forró Anjo Azul. Vocês vão curtir. Ó, a Gessélia já tá doidinha porque ela ama Anjo Azul. Aí tem o chefe Felipe Goulart com aquele quadro maravilhoso, Te Peguei Pela Boca. Tem o quadro Fique Por Dentro de Seu Direito com o Ney Araújo ou Marcos Vinícius. É um dos dois que geralmente vão. E a gente aqui trazendo o melhor forró. Beijo no coração. Aproveita até o final de semana. Se cuida. Feliz aniversário, que tá aniversariando. Tome todas e segunda-feira a gente se encontra com muito mais som no forró.
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0: 6:30.
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0: 6:30, bom dia. Bom dia, Santa Cruz do Capibaribe, toda uma região. Amanhã é seu dia agradecendo a Deus, você vai terminar o seu dia mais feliz. Lembre-se, entregue sua casa, sua vida, sua família a nosso Senhor Jesus Cristo, mas faça a sua parte e o mais ele fará. Muito obrigado a cada um dos ouvintes que estão do outro lado do rádio ou pela internet, muito obrigado. Que Deus abençoe. Bom dia Santa Cruz, Pará, Poço Fundo, Pão de Açúcar, bom dia São Domingos, Vila Augusto, bom dia pessoal do Sítio Bandeiras, pessoal do Sítio Caldeirão também, lá em Breja Amado de Deus, tem Logradouro, Caldeirão, tem o Sítio Piaca, tem toda a família brejense da zona rural e da zona urbana, pessoal de Mandassaia, Fazenda Nova, Barra de Farias, pessoal também, com certeza lá no Sítio Brejinho, escutando a gente, abraçar a Dona Yara lá no Sítio Catolé, um abraço minha querida, que Deus abençoe a todos nós, abraçar também aos pipeiros de todo o meu Brasil varonil, os pipeiros de Breja, Jataúba, Santa Cruz do Capibaribe, é outra turma do trampo, viu? É outra turma do trampo, é o braço forte também, aliás, todos os caminhoneiros são braço forte desse país, né, velho? Independente da região, da cidade, um abraço a todos os caminhoneiros, em nome e em memória de nosso amigo, em memória Toinho Caminhoneiro, lembra Toinho, Toinho da Feira?
1: Toinho da Feira,
0: que era
1: lembro,
0: caminhoneiro, nosso
1: lembro,
0: grande lembro, ouvinte,
1: gente,
0: Toinho,
1: gente
0: grande figura, um abraço aos filhos dele, a esposa dele, nunca mais a gente pôde compartilhar essas informações, o dia a dia com nosso amigo Toinho, que inclusive faleceu bastante jovem, né? Bastante jovem, verdade. Toinho tinha 50, acho que Toinho tinha 60, não,
1: 56.
0: Mas enfim,
1: anos.
0: 50 e poucos anos e infelizmente faleceu. Um abraço da família dele, lembrei dele agora, meu amigo Toinho. Todos os dias mandava mensagem.
1: No Bonda Center, né? Ficava lá na Luga Transporte, que agora não é mais Luga Transporte, é outro nome.
0: Yeah.
1: Outro nome.
0: Um abraço
1: nome,
0: a toda turma. Bom dia, já que você já deu bom dia aí pra nos auxiliar na informação, bom dia pra ele que tá nos botões eletrônicos, nos computadores, na mesa de som e também é comunicador, radialista, amigo, companheiro de todas as manhãs. Bom dia, Roberto Moura.
2: Roberto Moura.
1: Isso, você só esqueceu no detalhe, em pé sem cair, deitado sem dormir, sentado sem cochilar e ainda fazendo pose.
0: Lá ele.
1: Bonito, bom dia, cheiroso, Roberto Moura. Bonito, cheiroso e mentiroso.
0: Ah, sim, bom dia, Roberto Moura.
1: Bom dia, Bartô, bom dia, você ouvinte da Rádio Estação. Hoje é sexta-feira, sextou, graças a Deus, estamos aqui firmes e fortes. Hoje, dia 22 de maio de 2026, né? Agora 6:33. Bonita a camisa. Né? Camisa bonita.
0: Aí essa aqui com... era quando eu ainda era aluno de direito. Graças a Deus, eu já sou formado aluno em direito.
1: Aí, garoto.
0: Já sou bacharel em direito. Aí, aliás, sim, eu não falei ainda em público e você me provocou. Agora eu vou falar.
1: Parabéns,
0: quero agradecer
1: parabéns
0: as orações, tá? De quem esteve aí orando, torcendo por mim. Fiz a prova da OAB, primeira fase. Passei, glória a Deus, para honra e glória do nosso Senhor Jesus Cristo. Passei a primeira prova da OAB. Vem aí a segunda prova da OAB, agora no começo de junho. Vou passar também, vou passar sobrando, para honra e glória do nosso Senhor Jesus Cristo, porque assim, quem luta, quem trabalha, quem acredita, né, vai em busca, Papai do Céu contempla, não tenha dúvida disso. O sonho, ele não tem sonho pequeno, nem tem sonho grande. Ele tem o sonho que você acredita e tem aquele sonho que você não sonha, né, ou sonha, mas não acredita. Busque. Não escute palavra negativa, não escute a voz do destino negativa que traz as dificuldades para você. Acredite primeiro em Deus, ou melhor, acredite em você e tenha fé em Deus, porque dessa forma você vence todo e qualquer obstáculo que Deus assim permitir. Ah, mas eu não venci essa batalha, Bartô, eu não conquistei isso aqui, porque não era para você, velho. Não tem bom. Quando tem de ser para você, e você batalha, você busca, você corre atrás, Deus contempla, Deus lhe dá a bênção, tá? E graças a meu bom Deus, passei na prova da OAB, chegou o resultado antes de ontem, primeira prova passei aí, ó, e digo, passei sobrando, foram 44 questões cravadas lá, acertadas, e a gente só tem que agradecer a meu Pai do Céu. Precisava acertar 40, viu, pessoal? Fui lá e pimba, meti 44, certo, questões acertadas. E falei, realmente eu tava querendo até evitar falar em emissora de rádio, uhum. Eu queria trazer a notícia completa passando agora na segunda fase. Mas Moura falou e deu vontade de eu falar que eu vou falar. Às vezes
1: claro.
0: A gente fala algumas coisas aqui no rádio, às vezes sem pretensão nenhuma, mas acaba chegando no coração certo, no ouvido certo de quem tá do outro lado do rádio.
1: Uma vez
0: pastor, acho que pastor Valmir falou comigo e disse, pastor, inclusive eu trabalhei no encontro de casais que ele escutou uma palavra aqui. Ele estava um pouco preocupado, precisava mudar a data do encontro de casais, estava acontecendo alguma coisa e ele precisava mudar a data.
2: E eu falando essas palavras aqui, Deus usando, Deus me usa como usa você, Deus usa todos nós. Basta a gente acreditar e deixar realmente a fé levar a gente. E aí o pastor disse, pastor, você disse uma coisa lá que foi pra mim a palavra. Você disse, tudo é no tempo de Deus. E aí Deus disse assim, na minha mente, no meu coração, disse, escute aí o que eu estou lhe falando. Então, acredite no seu sonho, velho. Não tem dificuldade que seja maior do que o seu Deus. Não tem problema que seja maior do que o seu Deus. Tá? Não tem realmente má vontade que seja maior do que o seu Deus. Quando todos não acreditarem mais em você, pode ter certeza que ainda vai ter o ser maior que acredita em você sempre. E você jamais pode parar de acreditar em você, em sua força, sua coragem, sua perseverança. Errou mil vezes, não tem problema, levanta de novo, pare de errar, se arrependa, confesse a Deus seus arrependimentos, mude de comportamento e a bênção chega, não tem problema nenhum. Não tenho dúvida sobre isso, tá? Não tem problema nenhum de se arrepender e recomeçar. O maior problema é você nunca se arrepender e nunca recomeçar. Que Deus lhe abençoe. Não sei nem qual a sua batalha aí. Não sei se é pelos estudos, não sei se é pelo seu casamento, não sei se é por sua esposa, não sei se é pela seu esposo, pelos seus filhos. Não sei como é que tá aí. Tem filho aí envolvido com drogas? Não desista, mãe. Não desista dele, tá? Pai, não desista dele. Porque assim, o primeiro conforto que nós temos aqui na terra são os braços do pai e da mãe. Né? Mais ainda o da mãe. Eu creio dessa forma. Não, mas minha mãe não é tão boa comigo, pastor. Meu pai é que é melhor. Então, veja aí a forma que é. Para mim, nenhum é diferente do outro, no sentido do compromisso, no sentido da dedicação, no sentido do amor. Agora, eu vejo, isso é uma opinião muito particular minha. Eu não vejo, na maioria das vezes, nenhum pai que supera uma mãe, tá? Na condição de mãe. Não sei se é porque eu fui muito apegado à minha mãe. Apesar de Dona Neves, né, ser linha dura, como foi com todos nós. Mas a minha mãe, para mim, foi o maior exemplo que eu tive aqui na Terra. Depois do Nosso Senhor Jesus Cristo, nem os apóstolos ganham para minha mãe. Não, Bartô, não. Eu não lembro da história de nenhum dos apóstolos que teve 14 filhos. Eu não lembro nenhum dos apóstolos que foi abandonado em uma próximo de uma cerca no corredor de Aveló. Foi doada.

0: São Bento, em Taquaritinga do Norte, perto de Matheus Vieira, naquela região de Matheus Vieira. Então minha mãe teve uma vida de muita superação. Minha mãe aprendeu a ler praticamente sozinha, né? À luz do candeeiro. E tinha que ser num recanto lá da cozinha para que a luz do candeeiro não atrapalhasse o sono de meus avós ou de minha tia. Enfim, era só duas irmãs lá, tá? Era minha mãe e minha tia madrinha Carma, que era tia e madrinha naquela época. Ainda hoje alguns tios são padrinhos também. E, enfim, então minha mãe pra mim e venceu na vida. Depois de casou-se jovem, que naquela época a turma casava jovem, achando que ia ter uma vida mais leve. Uhum. E aí era que o fardo pesava, porque tinha que tomar conta de uma casa. E assim seguiu. Então pra mim, o maior exemplo que eu tenho na face da terra é minha mãe. Então por isso que eu admiro tanto, tanto, tanto, tanto. Depois Nosso Senhor Jesus Cristo, o ser humano mais importante de exemplo que teve pra mim foi minha mãe, porque lutou, batalhou, criou 12 filhos, teve 14, criou 12. Meu pai viajava muito, na época eu nem lembro tanto, até porque eu sou um dos mais novos, mas a gente acompanhava todas as histórias. Meu pai, depois de agricultor, casou, virou retratista. Tira aquelas fotos que tem na casa do seu avô. Lembra aquela foto que tem lá o Roberto Moura? Uhum. Que é em porcelanato, que bota
1: lembro,
0: lá.
1: Lembro, lembro.
0: Aquele quadro, uhum, que parece que é desenhado.
1: É, sei, sei.
0: Aquele quadro que o cara tá empalitosado antigamente. Uhum. Não tinha paletó, né? Quem era trabalhador não vestia paletó, não tinha condição de ter um paletó. Uhum. E paletó era roupa que só quem comprava era um deputado, um advogado, um médico.
1: Granfino na época.
0: Um médico.
1: Né,
0: que o pessoal chama. Nem todo granfino, porque às vezes o cara é granfino, mas não tinha paletó, porque a profissão dele não pedia. Né? Era juiz, advogado, enfim. E aí meu pai ia lá, tirava um retrato, que era um retrato mesmo, levava o retrato, né, pra revelar. E aí fazia um desenho, quando revelava, já revelava o cabo com paletó. Quem em casa, caramba, de vó ainda tem isso, ou na casa de pai? Legal. Tem muitas residências de sítio, né, que ainda tem essas fotos aí.
1: É, bem grande.
0: Casa de Aristide Carneiro, ele tá todo empalitosado lá.
1: Aí tá vendo? aí tá certo.
0: Aliás, meu sogro Aristide Carneiro, a única vez na vida dele que ele vestiu um paletó foi no dia do meu casamento com Dona Andréa. A única vez, tem 84, acho que a Aristide tá com 84 agora.
1: Uhum.
0: A única vez na vida que ele vestiu um paletó, foi no meu casamento. Né? Ficou bonitão, ficou parecendo um. Aí eu dizia a ele que o senhor tá parecendo deputado federal. Ele, não quero. Mas lá já tinha, ainda tem a foto dele lá empalitosado na casa dele, como tem na maioria dos agricultores nessa residência de sítio. Então vê, minha mãe superou tudo isso, a distância do meu pai viajando, minha mãe é lá, enfim, muita história. Foram 54 anos só de vida, mas muito intensa, muito exemplar pra gente. E depois que eu já era criança, eu via minha mãe já, meu pai já era pedreiro, depois eu via minha mãe já cuidando dos outros, né? Cuidou de muitos doentes mentais, fazia essa assistência de saúde, nunca quis ser candidato a nada, apesar do pessoal insistir, seja, ela disse, não quero não. Eu me conheço, se eu for candidato e o cabo vim cagar meus pés, eu sei o que é que eu faço. Então minha mãe dizia dessa forma. Por isso que eu tenho tanto admiração às mães, tá? E claro, pelo sentido de mãe também. Porque a gente é muito mais ligado à mãe do que ao pai. Aí você vai dizer, não, pra fechar meu comentário. É sim, né? Porque a gente é gerado dentro da barriga da mãe. A gente só se separa da mãe, o Roberto Moura, quando corta o cordão umbilical. Então será que a gente é muito mais ligado à mãe e ao pai,
1: verdade,
0: ou não? Então até cientificamente, né, justifica o meu sentimento e o meu pensamento. Mas claro, cada mãe é uma mãe, cada pai é um pai.
1: Claro,
0: mas valorize e ame, tá? E mãe e pai, não desista de seus filhos, tá? E você que tá do outro lado do rádio, não desista de seus sonhos. No ar, Patrulha do Agreste, com as manchetes do programa de hoje. Eita, Pila, isso. Presa ela, Deolane, a advogada do crime, presa, influenciadora do mal. É, até porque essa mulher e aquela outra Andressa Uraki, que tem muito pecado pra pagar, Maria, também, velho. A Andressa Uraki, lá vai, eu não vou falar não, vou
1: chegar
0: falar
1: no
0: não,
1: inferno,
0: vou passar 3 dias aqui, velho.
1: Capeta nem
0: expulsa,
1: quer aceitar
0: ela. Se expulsa. A Andressa Uraki chegar no inferno,
1: hoje,
0: se ela morrer hoje, o jeito que ela tá lá sem se arrepender, sem se redimir dos pecados, tenho certeza que ela vai direto para as profundas. Chega lá o Satanás de hoje, sai expulso. Aqui eu não quero gente mais rindo que eu, não.
1: Sai para lá.
0: E eu, se eu disser, só justificar por quê? Todas as barbaridades que você pensar no sentido de promiscuidade, essa Andressa Uraki praticou.
1: Já fez, já.
0: Ela inventou agora. A última dela foi fazer um filme de sexo com o próprio filho. Ok?
1: Fora a igreja
0: pra
1: que ela montou
0: pra
1: também.
0: Quem não sabe da história, a última dela foi que ela fez um filme de sexo, praticando sexo com o próprio filho, tá? Pronto, só isso. Mas vamos lá pra delegada, ou pra advogada. Ela é advogada, Deolane, viu? Deolane se envolve mais uma bronca, presa. Operação prende a influenciadora que tem envolvimento com o PCC. ainda no mundo da

0: Da polícia no Patrulha do Agreste.
1: Homem é preso com arma e munições e simulacro de arma de fogo.
0: Ainda no programa de hoje a gente destaca mais um crime de morte no Agreste de Pernambuco.
1: Homem é preso por descumprir medida protetiva e agredir a ex-companheira.
0: Em Brejo da Mar de Deus, elemento é preso por importunação sexual, tava descabelando o palhaço no meio da rua.
1: Homem é encontrado morto em área de mangue. Já, aqui no Patrulha.
0: Polícia Militar prende elemento que estava furtando moto no Agreste de Pernambuco.
1: Casa invadida e rapaz é morto em cima da cama.
0: Popular que se escondeu embaixo da cama, rapaz, é preso após atacar a vítima. Aqui no Patrulha do Agreste a notícia.
1: Adolescente sofre traumatismo craniano em Bom Conselho e é socorrido pelo helicóptero da Polícia Rodoviária Federal para Recife.
0: Jovem sofre acidente e SAMU é acionado no Agreste pernambucano.
1: Ex-presidiário é encontrado morto a tiros.
0: Policial mata dois colegas de farda e aí o caso vira repercussão a nível nacional.
1: Homem é executado a tiros durante a madrugada.
0: Eita pílula, elemento ameaça a própria esposa, elemento armado com um facão ameaça a própria esposa em São Domingos, Brejo da Madre de Deus.
1: Homem morre afogado em barragem.
0: Ainda no programa de hoje, motorista bate em viatura. Será que foi da polícia, velho? Não diz aqui não? Vamos ver na matéria já, no Patrulha do Agreste.
1: Detento com tornozeleira eletrônica executado a tiros aqui na capital da moda.
0: Ainda no Patrulha do Agreste a gente destaca, rapaz. Lembra da história da corredora que foi atropelada?
1: Sim.
0: Já recebe alta após 11 dias internada em hospital. Já detalhes no Patrulha do Agreste.
1: Delegacia de Atia apreende adolescente envolvido com tráfico de drogas.
0: Operação apreende 66 armas de fogo e fecha clube de tiros no Agreste de Pernambuco.
1: Homem é preso por violência doméstica e posse ilegal de arma de fogo.
0: Ainda no programa de hoje a gente destaca também, rapaz, é isso mesmo? Popular foge o próprio sequestro aqui em Pernambuco.
1: Ex-presidiário é executado a tiros.
0: Ainda no Patrulha do Agreste a gente destaca motoqueiro bate em árvore e é socorrido às pressas no Agreste de Pernambuco.
1: Dois homicídios são registrados em menos de 24 horas.
0: Essas e outras no Patrulha do Agreste que gira o botão da informação. Passa a catraca da notícia no ping-pong do Pitaco de hoje. Pitaco de hoje.
2: Glu, glu, glu, glu, glu,
0: glu, glu, o Carlosão, rapaz. Muito bem, Carlosão. Bom dia, Carlos. Bom dia, Cacau. Bom dia, Dantiele. Um abraço, Dante, o presidente da mala. Um abraço também a Dioneide Moraes, a irmã de Dantiele. Pitaco de hoje. Abraço, Jair Tumota, o fã do Pitaco, não perde um. Messias Chagas, um abraço, meu querido. Ontem o vereador Carlinhos Jacoab concedeu entrevista a Bartô Neves e a Ivonaldo Araújo lá na Rádio Vale no programa Alta Conexão. Um abraço a toda a turma, Beto Melo, toda a turma da Rádio Vale. Um abraço, Kleber Moraes. Enfim, todos lá, Caleb Silva, um abraço, Caleb, Ari Gomes, todo mundo lá. Jota Lima, todo mundo. E o Carlinhos Jacoab, em entrevista concedida a mim e ao Ivonaldo, trouxe pontos que acende ainda mais a polêmica de bastidores dele com o grupo Tavoquinha. Destaco aqui o seguinte: o Carlinhos teve um momento lá que ele ficou muito à vontade, teve alguns minutos para contar um pouco sobre a trajetória das quatro campanhas que ele fez e foi eleito nas quatro. Que eu perguntei a ele: foi mais difícil a primeira ou essa mais recente agora que você foi eleito? Por que eu perguntei isso? Porque na primeira a gente vai sem saber praticamente nada, o Roberto Moura.
1: Com certeza.
0: E na condição de organizador de campanha, militante, a gente sabe algumas coisas. Mas como candidato, é claro que a gente não sabe de muita coisa porque nunca foi candidato, então vai descobrir. Ou essa última, por que essa última? Porque essa última, o próprio grupo de Carlinhos tentou minar a eleição dele, né? A candidatura dele, a eleição, que ele conseguiu ser candidato, mas a eleição dele tirando voto, buscando voto, quem ele esperava ter apoio não teve, e o Carlinhos disse que, saiu contando a história de cada uma, mas disse que essa última teve mais decepções, não falou em dificuldade, falou em decepções porque O próprio grupo, inclusive, citou o ex-prefeito Fábio Aragão, Dona Ivone, a mãe de Fábio, e que ela não apoiava o Carlinhos, mas apoiava outros candidatos, ou outro candidato que teve aí o apoio, de certa forma, até aberto em algumas residências, quando o Fábio declarava, a mãe que Fábio declarava, nesse sentido. E ele disse que isso decepcionou muito ele, porque ele sempre foi o cara mais próximo de Fábio, correu atrás, lutou, e quando o Fábio deixou de ser prefeito, aí ele passou 3-4 meses, ligava pra Fábio quase que todo dia. Eu não me recordo se ele disse todo dia, salvo engano, ele disse assim, ligava pra Fábio todo dia, dando apoio, querendo saber como Fábio tava, como podia ajudar Fábio, tava ali à disposição, depois que Fábio deixou de ser prefeito. E isso, Fábio não quis, até que, Eliel Antônio, que foi chefe de gabinete de Fábio.
1: Sim.
0: Está secretário de saúde executivo. Aliás, um abraço a Eliel Antônio. Grande figura, gosto muito de Eliel, muito competente. Cara de coração gigante. Até que Eliel ligou para Carlinhos e disse: olha, não ligue mais para Fábio sobre esse assunto de estar andando com ele, não, de estar visitando o povo com ele, não, que ele não quer isso, não. Isso já quando Fábio já não era mais prefeito, viu?
1: Eita.
0: Porque você é colado com Eduardo da Fonte.
1: Vixe.
0: E Fábio não gosta de Eduardo da Fonte e isso aí pode prejudicar o nome de Fábio, ele não quer isso, não. E aí foi quando, segundo o Carlinho, parou de ligar pra Fábio como amigo e como correligionário. E isso aí ficou, na minha opinião, um desabafo pesado, porque se eu sou amigo de Roberto Moura já fez por mim umas 300 vezes, e Roberto Moura é amigo de alguém que eu não gosto, né? Eu posso até evitar algumas situações onde Roberto Moura estiver com aquela pessoa, eu não vou.
1: Claro. Certo?
0: Agora eu não vou dizer: ô, Roberto, não ligue mais pra mim, não. Eu não vou mais estar andando com você, não. Vamos ficar distante, pare de... Não. Talvez eu diga: ó, Alberto, quando você estiver com aquela pessoa, eu não vou, tá?
1: É, um direito seu.
0: Tá? Você vai lá, conversa com ele, dá cheiro nele,
1: fala com ele, tudo, vai
0: comer bolo com ele, guaraná com ele, problema seu, pra lá eu não vou. Agora, eu não vou deixar de ser seu amigo, não. Até porque amigos, não, os filhos, a gente às vezes faz tudo que a gente quer. A gente fala uma coisa que, rapaz, não era pra eu ter feito isso, não. Agi no impulso. Né? Imagina as outras pessoas. Então tem o direito de escolher suas amizades. E os bons amigos, eu não troco um bom amigo por dinheiro nenhum. Sabe por quê? Nas horas de mais precisão é que a gente descobre os melhores amigos e os maiores amigos. O dinheiro, ele não compra o amigo, não. Ele atrai falsos amigos. O dinheiro atrai falsos amigos. Agora, o amigo verdadeiro não tem dinheiro que pague. Porque a gente só sabe na hora que a gente precisa de um amigo verdadeiro, tá? E às vezes tem coisa que nem o dinheiro resolve, mas um amigo verdadeiro vai e resolve.
1: É verdade.
0: Então,
1: eu sou prova disso.
0: O Carlinho se vê muito magoado por conta disso aí. Em outro ponto, pitaco de hoje! Carlinho Jacoab diz que não vota em Iapoi. Pra quem não sabe, Iapoi é o pai da vereadora Milena.
1: Iapoi.
0: Milena de Iapoi. E Iapoi também disse que não vota em Carlinho da Coab.
1: Pronto.
0: Então tá trocado, eras por elas.
1: Balas trocadas não doem. Balas trocadas não doem.
0: Às vezes dói que sua gota, ô Moura. Agora a grande questão é que Carlinho Jacoab disse de bate pronto, meu deputado estadual é Diogo Moraes. Eu já tenho anunciado, vou com o Diogo, quero que Diogo ganhe, luto pro Diogo, vou lutar pro Diogo, mesmo sabendo que Diogo não vota em mim.
1: Oxê.
0: É, porque agora o Diogo vai. Moraes vota em Felipe agora Carreira. Vota em Felipe Carreira, que é o deputado federal lá da turma do Diogo Moraes, né? E do próprio Fábio Aragão, Elinho Aragão, deputado do grupo Taboquinha aqui, federal, é o Felipe Carreira. E aí o que é que acontece?
1: Sim, o que acontece?
0: E apoio não vai ter apoio de Carlinhos Jacoab.
1: E apoio não vai ter apoio.
0: De Carlinhos Jacoab. Mas também não vai apoiar Carlinhos Jacoab. O deputado federal do Iapois será... já é deputado federal e será o candidato dele nas eleições, o Lula da Fonte. Já eita declarado. Pila. Eu não entendo muito isso aí, não, porque. Inclusive, não consultaram o Carlinho da Coab, viu?
1: Que
0: ele
1: de novo?
0: Ele é presidente da Federação União Brasil, União Progressista aqui, viu?
1: De novo?
0: União Progressista aqui.
1: Tá fraco, viu?
0: Ele é presidente do partido aqui, rapaz. Em Santa Cruz, o Carlinho da Coab.
1: Não consultaram o cara?
0: Não consultaram.
1: Tá fraco,
0: Lula Carlinho, da Fonte tá e Eduardo da Fonte estão. Não precisa nem consultar o Carlinho. A Carlinho estão. Falar assim por cima, mas falar por cima ou falar por baixo não é consultar.
1: Lá ele.
0: E, na verdade, o Iapoi não terá o Iapoi de Carlinho da Coab e o Iapoi também não irá apoiar o Carlinho da Coab. Pitaco de hoje! Ó, pesquisa Vox Brasil. Lula lidera intenção de voto primeiro e segundo turno na disputa presidencial. Essa é a primeira pesquisa que aparece, pelo menos aqui pra gente, depois daquele escândalo que o próprio Flávio Bolsonaro confessou ter recebido aí milhões do Master, do Banco Master, do banco do Daniel Vorcaro, que é um escândalo gigantesco. Pesquisa eleitoral realizada pelo Instituto Vox Brasil, divulgada na quarta-feira, aponta que o presidente Lula do PT lidera as intenções de voto para as eleições presidenciais ou presidencial 2026. O atual presidente aparece na frente de todos os outros pré-candidatos, inclusive do próprio Flávio Bolsonaro, que despencou depois do escândalo do Banco Master ter chegado a ele. Cenário de primeiro turno, num cenário simulado, diz o seguinte aqui: primeiro turno, os nomes que aparecem, o Lula lidera com 41,5%, o Flávio Bolsonaro em segundo lugar com 32,1%. E aí, seguido pelo Ronaldo Caiado, 5,9%, Romeu Zema, 4,1%, Renan Santos, 1,5%, Augusto Cury. Se Augusto Cury, ele é médico e escritor, né? Se
1: eu não tiver enganado, ele é médico e escritor. Augusto Cury, ele é psiquiatra.
0: Médico, né? E escritor.
1: Augusto Cury,
0: Augusto Cury. Grande. Cabo Daciolo, ele apareceu com 0,3%. E o Aldo Rebelo com 0,1%. Entre os entrevistados, 4,9% afirmaram que não pretende votar em ninguém, vai votar branco ou nulo, e 4,9% disseram que ainda estão indecisos, né? Perdão, 9,4% diz que ainda estão indecisos. Simulado segundo turno, Lula ganha para o Flávio Bolsonaro. Lula aparece com 46,8%, o Flávio Bolsonaro com 38,1%. É a maior frente que o Lula aparece desde todas as pesquisas aqui, viu, velho? Desde todas as pesquisas, pelo menos a que eu vi, é a maior frente que o Lula aparece. E aí segue aqui o resto da pesquisa, tá lá no blog da Polo, tá? Polo Mais. Deixa eu só fazer um comentário rápido.
1: Sim.
0: Pra quem bolsonarista muito, muito fanático, porque tem os bolsonaristas que são radicais, estão deixando de ser radicais. Tem aqueles que não são tão radicais e estão deixando de ser bolsonaristas no sentido do voto. Por quê? Porque a maior justificativa de votar em Bolsonaro e nos bolsonaristas, ou nos bolsonaros, que são vários bolsonaros, era aquela ideia de Manuel é ladrão, Manuel é corrupto. Só que aumentou os escândalos de corrupção envolvendo os nomes dos bolsonaristas, né? O Bolsonaro pai recebe 3 milhões do Banco Master, o Eduardo Bolsonaro recebe mais não sei quantos milhões do Banco Master, o Tarcísio de Freitas recebe 2 milhões do Banco Master, o Eita. Zema recebe 1 milhão do Banco Master e o Flávio Bolsonaro recebe, velho, mais de 100 milhões do Banco Master. Mais de 100 milhões do Banco Master. Você que tá em casa e vai dizer, não, era para um filme. Primeiro, não existe filme com esse valor produzido até hoje no Brasil. E a própria produtora do filme, né, diz que o que foi usado no filme foi 13 milhões. Para 130 faixas que só a gota.
1: Né? 13 milhões?
0: 13 milhões.
1: Olha o número.
0: O 13 parece que persegue os bolsonaristas.
1: De Cristo.
0: Não, para com isso. Você não tem nada a ver o número com ninguém, não, rapaz. Nem com Lula, nem com ninguém, não.
1: Mas você viu a ironia do destino?
0: Não, mas para de superstição. Você é um evangélico que não pode ter superstição, não.
1: Eu sei, mas
0: é
1: ironia, né?
0: Você cortou a
1: vaina
0: também, foi, velho? Você
1: milhões.
0: Tem cara daqueles
1: não,
0: que cortou
1: Deus
0: a vaina.
1: Não, Deus o livre, eu cortei
0: bebeu
1: nada.
0: Bebeu detergente ou não?
1: Não, Deus o livre, eu não sou doido.
0: Tá, mas teve caba que bebeu detergente aí.
1: Teve,
0: escovou o dente.
1: Aquilo ali era Danone, tu sabia que era Danone?
0: Um deles era, mas teve outro maluco que bebeu detergente mesmo, velho.
1: Pronto, se tivesse bebido água raiz.
0: Ó, não, mas diga isso.
1: Tava enrolado.
0: Ó, e o 13 tem nada a ver, que o 13 não pertence a Lula. Assim como a cor amarela não pertence a Bolsonaro. Isso é superstição boba que alguns bolsonaristas feito o Roberto Moura.
1: Eu não gosto do 13, não. Não gosto, não.
0: Sim, vai por causa de Lula ou por causa da superstição
1: não,
0: que é azar?
1: Eu não gosto mesmo, não, do número 13, não. Nunca gostei.
0: Não tem nada
1: nunca
0: a ver.
1: Gostei.
0: Eu mesmo não tenho...
1: Apesar de eu já ter votado nesse triste.
0: Olha, confessou.
1: Eu já ter votado. Eu votei nesse triste.
0: Mas
1: votei
0: em Dilma. O número tem o que a ver com.
1: Eu votei.
0: O número 13.
1: Eu fiquei frustrado por ter votado
0: mas
1: neles.
0: O número
1: e
0: tem nada a ver,
1: a porcaria que eles estão fazendo no Brasil.
0: O número 13 é igual ao número 14, o número 5. Sim, é uma letra claro. Lá escrita, pelo amor de Cristo. Não mas... ofende ninguém, não. Para de superstição, velho. É feito o cabo que não gosta de gato preto. Coitado do gato preto. Fez o que com você?
1: Nada.
0: Então, é superstição isso aí. Voltando pra cá. Essa pesquisa é efeito da bomba do Banco Master na família Bolsonaro, viu, velho? Porque depois que o Flávio confessou, primeiro ele mentiu, que nem conhecia esse cara, só tinha visto falar. Depois disse, não, meu número pode aparecer no celular dele. Depois disse, não, eu tive uma pouca conversa com ele. Depois perguntaram, o repórter perguntou, todo mundo tá aí na internet, todo mundo que acompanha a internet já viu.
1: Claro.
0: O Banco Master patrocinou o filme do seu pai, ele disse, não, que mentira é essa? Quem disse isso? Deus o livre, não, nunca na vida, foi embora. Poucas horas depois aparece o Flávio a voz do Flávio de um áudio pedindo dinheiro, mais dinheiro ainda para o Banco Master, para o Daniel Vocali. E aí a casa caiu e o efeito agora é esse aí, o Flávio despencando nas pesquisas. Vamos ver se ele consegue resistir, né? Superar isso aí, consegue continuar pré-candidato. Eu já disse aqui que eu acredito que ele não consegue ser candidato, tá?
1: Uhum.
0: Ou ele sai, pede pra sair, ou a turma vai rifar ele. O Ronaldo Caiado mesmo agora já tá arriando a madeira nele. O Anthony, como é o nome dele? Anthony de Paula, né?
1: Anthony de Paula,
0: Que foi, é deputado de federal, inclusive foi eleito na gibeira de Bolsonaro, viu? Era Bolsonaro no céu agora, e Bolsonaro na terra.
1: Mas agora,
0: e aí,
1: né?
0: Segundo ele, descobriu os escândalos de Bolsonaro, descobriu as coisas erradas de Bolsonaro, as loucuras de Bolsonaro.
1: Aí só agora.
0: Deixou de ser bolsonarista. Ponto. A grande questão é, não só esses ex-bolsonaristas estão arriando o pau no Flávio Bolsonaro, mas também os próprios que ainda não abandonaram oficialmente o Bolsonaro, começam a arriar o pau no Flávio Bolsonaro. Não diz nada pelo pai, ou contra o pai, ou Roberto Moura, uhum. Mas está arriando a madeira no filho.
1: Sim.
0: Para acabar de completar, em cima de queda coice, o pitaco de hoje outro filho de Bolsonaro, Renan.
1: Mais novo.
0: Renanzinho, bem bonzinho. Renan Jair. Né? Ele está sendo processado. Né? Por quê?
1: Por quê? Por que será?
0: Por que, ô Roberto Moura?
1: Porque eu já sei.
0: Já sabe?
1: Digo.
0: Então diga aí, por favor.
1: Porque foi pego aí utilizando documentos falsos para fazer empréstimos e não pagou as parcelas do empréstimo e lascou-se.
0: Vamos fazer pior? Ou melhor, vamos piorar a situação dele aqui. É o seguinte, promotoria denuncia Jair Renan Bolsonaro por falsidade ideológica. Vê que turma, bem honesto. Ele mesmo falsificou documentos, conseguiu com alguém. Ele mesmo pegou esses documentos e foi fazer empréstimo para não pagar. Mas veja só, viu? Escuta lá. Ele hoje está vereador, né? Ele é vereador de uma cidade lá, Camboriú, né? O detalhe é o seguinte, o Ministério Público Federal denunciou Jair Renan Bolsonaro Filho, filho do ex-presidente Bolsonaro, pelos crimes de falsidade ideológica e uso de documento falso para obter 3 empréstimos bancários de forma fraudulenta.
1: Eita,
0: o grupo foi indiciado pela Polícia Civil do Distrito Federal em fevereiro deste ano. Outras 5 pessoas estão envolvidas na fraude criminosa. O Jair Renan, filho do ex-presidente Bolsonaro, obteve vários empréstimos, inclusive milionários. Rapaz, em um dos empréstimos, o Ministério Público Federal denuncia de que pelo menos R$ 291 mil foi obtido pelo Renan Bolsonaro de maneira fraudulenta. Só em um dos empréstimos. Aí fica um coitado, prestador de serviço, pai de família, doido pra tirar o empréstimo de 1.500, 2.000, 10.000 conto, 20.000 conto, o banco trava, dá lagota, segura, acaba quase que não consegue. Aí vai lá um malandra desse, que é um malandra, viu? Malandra desse, falsifica documento, vai lá, consegue fazer 3 empréstimos para não pagar. Segundo informações aqui, dá lastro aos empréstimos, o grupo teria falsificado documentos que estava comprovando de maneira falsa que havia faturado, pelo menos a empresa mentirosa do Jair Renan, teria faturado 4,6 milhões, ou seja, 4 milhões e 600 mil reais em um único ano. Ou seja, eles o meu amigo Roberto Moura, ele fez com o nome falso, fez uma empresa de fachada, falsificou documentos da empresa, dizendo que havia faturado 4 milhões e 600 mil. Para que ele fez isso? Para a empresa poder ter crédito dentro do banco e liberar os empréstimos que ele precisava. Que ele queria, né? Precisava não, que ele queria. É. Segundo o Ministério Público, os réus criaram uma pessoa fictícia, um nome laranja, que era o tal do nome, esse nome é falso, viu? Antônio Amâncio Alves Mandahari. Mandahari, Antônio Amâncio Alves Mandahari, que seria o dono da empresa falsa, que seria o nome que o Renan, Jair Renan Bolsonaro, filho, usou para dar golpe em bancos. Tem como ainda bolsonarista apaixonadíssimo ficar dizendo, mas não rouba? Você que tá em casa. E aí eu paro por aqui meu comentário. Vamos embora? Pitaco de hoje! Analise, velho, vê se vale a pena mesmo. Independente de ser um político de sua rua ou um político de lá, de Brasília, de Recife, de onde quer que seja. Vamos embora?
1: Vamos lá? Embora.
0: Pitaco de hoje! Olha, em relação às estradas lá de Brejo da Amadeus, zona rural, continua o trabalho, viu? Já saiu lá de Barra de Farias faz um bom tempo, já passa ali por Mandassaia, vem chegando para passar em Tabocas, destino de São Domingos, já passou ali do distrito Mandassaia, já vem bem avançado as máquinas no município de Brejo da Amadeus. Outra estrada que já está quase concluindo é lá no sítio Olho d'Água do Pucro. Esses dias, as máquinas trabalhando lá, quero aqui mandar um abraço a Vaninho e toda a equipe das máquinas, Vaninho, que é o responsável pelas máquinas que faz a revitalização das estradas vicinais no município de Brejo da Amadeus. Prefeito Roberto Assora fazendo aí na medida do possível sua luta, trabalhando e renovando, recuperando as estradas também. São mais de 760 km de extensão no município, é o maior município do Agreste e precisa fazer as estradas, mas a zona rural é gigante, por isso que tem esse cronograma aí anual para essas estradas. Parabéns aí a Vaninho, parabéns ao prefeito Roberto Assora, que está fazendo a sua lição de casa, a sua missão nesse sentido. Um abraço a Vaninho e toda a equipe das máquinas das estradas, tá? Outra coisa que eu preciso falar aqui, a Prefeitura de Brejo Amadeus realizou a 5ª Conferência Municipal de Direitos da Criança e dos Adolescentes, ou das Crianças e dos Adolescentes. Inclusive, participou lá o juiz, doutor juiz de direito, o excelentíssimo doutor Jefferson, esteve presente na solenidade de abertura, o prefeito Roberto Assoro esteve presente, a primeira-dama, dona Mônica, secretária de cultura do município, Monique, secretária municipal de assistência social, além do secretário de comunicação, meu amigo Alisson Torres, teve também presente o conselheiro tutelar Zeca do Tambor, que é conselheiro tutelar lá do município de Brejo Sede, aqui em São Domingos tem outro conselho, mas esse representando o município todo, e também eu estive presente lá, além de outras personalidades, mas tive a honra de estar na mesa também, fiz uso da fala na cerimônia de abertura, quero agradecer também a oportunidade. Primeiro a Deus, depois aos organizadores do evento, tá? E aí foi debatido propostas, depois fui para os eixos de proposta, participei do eixo 1, onde a gente levou nossa proposta, construiu lá junto com a turma, essas propostas foram votadas no final do evento, já no final do dia, no final da tarde, e aí segue agora para a conferência regional, para estadual, depois para nacional, essas propostas que visam trazer ideias para melhorar ainda mais os direitos e garantir ainda mais os direitos das crianças e dos adolescentes. Um abraço a toda a turma que estava na conferência municipal. Muito bem, com certeza a gente sempre vai estar aí trabalhando e fazendo nossa parte, tá? Olha, sobre as chuvas, o pessoal aqui tá me dizendo, Bartô, sobre as chuvas, ainda algumas ruas, tanto em Santa Cruz, inclusive tem outra aqui sobre Santa Cruz, né Moura? Já, isso, já a gente fala.
1: Já, já.
0: Ó, pessoal, sobre as chuvas, enquanto tem esse período de chuva, quem é principalmente do Nordeste sabe que esse período tem chuva até mês de junho, como diria meu avô, mês de Santana, né? Até mês de Santana, mês de julho, tem o mês de Santana, as chuvas permanece. Aí a zona rural e as ruas que ainda não tem calçamento, infelizmente vai sofrer um pouco mais nesse período. Mas aí as prefeituras vão fazendo o que pode na medida que dá e a gente cobrando também. Claro que o morador tem todo o direito de cobrar, com certeza, tá? E a gente tá aí monitorando, passando no sentido lá de Brejo Amadeus para as equipes também estão fazendo na medida do possível e a gente cobrando na medida do possível também. Muito bem. 7 horas e 7 minutos, vamos agora no mundo da Polícia!
1: Isso.
0: Direto!
1: Rasteiro no canto!
0: Polícia resiste a patrulha do Agreste, divulga. Atenção, Roberto Moura, atenção, patrulha! Olha, aconteceu também, ô Roberto Moura, vamos lá!
1: Sim, vamos
0: lá! A informação aqui é direto do blog Estação Notícia, do amigo Ataantes Mesquita, lá em Brejo da Madre de Deus. A matéria diz o seguinte aqui, rapaz, é isso mesmo? É, cantor é sequestrado, é isso? É, isso. Vamos lá então, cantor sequestrado junto com sua noiva, é, em porta-mala de na porta de sua residência em Caruaru. O cantor Guilherme Carvalho, conhecido como Guilherme Topado, 29 anos, ele e a noiva dele, de 25 anos de idade, foram sequestrados lá na cidade de Caruaru. No mesmo momento, viu? Ele disse que foi um medo gigante. Vamos lá? Deixa eu ver aqui. Após serem sequestrados na noite da última quarta-feira, anteontem, né? Dia 20, lá na cidade de Caruaru, no Agreste de Pernambuco, o caso tomou repercussão através da imprensa. Tudo aconteceu no bairro Maria Auxiliadora e foi flagrado toda a ação criminosa por câmeras de monitoramento na área. As imagens mostram o momento em que o artista, junto com sua noiva, chegava em sua residência em um carro de cor branca, quando parou ao lado do carro dele outro veículo. Que coisa, rapaz! Desceram dois elementos do outro veículo, abordaram o casal e anunciaram que era um sequestro, forçando o cantor a ficar dentro do automóvel e assim arrastar os dois carros em seguida. Segundo informações da Polícia Militar, os criminosos estavam armados e fizeram várias ameaças durante o momento da ação criminosa. Além de roubarem celulares, eles obrigaram as vítimas a realizarem saques bancário via Pix, né? E também o Guilherme foi liberado ainda durante a noite no bairro Indianópolis, também na cidade de Caruaru, próximo ao centro próximo a um centro de compras naquela cidade. Após o ocorrido, o cantor usou as redes sociais para informar o que havia acontecido, mas que ele estava bem. Equipes do 4º Batalhão de Polícia Militar, lá mesmo de Caruaru, realizaram várias buscas na tentativa de localizar os elementos envolvidos no crime, mas ninguém havia sido até o fechamento da matéria, ninguém havia sido preso. Infelizmente aconteceu, mas felizmente o Roberto Moura, ninguém ferido fisicamente. Agora, psicologicamente, velho, o susto, né, e a indignação fica pro resto da vida.
1: Com certeza.
0: Mas graças a Deus o cantor aí foi liberado. Outra matéria diz aqui que os elementos não levaram o carro do cantor, arrastaram ele no carro dos próprios elementos, viu, Roberto Moura?
1: Uhum.
0: E aí arrastaram ele para outros bairros enquanto fazia esse Pix, e levaram o celular dele, levaram esse artista junto com a namorada. O que é que eu deduzo aqui? O que é que eu entendo, interpreto aqui? Juridicamente falando, não tipifica um sequestro, porque não pediram resgate, certo? Mas a gente pode classificar como
1: um sequestro relâmpago,
0: né? Porque eles pegaram eles pegaram a recompensa, vamos dizer assim, o patrimônio financeiro já durante a própria ação criminosa, depois liberaram. Eu, particularmente, não vejo, não interpreto como sequestro, nem relâmpago, nem sem ser relâmpago, mas a justiça pode interpretar assim como sequestro relâmpago. Ô, Bartô, como é que você classificaria? Eu classificaria aí como um rapto seguido de assalto, né? Ou rapto durante o assalto. Eles foram raptados, né? Praticaram ali, através de ameaça, os Pix, fizeram os Pix, né? Tomaram os celulares dele, depois liberaram eles, graças a Deus. Ainda no mundo da polícia, vamos lá, atenção Roberto Moura, atenção patrulha, 7h11.
1: Homem de 27 anos foi preso mais uma vez por envolvimento com crime na cidade de Caruaru. De acordo com as informações, Ricardo José foi abordado por policiais após informações repassadas pelo Núcleo de Inteligência do Agreste, o NIA, que indicavam a sua possível participação em atividades ilícitas na localidade. De acordo com as informações, durante a abordagem realizada no centro da cidade por equipes do tático do 4º BPM, e os policiais encontraram uma quantidade de crack em posse do suspeito. Ao ser questionado, ele confessou que mantinha uma arma de fogo em sua residência. E no imóvel, o efetivo localizou um revólver calibre 38 e 6 munições intactas do mesmo calibre, além de materiais utilizados para o tráfico de drogas. Uma motocicleta também foi apreendida durante a ocorrência policial. De acordo com informações, repassadas pela polícia, essa é a terceira vez, né, que ele foi preso, a terceira prisão de Ricardo José. As passagens anteriores incluem também tráfico de drogas, porte ilegal de arma de fogo. Desta vez ele foi conduzido juntamente com o entorpecente, a arma e as munições e os demais materiais apreendidos. Vai tocar piano agora mais uma vez na delegacia.
3: 7:13, 7:03, daqui a pouco a matéria do filho do ex-prefeito de Toritama que foi preso, hein? Já a matéria do filho do ex-prefeito de Toritama que foi preso, o filho do ex-prefeito foi preso. Olha, elemento é preso por importunação sexual em Brejo da Amadeus. Escuta essa história, preste atenção aí. A Polícia Civil de Pernambuco, por meio da Delegacia Municipal de Brejo da Amadeus, realizou a prisão em flagrante de um elemento acusado de crime de importunação sexual naquele município, lá na sede do município. A ação criminosa aconteceu quando foi flagrado o elemento pela própria população, que acionou a polícia. A informação é que o delegado, doutor Elson Gouveia, coordenou toda a prisão contra o elemento, que aconteceu logo após a vítima procurar a delegacia de polícia lá mesmo e denunciar que havia sido vítima do criminoso do elemento. Segundo o relato da vítima, escute só, ela que relata o seguinte, rapaz, ela estava em seu local de trabalho,
1: sim,
3: na rua Maria do Carmo Luna, lá em Brejo, quando percebeu que o elemento estava na varanda de outra casa, ali próximo aonde ela trabalhava. E aí ficou olhando para essa moça, olhando, observando com aqueles olhos de pitomba lumbida, aqueles olhos compridos para a mulher, olhando. E a mulher passou a prestar atenção no movimento que ele estava fazendo. Não é que este infeliz de porta estava se masturbando, velho?
1: Ai, doido.
3: Tava na varanda da casa onde ele tava.
1: Descabelando o palhaço.
3: Tava lá na luta danada. E o detalhe é o seguinte: foi denunciado, agora ele vai descabelar palhaço no presídio. Sabe por quê? Porque ele já tem passagem, já tem histórico de crime sexual. Em seguida, o infeliz de porta, que passou a se masturbar na frente da vítima e sem o menor pudor, causando constrangimento e, claro, a questão da agressão moral e também a agressão psíquica. De acordo com a polícia, este elemento, percebendo que estava sendo filmado pela vítima, deu pra tu, boizinho, como diria Antônio Carlos. Mesmo assim, ele continuou a sua ação criminosa. As investigações apontam ainda que o caso não foi o primeiro deste elemento, que ele já teria praticado crime da mesma forma em outra oportunidade, pelo menos há cerca de uma semana antes mesmo desse vídeo ser registrado. Só que na outra semana ele também foi filmado. Oxê, e é o artista pornô do filme do cão, velho? A irmã do próprio acusado, escuta essa, a irmã do próprio acusado presenciou os fatos e atuou como testemunha da vítima durante a ocorrência. Após receber as informações e analisar tudo o que tinha acontecido, inclusive os vídeos, a Polícia Civil, sob o comando do delegado Dr. Elcio, seguiu até uma oficina de veículos lá mesmo em Brejo da Amada de Deus, onde localizou o elemento próximo do posto de combustível, próximo das oficinas, e aí deu voz de prisão ao elemento que foi preso em flagrante delito. A polícia informou ainda que o elemento possui já passagem pela polícia pelos mesmos crimes sexuais, incluindo por tentativa de estupro e importunação sexual, chegando a cumprir pena no presídio de Santa Cruz do Capibaribe, diante da gravidade do elemento e do risco apresentado e comprovado pela conduta do elemento, o delegado pediu mais uma vez a prisão preventiva do elemento, que vai ser foi, na verdade, conduzido para a delegacia, aguardando aí agora o pronunciamento do juiz. Agora ele já é preso em flagrante, viu? Prisão preventiva é diferente de prisão em flagrante. Qual é a prisão em flagrante? É o quê, Bartô? Prisão em flagrante é na hora, no momento. No ato. Mas dependendo da situação, pode ser solto. Só precisa saber se a gravidade do crime não é tanta, se cabe fiança, bota fiança, ele vai embora. E a preventiva, o Roberto Moreira, não é pelo delegado que tem a prisão preventiva. A prisão preventiva, quem decreta é o juiz. E aí não tem prazo para ele sair. Pode passar uma semana, pode passar um ano, 10 anos, 20 anos. Enquanto o juiz entender que ele é um risco à sociedade, realmente ele pode ficar preso. Mas já pensou, velho? Vou botar a foto deste elemento lá no blog Patrulha do Agreste. Olha a cara dele, o Roberto Moura. Eu não sei se é pantinho que ele tá fazendo aqui, mas ele faz cara de cara que é psicopata, hein, velho?
1: Tem uma cara de psicopata na gota serena. Esse cara, né?
3: Aparentemente. Pode ser que seja pantinho.
1: Aparentemente. Pode ser que seja pantinho.
3: Agora ele podia ter distúrbio mental pra se deitar debaixo de um jegue, né, velho?
1: É verdade.
3: Pra ir pegar no cano de escape de um caminhão quente, né, velho?
1: Com certeza.
3: Desculpa a expressão que você tá em casa, me perdoe. É porque tem
1: mas é verdade,
3: crime
1: tem coisa
3: sexual
1: que não dá, não.
3: Eu não. Não tem menor tolerância, tá, velho? Não tem menor
1: dá
3: tolerância.
1: Não, dá não, dá não.
3: Até o assassino, o cara que matou outro, ele tem a desculpa. A desculpa é diferente de justificativa, mas até isso ele tem a desculpa de dizer que matou pra não morrer. Agora o peste do tarado, principalmente na época de hoje, não
1: o
3: tem
1: vagabundo como.
3: Não tem desculpa,
1: tarado.
3: Não, velho. Não tem desculpa, não.
1: Tem não.
3: Tá? Não tem, nunca teve, né? Mas a grande questão é que hoje é muito mais fácil o acesso às mulheres do prazer, se ele quiser. Né?
1: Verdade.
3: E no, mesmo que não tivesse, mesmo que ele morasse isolado numa serra.
1: Não dá direito dele fazer isso.
3: Não
1: tipo
3: justificaria.
1: Coisa.
3: 7 horas e 19 minutos do Mundo da Polícia. Atenção, Roberto Moura, atenção,
1: isso,
3: patrulha.
1: Isso, em Belo Jardim, homem foi preso com arma, munições e simulacro de arma de fogo e também toca ninja, dois celulares. Duas tocas ninja, dois celulares e um simulacro de arma de fogo e um revólver municiado até a tampa. Um homem foi preso na tarde de quinta-feira, conhecida como ontem, no distrito de Chucuru, na zona rural de Belo Jardim, durante a ação realizada por equipes do 15º BPM, de acordo com a Polícia Militar. O efetivo realizava, assim, rondas na localidade quando recebeu denúncias de que o suspeito estava envolvido com o tráfico de drogas. De acordo com as informações, portando, assim, armas de fogo, causando, assim, medo entre os moradores da região. Após diligências e incursões na área, os policiais localizaram assim o homem durante a abordagem. Ele negou a participação com o tráfico de drogas, porém informou que possuía em sua residência um revólver calibre 32 e munições e um simulacro de pistola. Na casa do suspeito, os policiais também apreenderam este revólver, né, calibre 32, 9 munições intactas, calibre 32, 12 munições deflagradas do mesmo calibre e um simulacro de pistola, duas balaclavas, e uma munição calibre 44 Magnum e dois aparelhos celulares. De acordo com as informações, diante dos fatos, todo material ilícito, ele recebeu voz de prisão e foi encaminhado à Delegacia de Polícia Civil de Belo Jardim, juntamente com todo material ilícito, e ele foi autuado em flagrante e ficou à disposição da justiça. Na capital da moda, 7 horas e 21 minutos.
3: Filho de ex-prefeito de Toritama é preso e está atrás das grades. Atenção, Roberto Moura, atenção, patrulha. Antônio Marcos é o nome do acusado. Ele é filho do ex-prefeito da cidade de Toritama, falecido, inclusive, já o Odon Ferreira, tá? Pra quem não lembra, Odon Ferreira foi prefeito da cidade de Toritama. Ex-prefeito faleceu em 2023, salvo engano, 2023. O Antônio Marcos teve a prisão preventiva decretada pela justiça após a audiência de custódia realizada na última terça-feira, essa semana, dia 19. Ele havia sido detido pela polícia antes, na tarde da segunda-feira, em Santa Cruz do Capibaribe, no Agreste, Pernambuco. Cidade é bem próximo de Toritama. Acho que a gente faz divisa com Toritama, meu Deus, acho que não. Antes da gente tem Taquaritinga entre Toritama e Santa Cruz, mas enfim, quase vizinho aqui de Santa Cruz. O detalhe é que ele foi preso, as informações apuradas dão conta que Antônio Marcos foi encaminhado para a Delegacia de Polícia Civil de Santa Cruz do Caparibe, onde ficou à disposição da Justiça até a realização da audiência de custódia, após a decisão judicial. Ele foi conduzido para o sistema prisional, deve estar no presídio aqui de Santa Cruz do Caparibe, né? Ainda de acordo com as informações divulgadas, entre as restrições que ele estava sobre debaixo de ordem, ou seja, determinação judicial, determinava que ele estava proibido de dirigir veículos, tá? Carro ou moto, estava proibido de frequentar bares e ele acabou quebrando essas medidas protetivas. O caso segue sendo acompanhado pelas autoridades e policiais e o poder judiciário. A matéria é pela metade, né? Vamos ser muito sinceros.
1: Pela metade.
3: Ninguém explicou o porquê ele chegou a esse ponto.
1: É.
3: Porque se tem medida protetiva contra ele, é porque ele praticou outras coisas antes, né? O juiz do nada, no dia, vem cá, que eu vou botar medida protetiva contra ele, fazer o quê? Nada, lá vai. Não pode ser assim. A matéria deixa a desejar, todas elas, viu, velho? Todas. Eu não vi um blog que falasse sobre isso, que contasse a matéria inteira. Você viu alguma, Moura?
1: Não.
3: Porque não. Se tem medida protetiva e esse cara quebrou, o porquê? Foi o que ele fez antes. É?
1: O que ele fez antes. Fala o de fato que aconteceu.
3: Faltou um pedaço da matéria. Mas enfim, se ele tá preso,
1: um belo pedaço, a justiça, né, que é o início de tudo.
3: A justiça entendeu que ele precisa ficar preso. E o Antônio Marcos, filho do ex-prefeito Odon, inclusive Odon falecido, né? Saudoso prefeito, ex-prefeito Oritama, o Odon. O Antônio Marcos, que é filho desse ex-prefeito, está preso, acredito que aqui em Santa Cruz do Capibaribe. Vamos embora, 7:23, tem bloco, tem manchete.
1: 7:23 e tome de prisão. Homem é preso por descumprimento de medida protetiva e após agredir a ex-companheira.
3: Ainda no programa de hoje a gente destaca também, atenção, Roberto Moura, elemento ameaça a própria companheira, ele estava armado com um facão, isso foi em São Domingos, a gente já volta.
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6: Sete horas. Sete horas e 28 minutos. Rapaz, esse bastidores mentir, é bom demais, velho. Bastidores é bom demais.
7: Um abraço aí, você que tá do outro lado do rádio. Um cheiro no coração. 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
7: 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Depois a gente descobre isso aí.
0: Isso.
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0: 7:35 é a Copa do Mundo de 2026, terá a maior duração da história.
7: Olha.
0: Do torneio, com 39 dias de evento.
7: Começando.
0: A competição terá, será iniciada no dia 11 de junho e vai até o dia 19 de julho de 2026.
7: 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São
0: aí.
7: 7:35. Agora sim, tá na hora de conversar com o povo. Tá na hora de chamar o bate-papo com o nosso ouvinte. Dá a oportunidade pra você dizer bom dia. Dentro da hora do respeito, trazer também suas reclamações. Tem problema nenhum. No Pitaco não, no Zap Zap de hoje. Simbora?
0: Simbora, no Zap Zap de hoje, aqui na Rádio Estação. Vamos lá? Isso. Bom dia pra ele que tá por aqui, é o Sinani. Bom dia, Sinani, tá sempre ligado com a gente. Bom dia.
8: Bom dia, Bartô. Bom dia, Roberto. Aqui é Sinani, tô aqui nesse programa, meus amigos. E até segunda, se Deus quiser.
7: Até, meu amém, querido Sinani. Amém. Um abraço pra você, sua mamãe, seus irmãos, suas irmãs. Inclusive tem Van, que é a irmã dele também, mora em São Domingos.
0: Na Rua da Lama.
7: Acho que ela mora em São Domingos ainda, mora assim, né? Na Rua da Lama. Um abraço, Van, um abraço, Sinani, toda a família. Abraçar seu Zé Preto, abraçar meu amigo, grande amigo seu Zé Preto. Deixa eu abraçar também outro grande amigo que é Expedito, a esposa dele, Dona Miúda, abraçar Dona Ritinha e seu Misaé, patrimônios de Lagoa de Pedra, toda a família, um abraço, que Deus abençoe a todos, quem mais tá conosco?
0: Isso, deixa eu abaixar aqui o BG um pouco, o BG não, o BG volume também, do WhatsApp aqui,
7: Sim.
0: Que é ele, é o Doca, não se dá, não se vende, fala, nem se droga.
7: Baixa também o volume de Doca aí, por favor.
0: Bom
7: dia, baixando. Doca, bom dia, baixando Guerreiro, aqui. Bom
0: fala,
7: dia.
0: Guerreiro.
9: Bom dia, muchachos, aqui é Doca, Mondeça, aqui, olha, São Domingo Negada. Um bom dia aí pra essa galera aí, tô de plantão aqui. Que o danado do Moura, Rosiel, o danado do Dilho, o danado do Galego do Bolo, Luiz da Coxinha. E a toda mundeza aqui do Lava Jato e se ligando aí na parada. Que hoje é dia de botar remédio no corte, viu? Bora soltar o celular e bora cair na vida. Se liga, vamos produzir.
7: Rapaz, esse Doca tem coisa, viu, velho? Um abraço, Doca, Deus te abençoe, meu querido.
0: Essa
7: muito
0: daí
7: bem.
0: Eu nunca tinha ouvido, não. Botar remédio,
7: rapaz,
0: no corte,
7: olha, a gente tem uma notícia, o Roberto Moura, já a gente destaca. Abraço, Doca, todo mundo aí do Lava Jato. Deixa eu abraçar seu Luiz da Coxinha, grande figura, irmão Luiz da Coxinha. Gosto de você, viu, Roberto Moura?
0: Abraço,
7: seu Luiz da Coxinha. Vende salgadinho aí de encomendas para festas. Um abraço, meu amigo, seu Luiz da Coxinha.
0: Abraço.
7: Rapaz, muito bem. Deixa eu aqui dizer, tem um ouvinte dizendo, Bartô, o caso do filho do ex-prefeito lá de Toritama, ele tava debaixo de ordem por conta de violência doméstica. Ah, por isso que ele tava restrito de andar em algumas coisas aí. Então foi violência doméstica, né? Muito bem, obrigado aí ao amigo que passou a informação. Deixa eu mandar um abraço aqui também, rapaz, para Messias, motorista da caçamba lá em Brejo Amadeus. Um abraço pro meu irmão, companheiro de trabalho, grande Messias, guerreiro. O homem é gigante no tamanho, gigante no coração e gigante na coragem e no caráter. Um abraço, Messias. E seu amigo e irmão Bartô Neves, aqui da rádio Estação do Patrulha do Agreste, todos os dias. Um abraço, meu querido. Quem mais tá conosco?

0: 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Um abraço a todo mundo que tá lá no Moda Center, um abraço a turma do Calçadão Miguel Arraia de Alencar, um abraço a turma do Altas Horas, esses três gigantes que seguram o Agreste de Pernambuco. Um abraço meu amigo e primo Jurandir, um abraço Jurandir, meu primo lá em Pedra Preta, é ali a turma Pedra Preta, Girimum, tem também o pessoal do Sítio Algodão, toda a turma ali, Sítio Bandeira, Taquaritinga, toda a turma ali, um abraço, valeu Jurandinho, que Deus te abençoe, querido, vamos embora. Ó, quem vem mais aí é o seguinte, rapaz, pois não, o seu Luiz Carneiro, bom dia,
1: abraço.
0: Que Deus abençoe, bom dia minha irmã, minha querida dona Neide Neves, muito bem, um cheiro pra você, dona Neide, através de você, abraço todas as minhas irmãs, através de Jorge, meu irmão, Jeová, Gil, abraço todos os irmãos, pastor Justo, um abraço meu irmão também, pela fé e pelo DNA, que Deus abençoe. Quem tá mais conosco?
1: Abraçando aqui também o Zé Rodrigues, tá ligado com a gente. Bom dia, Bartô. Bom dia, Roberto. Sempre na escuta.
0: Bom dia, querido.
1: Abraço.
0: Sextou, sextou, sextou. Deixa eu mandar um abraço pra Beto da Água. Mandar um grande abraço pra meu amigo Beto da Água. Ele que é genro de Demar. Um abraço pro meu amigo Beto da Água, grande figura. Que Deus abençoe. Genro não, ele é filho. Um abraço pra meu amigo Beto da Água, caminhoneiro e empresário também, comerciante. Beto da Água, ele é filho de meu amigo Demar lá em São Domingos. Um abraço, meu querido, que Deus te abençoe. Ele é agente de Naldinho do Mercadinho lá em São Domingos. Um abraço, meu querido Beto da Água, onde quer que você esteja, meu irmão. Quem mais tá conosco, quem mais tá conosco,
1: isso,
0: quem mais tá
1: conosco? Bartô e Roberto, hoje é sexta-feira, tá
0: então,
1: bom?
0: Então sextou, velho.
1: É, tá bom de Bartô pagar o almoço aos amigos.
0: Na hora, é só Paulinho. É me dar o dinheiro que eu vou e pago.
2: É o Paulinho do ar-condicionado.
0: Valeu, Paulinho. Ô, Paulinho, manda o Pix aí pra mim que eu pago o dinheiro, almoço pra todo mundo. Quem vai dizer a quantidade de almoço é você.
1: E o
0: abraço, abraço ao professor Adi Barbosa. Um abraço e um cheiro no coração do professor Adi Barbosa, professor Getro, toda a turma da cozinha. Adi, me mande um áudio dizendo o nome da menina aí da cozinha, que eu sempre esqueço. Muita gente no meu juízo. A turma aí da portaria, os auxiliares, os professores, professoras. Pra mim, a profissão mais importante do mundo é de professor. Abraço a toda a turma da Escola Geral da Catanha. A maior escola do Agreste de Pernambuco, dessas bandas de cá, viu? 21 salas todas no ar-condicionado, além do corpo administrativo, tem uma grande cantina, uma grande cozinha, que é diferente, cantina de cozinha, lá da Escola Geral da Catanha. Um abraço também aos alunos, pais e mães de alunos, toda a família da Escola Geral da Catanha lá em São Domingos. Quem mais tá conosco?
1: Abraço pra vovó dos gêmeos, isso mesmo.
0: Quem?
1: É o Benjamin e o Joaquim.
0: É a Isabel.
1: Abraço,
0: Isabel.
1: Querido Isabel, Deus te abençoe.
0: Abraço.
1: Quem tá mais conosco?
0: Isso, abraçando aqui, deixa eu ver, ele mandou áudio, mandou áudio. Fala, Zé Rodrigues, bom dia.
1: Bom dia, Zé.
3: Isso aí não sai nem água, né, Roberto? Isso aí não sai nem água.
0: Tá vendo?
3: Né, Roberto? Batou no pai, nem um copo d'água.
0: Tá bom. Oh,
1: olha, obrigado.
0: Diga
1: obrigado.
0: Isso não,
1: não, deixa ele, deixa ele. Obrigado, obrigado, Zé Rodrigo.
0: Os ingratos também viverão.
1: É, desse jeito, tá vendo?
0: Que Deus lhe dê muitos anos de vida, Zé
1: Rodrigo. É, um amigo igual você não precisa de inimigo.
0: Bota ele na geladeira de novo.
1: Vou botar na geladeira de novo.
0: Sai da geladeira, já vem dizer mentira, pô.
1: Já vem dizer mentira.
0: 7h42. Eu tô aqui, tu também.
1: Deixa eu abrir o livro aqui. É, tu mandou pra sua cara.
0: Tu mandou o áudio pra uma testemunha minha, viu, Zé? Um abraço, 7h42. Ó, meu amigo Jailton Mota, um abraço, meu querido Jailton, Jonas Mota, Inácio Mota, toda motaiada. Ele mandou aqui uma foto. Eu não vou nem falar quem tá nessa foto, viu, meu querido Jailton? Só merece eu falar aqui o nome de seu Fernando Aragão, saudosa memória. Um abraço.
1: Sim.
0: 7h43. Abraço a toda a família do seu Fernando Aragão, tá? Grande figura.
1: Abraço.
0: É, em história e em memória também. Almir Rocha, locutor. Um abraço, o amigo Almir Rocha, locutor lá da Rádio Santa Cruz FM. Um cheiro pra ele, pra Eduardo Alves e toda Xande Lima, locutor, e toda a família da Santa Cruz FM. Pô, não.
1: Deixa eu registrar um abraço aqui pro meu amigo Todd Dias, né? Que sofreu aí um acidente, né?
0: Todd Dias foi.
1: A perna, tava com a perna lá com aquela bota ortopédica, né? Colocou na rede social.
0: Ah, não vi.
1: Né? Minha esposa Rizonique viu e me avisou, né? Inclusive ontem eu esqueci até, é tanta coisa na cabeça da gente que eu esqueci até de ligar pra ele pra saber como é que ele tá.
0: Grande,
1: né?
0: Amigo, viu?
1: Grande amigo,
0: ser humano.
1: Tá sempre ali, né? Por frente de casa ali na malinha, né? Com os meninos ali, né? E sempre solícito para com a minha pessoa, para com a pessoa de minha esposa também,
0: viu,
1: minha
0: na
1: família.
0: Na rede social dele?
1: Né? Na rede social dele. Ele tava
0: Será que foi
1: com
0: no
1: a
0: Zap?
1: Bota, foi no Insta.
0: É no Insta aqui,
1: acho que foi no Insta ou no Zap.
0: Pode ter sido naqueles coisa de
1: Stories.
0: Que sai, né? No Stories, né?
1: Stories, é, isso mesmo. Ah.

0: né? Mas fica aqui registrado aqui o minha solidariedade aí ao Todd, né? E agradecendo aí sempre.
1: Mandar um zap aqui pra ele, que se ele tiver na escuta, ele responde na hora, tá? Pra gente também tranquilizar os amigos, né? Isso. Então, mandar um abraço aqui pro amigo Todd Amaro Dias. É radialista aí também, viu? Radialista também, um abraço. Mandar um abraço pro amigo Todd Amaro Dias, ele que também é radialista, ele está secretário adjunto de Ação Social de Santa Cruz do Caparibe, aliás, competentíssimo, Todd, em tudo que faz, muito competente, dedicado, um homem sério, gente boa pra caramba. Eu não tava sabendo desse pequeno acidente que ele sofreu.
0: Eu fiquei sabendo ontem.
1: Gostaria que Todd me confirmasse essa situação aí, o que foi que houve com ele, que se ele tá, já tá tudo bem, com fé em Deus. Um abraço, meu amigo Todd, filho do saudoso Amaro Dias, né? Irmão de Clécio, irmão, tem um monte de irmão lá, velho. Mais um abraço a todos eles, né? Que Deus abençoe. Valeu, Todd, um abraço, meu querido. Quem mais tá conosco no Zap Zap de hoje, pra gente ir fechando o Zap Zap?
0: É isso mesmo. Então tá aí, ó, pessoal que tá ligado com a gente. Beto do Doce também tá na geladeira. Também.
1: Mandou
0: só a mãozinha assim no microfone.
1: Não, só a mãozinha. Oxe, fala não, Beto, fala não.
0: Fala não.
1: Só se você mandar áudio. Você diz assim: tá de hoje, o Patrulha do Agreste é o melhor programa do Brasil. Tá de hoje.
0: Pra gente fazer um botão aqui e botar.
1: Fala, Beto Doce. Vamos embora. Abraço. Quem tá mais conosco pra gente fechar? A Dina, lá em Olho d'Água do Púcaro, seu Tanta Tenório. Abraço toda a família, tá? Aí, de minha parte, pra ir fechando aqui, Bira Oliveira também escuta a gente todos os dias. Deixa eu mandar um abraço pra meu amigo Júnior Gambiarra, lá em São Domingos. Um abraço, Júnior. Grande figura, que eu chamo também ele de Júnior Bolacha. Só ele e eu sabe por quê. Abraço. Tá, Júnior Gambiarra em São Domingos. Batalhador também, velho.
0: Abraço.
1: Quem tá mais conosco aí, o Moura, pra gente fechando?
0: Abraçando o nosso amigo Deca lá de Mandaçaia, né? Embaixador de Mandaçaia.
1: Muito
0: abraço.
1: Bem.
0: Abraço pra você, Deca.
1: E também, quem escuta sempre a gente é o Jaribe Carneiro. Um abraço, Jaribe, sempre escuta a gente. Ricardo Corintiano, um abraço. Rapidinho, tem um áudio aí que eu preciso que você gire, viu, Roberto Moura?
0: Rony da Malhada também tá na escuta.
1: Abraço, Rony.
0: Abraço, Rony. Figura. Tudo de bom.
1: Deus te abençoe, Rony.
0: Sim, o áudio, aquele áudio, né? Na chamada, não é isso?
1: Tá aí, né? Prontinho,
0: tá,
1: né?
0: Tá. Vou pegar aqui na redação agora.
1: Quando você vai buscar, eu vou explicar rapidinho. Atenção, Santa Cruz, região, a Defesa Civil, as Defesas Civis, tá? De Santa Cruz, Brejo, Jataúba, Taquaritinga, se juntaram pra encabeçar uma campanha, junto com o CDL, Câmara de Vereadores, Moda Center, Altas Horas, Calçadão Miguel Rádio Alencar, outros empreendimentos, a imprensa de Santa Cruz de Caparibe. Quero aqui mandar um abraço pra todos os amigos de rádio, pessoal da Rádio São Domingos, Rádio Polo, Rádio Santa Cruz FM, Rádio Estação. Segura, Moura. Ainda agradecer ao pessoal dos blogs, o amigo Ney Lima, pessoal do portal Santa Cruz Online, toda a turma. E quem eu não falei aqui, que é de imprensa, se quiser divulgar a campanha solidária, nos procura que eu mando material para vocês divulgar aí também. Também agradecer de maneira assim muito especial aos prefeitos dessa cidade que de bate pronto abraçaram a causa, ao prefeito Roberto Assora, ao prefeito Elinho Aragão, ao prefeito Gena Lins, à prefeita doutora Kátia, que disponibilizaram a estrutura de equipe, logística, transporte, para que a gente possa fazer também e levar esses produtos até Recife, que vão ajudar 27 municípios. Silvio José tem um recado aí pra gente, né, Silvio? Solta aí, bom dia, Silvio. Como é essa campanha? Traz detalhes, Silvio.
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1: Agora é com você que tá do outro lado do rádio. Faça a sua parte, tá? Se você tem fabricos aí que tem aquelas pontas de estoque, aquela mercadoria que você tá aí guardada, ou mercadoria que você tá levando pra feira, mas quer doar de alguma forma, fala com a gente. Tá lá no meu Instagram, tá no Instagram da Rádio Bela Cidade, tá lá no Instagram do Roberto Moura também. Aliás, obrigado, Roberto Moura. Fez uma matéria arretada comigo. Obrigado, Moura.
0: Blog Giro da Cidade.
1: E botou lá no blog Giro da Cidade pelo Instagram. Você lá também vai ter mais detalhes, tá? Então você procure saber como doar. Tá? Como doar? Nesse momento a gente tá pedindo muito alimento e água mineral, que é pra levar pra turma lá, tá? Então nesse momento, qual é a prioridade agora? De urgência, tudo é de urgência, mas de urgência urgentíssima, alimentos e água mineral.
0: Lembrando que água mineral é de fardo, né? Aquele fardinho fica mais fácil,
1: das garrafas,
0: do que aquele galão de 20, porque o galão de 20 você tem que trocar o galão.
1: Ou comprar, né?
0: Ou comprar o galão.
1: Você vai doar, a gente, né? Depois você vai doar, vai buscar os galões.
0: Não vai buscar os galões. Então, como o Bartô, peço até licença aqui a Bartô para poder falar, né? Ele falou ontem aqui na nossa entrevista também que a gente gravou ontem, né? Eu frisei muito bem isso, é que os fardos de água mineral, eles são aí essenciais, né? Tanto do pequeno quanto do grande, né? Também são essenciais, né? E a gente com certeza conta aí com a sua colaboração aí, né? Ajude a quem precisa, porque a gente não sabe, né? Um dia, hoje a gente tá ajudando, mas amanhã, quem sabe, né? Deus nos livre, né? Que não seja nós, né? Nenhum de nós, né? Então temos que pensar no próximo.
1: É verdade. E outra coisa, ajude independente de você precisar amanhã ou não. Eu oro a Deus que você nunca precise. Mas é uma forma também de gratidão a Deus, já por tanta coisa boa que ele permite em sua vida. Minha mãe dizia, um dos ditados dela, ela dizia assim: é melhor ajudar 10 do que precisar de um. Porque quando a gente está na condição de ajudar, até com uma palavra, é porque Deus está lhe dando uma situação melhor do que a do seu semelhante. Ajuda, pelo amor de Cristo, ajuda, porque essas famílias precisam muito de vocês. Ó, hoje tem crianças lá, tem bebês hoje, nesse momento, que não tem o que comer hoje, agora. Por quê? Porque perderam tudo. Tem idosos, deficientes físicos, tem enfermos, que nem em sua casa pode estar hoje. Muitos desabrigados, são milhares de desabrigados e desalojados, tá? Muitos. E aí o pessoal da região metropolitana está fazendo a parte deles, estão doando, mas é porque são muitas famílias, são muitas pessoas, são milhares. Então quanto mais a gente ajudar, mais ameniza. Ajude, faça um grupo de zap, bota no grupo do zap da família, peça, se quiser o card da campanha, porque lá tem os pontos de arrecadação, tem também o contato de Ricardo Gomes, que é quem está encabeçando junto conosco, junto com o Jonas da Defesa Civil daqui de Santa Cruz. Converse com eles, ache eles também pelo Instagram, pode ir lá no Instagram do Bartô Neves Oficial, pede o contato que eu passo o contato, eu lhe explico como você doar, tá? Por favor, ajude. Se você for doar roupa íntima, Bartô, a gente não doa não, roupa íntima, se for usada, não doa, mas o pessoal também precisa de roupa íntima lá, então o que é que você faz? Doa roupa íntima nova. Você conhece algum dono de fábrica de roupa íntima? Atenção, minha amiga, rapaz, lembrei dela agora, atenção, minha amiga Maria Helena, da Liri Lingerie, tá? Atenção, meu amigo Marquinhos, lá da Estilo do Mar. Atenção, meu amigo Zeba, tá? Da loja aqui em Santa Cruz do Caparibe, que é a loja do Zeba, me foge agora da memória, me perdoe. Meu amigo Zeba, atenção, Paulo da Magda, tá? A gente já entrou em contato com eles, está entrando em contato com eles por telefone também. Mas aí já fica o aviso, vai separando aí, minha querida Maria Helena, alguma coisa aí para doar. De uma peça para frente já ajuda, viu? Porque roupa íntima não pode doar usada, tem que ser nova, né? Tem que ser nova, tá? E se tiver também aí na sua casa, não, vou doar aqui dois shorts pro meu marido. Não, dou dois, pode doar. Então doa, tá? De boa vontade, né? Assim, porque claro. Às vezes a gente tem aquela roupa que a gente é apegado, mas tá lá no guarda-roupa, faz quanto tempo que você não usa, né?
0: Verdade.
1: Mas isso acontece comigo, acontece com você, com o Pedro, com o Paulo Francisco. A gente é apegado àquela roupa, aí não quer doar, mas tá lá sem usar, né? Então doa, tira uma peça do seu guarda-roupa e doe, se você não tiver fabrico. Se tiver fabrico, doe uma, mais de uma, fica à vontade. Que Deus abençoe, tá bom? 7h52, vamos voltar, velho, direto, rasteiro e no campo. Eita, no rapaz, campo. Tem outra notícia aqui, ó.
0: Tem outra?
1: Eita. Vamos lá, pro mundo da polícia. Atenção, Roberto Moura.
0: Agora.
1: Você tem gastura com isso aí, meu irmão? Eu tô percebendo, tô filmando você aqui,
0: velho. Tem não.
1: Tô lhe filmando.
0: Tem não.
1: Vamos direto pro mundo da polícia.
0: Tem não.
1: Aconteceu, polícia resiste, a patrulha do Agreste divulga. Olha, bomba em Santa Cruz de Caparibe. Nesse momento, acaba de chegar do mundo da polícia. Atenção, Roberto Moura. É possível crime de morte na capital da moda agora, nesse momento. Deixa eu trazer aqui a informação. Obrigado a toda a turma que tá sintonizada aí no patrulha. Elizabeth, querido, um abraço. Obrigado também pela informação. O detalhe é o seguinte, rapaz. Será que é isso mesmo? É isso mesmo. A informação aqui acaba de chegar. É, um homicídio foi registrado em Santa Cruz do Caparibe hoje pela manhã, lá próximo à Praça do Santo Agostinho, em Santa Cruz do Caparibe. A polícia já foi acionada, está no local nesse momento, onde registra mais um homicídio. Essa semana registraram outro lá, né, Roberto?
0: Isso.
1: Outro rapaz foi assassinado lá há pouco tempo, essa semana.
0: Isso aí.
1: Inclusive, o outro que foi assassinado há pouco tempo estava com uma tornozeleira. Agora, o vídeo que me aparece aqui, o Roberto Moura, o rapaz ainda se mexe, viu? Ainda se mexe. Esse que aparece aqui de camisa vermelha, com camisa vermelha de malha, com uma pintura na camisa com a palavra fé. Aquela palavra que é a letra bem desenhada, né? Que o pessoal usa pra fazer pingente também. Isso,
0: sei.
1: Ué, com o nome fé. Aqui. Não sei se você tá vendo aí, Moura.
0: Tô vendo.
1: E aí de short branco, né?
0: Isso.
1: E ele tá caído aqui.
0: No solo.
1: Lá no asfalto, próximo à praça do Santo Agostinho. Que coisa, rapaz.
0: Fato lamentável.
1: Deixa eu ver aqui. Deixa eu ver aqui, velho. Deixa eu ver, foi homicídio, meu irmão? Deixa eu ver aqui. Em frente à Praça do Santo Agostinho, no momento.
0: Tô vendo aqui.
1: O alerta de câmeras. E, rapaz, que coisa.
0: Tá mexendo aqui, na tá cidade, se mexendo.
1: O atendimento imediato para as pessoas que vinham passando foram que. Ele foi se mexendo, não sei se é verdade. O que aconteceu de fato com ele. Já chegou outra mensagem aqui, dizendo que é vítima de acidente, viu? E não homicídio. Vítima de acidente na Avenida 22 de Abril. Ixi, já foi outra coisa. Ah, sim, tá. Embaixo é um tentativa de homicídio, pelo menos ele não tá falecido aqui, né? Tentativa de homicídio. Já na outra imagem que me mandam aqui, velho, deixa eu ver aqui, rapaz. É que seria um acidente, caramba, na 22 de abril aqui em Santa Cruz do Capibaribe. Tem um rapaz aqui também
0: foi
1: caído.
0: Foi registrado por câmeras as câmeras da muralha digital.
1: Que coisa.
0: Inclusive,
1: velho,
0: falaram que foi acionado o botão, né, das câmeras, né, e a polícia chegou.
1: É porque lá no Santo Agostinho tem um totem. O que é um totem? O totem é uma estrutura feita, uma coluna, uma pilastra, né, nesse caso que a gente tá falando aqui.
0: Isso aí.
1: É de concreto. E aí lá tem uma câmera de monitoramento que dá o giro de 360 para filmar todos os lados. E tem um botãozinho lá que você aciona o CISPOL. Apertou num botãozinho, aciona o CISPOL e a polícia e a guarda municipal vai de imediato. Rapaz, velho. Então, no caso, seria um homicídio ou tentativa de homicídio se o rapaz escapar. E um acidente com vítima que faleceu hoje pela madrugada. Ou pela manhãzinha, na 22 de abril. São duas ocorrências gravíssimas em Santa Cruz do Capibaribe. No mundo da polícia, toca o barco. Atenção, Roberto Moura, atenção, patrulha.
0: Homem é preso por descumprir medida protetiva e agredir a ex-companheira em São João. De acordo com as informações, um elemento foi preso em flagrante no final da tarde desta quarta-feira. De acordo com as informações, após descumprimento de medida protetiva e agredir a ex-companheira no município de São João, no Agreste Pernambucano, de acordo com a Polícia Civil, a vítima procurou a delegacia de polícia, informando que o ex-companheiro havia violado a medida protetiva de urgência, além também de ameaçá-la e agredi-la fisicamente. De acordo com as informações, após receber a denúncia, policiais civis da equipe de investigação da 741ª Circunscrição Policial de São João realizaram assim a diligência e conseguiram localizar o suspeito e efetuando assim a sua prisão em flagrante. Depois dos procedimentos legais, o elemento se foi apresentado, né, será apresentado em audiência de custódia e ficará à disposição da justiça. Pulseira de prata nele.
1: 7:57. Olha, elemento agride e ameaça a esposa lá em São Domingos. O acusado estava armado com um facão que foi apreendido pela Guarda Civil Municipal. O popular foi detido na madrugada já da quarta-feira, dia 20, após agredir a própria companheira e ameaçar a mesma. No momento da confusão ou da agressão, o acusado estava armado com um facão. O caso aconteceu no sítio ou comunidade ou no bairro Barrinha, lá em São Domingos, Brejo da Madre de Deus. As informações dão conta que a Guarda Civil Municipal foi acionada, foi até o local e constatou que a vítima sofreu agressões físicas dentro da própria residência que aconteceu a ocorrência. Depois conseguiu escapar para a rua, onde pediu socorro. O agressor foi identificado apenas como Nelson, que teria saído atrás da mesma armado com um facão. Diante da situação, os filhos do casal também acabaram sofrendo a agressão psicológica. Ainda de acordo com a GCM, o elemento ou popular foi detido e afirmou que é usuário de crack. A mulher afirmou ainda aos guardas municipais que havia sido vítima de outras agressões praticadas pelo mesmo acusado, que é o seu companheiro. O material apreendido, ou seja, a arma, o facão, né, a arma branca, junto com os envolvidos, todo mundo levado para a delegacia de polícia de Santa Cruz do Capibaribe. A última, para a gente fechar aqui, é o seguinte, viu, Roberto? Sim. Moura? A informação agora é que um policial mata dois colegas de farda e causa um terror. A informação é que, atenção, Roberto Moura, atenção, patrulha. Um policial civil foi preso na madrugada da quarta-feira por conta de ter matado dois colegas de profissão, matou dois policiais. Que coisa, rapaz! O caso aconteceu quando o policial atirou em dois colegas de trabalho. O atirador é conhecido ou identificado por Gildate Góes, de 61 anos. As vítimas foram identificadas sendo os policiais Iago Gomes Pereira, de 33 anos, natural do estado de Sergipe, e a pessoa de nome também policial, Denivaldo Jardiel Lira Moraes, de 47 anos, esse natural do estado de Pernambuco. Segundo informações apuradas pela polícia, os agentes da Polícia Civil retornavam de uma ocorrência quando Gildate, que estava no banco traseiro da viatura, vê que tragédia, teria sofrido um surto e efetuado disparos de arma de fogo contra os dois colegas. Os dois policiais que vinham na parte da frente da viatura, ou seja, dirigindo a viatura e no banco da frente de carona, foram atingidos na cabeça e morreram ainda dentro da viatura no local onde aconteceu toda a situação. Equipes do Corpo de Bombeiro, Polícia Militar, SAMU, todo mundo acionado para ver se conseguia salvar a vida dos dois pais de famílias policiais civis. Só que chega no local, aconteceu a confirmação do óbito, ou melhor, a informação dizendo que dos óbitos, já que foi um duplo homicídio. O crime aconteceu na rua Floriano Peixoto, no centro da cidade. Após o ocorrido, Gildate foi localizado e preso em flagrante em uma residência que não era a residência dele, mas ele estava dentro desta casa. De acordo com a Polícia Civil, tudo aconteceu na cidade de Alagoas, no estado de Alagoas, perdão. Ele apresentava distúrbio psicológico mesmo no momento da prisão, já após o crime. A motivação do crime não foi esclarecida até o momento. A cidade ficou desolada por conta do fato acontecido. Os corpos foram encaminhados para o Instituto Médico Legal lá de Maceió, no estado alagoano. É lamentável, velho. Isso é a verdadeira tragédia. A Secretaria de Segurança Pública de Alagoas, em nota, lamentou o ocorrido. Não é para menos. Ô, Roberto Moura, eu nunca escutei uma matéria nesse sentido, com tamanha gravidade. Não. De dois colegas ser assassinados em uma mesma ação dentro da viatura, voltando os três de uma ocorrência. A gente já viu muito e noticiou várias vezes de policial atirar em policial, matar a esposa, ter surto e tudo. Agora, com essa configuração, velho,
0: dentro da viatura, o cara pegar e
1: voltando de uma ocorrência, ou seja, tava tudo de boa, Roberto Moura.
0: Sapecar os dois de bala, né?
1: Matou os dois colegas de profissão, os dois policiais assassinados por outro policial. Fim do Patrulha do Agreste por hoje, a gente volta segunda-feira, Roberto Moura.
0: Isso, segunda-feira, final de semana chegando, aproveite com consciência e claro, né? Se for dirigir, não beba, né? E se for beber também, saia fora de barragem, saia fora de açudes, né? E tenha aí a consciência de que sua vida vale mais do que qualquer risco.
1: Se for dirigir, não beba, mas se for beber, beba com responsabilidade. A gente volta segunda-feira a partir de 6:30 da manhã. Um abraço, bom final de semana, beijo no coração, fique com Deus.
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1: 8:03.
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1: É isso aí, pessoal. Muito bom dia a todos em Santa Cruz do Capibaribe, em toda a região. Você nas queridas vilas do Pará, Vila de Poço Fundo. Você aqui em São Domingos, nossa irmã, nossa vizinha, em Taquaritinga do Norte, Toritama, tá chegando da nossa cidade. Seja muito bem-vindo, viu? Eu sou a Alcione Ferreira e a partir de agora eu te faço companhia nesse Estação Manhã. É, já te convido a vir participar. E olha só, quem segue as nossas redes sociais já viu que o nosso clima aqui na Rádio Estação está clima de São João, é, desse forró, dessa atmosfera junina que a gente gosta tanto, né? É isso aí, então você que tá aí do outro lado, vai combinar comigo que a gente vai fazer um sextou diferente, aquele sextou bem nordestino, certo? Combinado? Mas isso não te impede também eu pedir aquela música que você tá afim de ouvir, tá bom? É só uma sugestão. Então você que nessa sexta-feira, dia 27... Não, 27 não, 22... Olha só, me empolguei com o forró. Dia 22 de março, sextou, minha gente, 2026. Olha, mais uma idade nova sua. Parabéns, viu? Que papai do céu te abençoe, que essa data se repita por muitos e muitos anos. Que você possa sempre cantar o shot da alegria. Vamos embora. Fala, Mansa, vem chegando aqui nos 88.9 da sua rádio estação.

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0: viu? Aqui no som da 88.9. 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Vejam só, minha gente, hoje é sexta-feira, a nossa rádio tá toda bonita, lindona aqui, cheia de banderolas, chapéu de palha, balão, olhe só. E a gente pode fazer o quê? Um sextou arrochado no forró, não pode? Não, pode sim. Então, se você tá afim de curtir aquele forrozinho, hoje pode pedir, tá liberado, é isso aí. Mas caso você não queira ouvir forró, também tá liberado, tá bom? O nosso zap é 819-8785-5687. Esse é o número do nosso zap pra você vir pedir a música que você tá afim de ouvir nesse sextou. Espero que seja uma música bem alto astral, né? Pra que a gente já vá entrando no clima de final de semana, aí recarregando as baterias pra a nova semana que vai se iniciar. Então, minha gente, quem vier vai estar concorrendo àquela parmegiana deliciosa Cantina do Sabor no final do horário. Porque você sabe, né? 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É isso aí. E lá você vai encontrar a parmegiana mais gostosa da cidade. Minha gente, olha só, já tem pedido musical por aqui, viu? O nosso amigo Luciano, lá de São Domingos, ele pediu uma música com Santana e o nome da música é Tamborete de Forró. Veja só, minha gente, que ousadia desse Santana chamar uma mulher de Tamborete de Forró. Olhe, não é não, né, ousadia não. Ele elogiou a gente. Você sabia que uma sanfona de 120 baixos pesa em média 12 quilos e que o sanfoneiro precisa de ter um apoio, algo forte que lhe dê sustentação? Pois é, justamente o tamborete do forró. E aqui chamar uma mulher baixinha de tamborete de forró é dizer que ela é forte, que ela é valente, né? A mulher baixinha, ela é muito trabalhadora. A mulher baixinha, ela é, oi, aconchegante, pequenininha, suas curvas ali, quando vai dançar um forrozinho, encaixa bem direitinho, viu? Então Santana não nos xingou, não. Ele elogiou quando chamou a gente de tamborete de forró. É isso aí. E também tem aqui, ó, o nosso amigo Sinani, que já chegou por aqui e já tá pedindo música. Bom dia, Sinani.
1: Ó, Sione, bom dia. Aqui é Sinani de Lagoa de Pedra. Tá com a Mato Batista a partida. Vai ser meu amigo Nado lá em São Domingo. E a todo que escuta o seu programa.
0: Muito bem, Sinani. Beijo grande pra você e pro seu amigo Naldo, tá bom? Um excelente sextou pra vocês, meus queridos. Olha o Inácio. Eu tava com saudade dele por aqui. Bom dia.
2: Bom dia, Alcione, Inácio do Malatia Cardoso.
0: Tudo bem?
2: Um bom dia, viu? Abençoado por Deus.
0: Amém.
2: Deus abençoe seu dia. Essa sexta-feira tão abençoada, Papai do Céu.
0: Sim, sim.
2: E toca e passa uma música pra mim, Nossa Senhora, de Roberto Carlos, viu? Fico com Deus,
0: pode
2: Papai
0: deixar,
2: do Céu.
0: Passo,
2: abençoe,
0: sim.
2: Tenha um bom dia, viu?
0: Amém.
2: Deus abençoe você e toda a sua família. Fico com Deus, Alcione.
0: Amém, Inácio. Fique com Deus, você também, todos aí juntinho com você, tá bom? Muito obrigado pelo carinho da sua audiência. Olha só, minha gente, a Célia, ela tá precisando de peças pra trabalhar na casa dela. Ela tem máquina overlock, ponto cadeia, goleira. É isso aí, ela tem 3 filhos e é mãe, né? Tá precisando de trabalhar. Então, quem precisar de uma costureira é a Kátia, minha gente. A Kátia, ela tá precisando, tá bom? Vou dizer aqui o número dela, 819-3-19-6798. Então você que tá aí precisando de uma costureira, a Kátia, ela tá precisando de costura, tá bom? O número dela é 819-9319-6798, tá bom? Vamos ajudar aí a ela. Deus abençoe que ela consiga, porque A gente que é mãe sabe, né? É bom estar trabalhando. E vamos embora, vamos de música. Vamos com ele, com Santana. Ele que nos chamou de tamborete de forró, minha gente. Pode isso. Aumenta o som e vem, tá bom?

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É isso aí, essa também eu quero oferecer para as minhas amigas, viu? Elisete, Erenice, pra Paula, pra Cida, que eu sei que elas gostam, tá bom? Um beijo.

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Seguimos aqui com os melhores ouvintes, viu? O Zap Zap da Alegria já tá aqui, ó, bombando. Já tem gente chamando no Zap. É isso aí. E vamos embora, viu? Olha só, a querida Solange da Malhada do Meio tá pedindo música com...

0: Olhe, tem áudio? Tem áudio. Aí a gente faz o quê? Manda pra o ar. Vamos embora.
1: Bom dia, Alcione Ferreira. Bom dia. Aqui é Adriel do Centro.
0: Oi, Adriel. Sextou. Tudo bem?
1: Bota uma música aí de Brucelos pra gente curtir.
0: Eita,
1: Forró das Antigas aí.
0: Forró das Antigas.
1: E participar do sorteio. Tenha um bom dia.
0: Muito bem, tem sorteio sim, viu? Tem sorteio de aquela parmegiana deliciosa, Cantina do Sabor. Olha, mais um ouvinte chegando.
2: Bom dia, Alcione. Que
0: dia.
2: É Ronda Malhada. Já que é forró, toca Amazã aí.
0: Eita.
2: Cultura amarrada na cajarana aí, pra não escutar.
0: Ixi, essa é boa de arrastar o pé, viu? Olha só, é forró, é o que vocês quiserem. Quem manda na programação é vocês. Eu sugeri o forró pra não entrar nesse clima aqui. Tá tão bonito, minha gente, esse estúdio. Olha, desde a semana passada que eu olho essas bandeirinhas e já me imagino arrastando o pé por aí, viu? Bom dia.
3: É Luciane de São Domingos.
0: Oi, Luciane, tudo bem?
3: Gostaria de ouvir um Jorge Altinho, menino de rua, para oferecer a todos da rádio, para toda a minha família, especialmente para você. Um cheiro, minha linda.
0: Um cheiro maravilhosa. Olha, mais um ouvinte chegando por aqui. Bom dia.
4: Bom dia, senhor. Eu Wilson de São Domingos.
5: Toca aí no Reginaldo Rossi, pra nós bregar hoje.
0: Eita, pode deixar que eu toco sim, viu? É, hoje também pode tocar brega? Pode sim, senhor. Quem manda é vocês na programação, tá bom? Então vai mandando aí o teu áudio através de 819-8785-5687. Cuida, manda rapidinho, viu? Olha, quando for 10 horas, a gente vai ter uma entrevista muito boa, uma entrevista massa com a Ingrid Erli. Ela que fez aí, minha gente, um trabalho belíssimo sobre um dos homenageados aí do São João da Moda. Então, por isso esse clima todo aqui junino, tá bom? Então, vocês não percam, tá bom? Vocês vão ficar aí por dentro desse trabalho belíssimo que ela fez. E onde é que vocês vão poder assistir? Enfim, deixa pra hora da entrevista, mas segue aí, tá bom? Então, manda tua mensagem. Que eu vou tocar as músicas que chegarem primeiro, tá bom? Então vamos embora, vamos lá. Priscila Senna e Zezo, já que o Wilson disse que é pra bregar, então vamos lá, né? A culpa do amor.

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1: 9:02.
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0: Eita, que forró arretada é esse de Amazã, minha gente. 9:11, viu? Vamos embora falar de saúde? Vamos sim. 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É isso aí, minha gente. E agora a gente vai pra onde? Pro Zap Zap da Alegria. Olha, minha gente, muitas participações, muitas. Olha ele que andava sumido por aqui, olha. Eu não tinha lhe bloqueado não, viu? Quem tinha lhe deixado na geladeira era Bartô. Bom dia, Zé Rodrigues.
1: Ainda.
0: Olha só, peraí, volta aqui.
1: Colocamos
0: tá de
1: minha...
0: volta?
1: Bom dia, minha linda.
0: Bom dia, Zé.
1: Estou de volta.
0: Que coisa
1: colocamos
0: boa.
1: Colocamos o Gomes aí, na sombra da noite.
0: Sim.
1: Valeu, um abraço.
0: Valeu, um abraço. Tá bom, Zé? Um cheiro bem grandão pra tu. Eu tava com saudade, rapaz. Me abandonasse e fui. Olha só, a Drica, ela também tá pedindo música e também quer participar do sorteio da mais deliciosa parmegiana da cidade, Parmegiana Cantina do Sabor. É, lá você vai encontrar na João Pereira de Abreu, o restaurante Cantina do Sabor, onde você vai se deliciar com a parmegiana mais saborosa da cidade.
2: Bom dia, Rádio Estação. Bom dia, Alcione.
0: Bom dia,
2: minha
0: Rosa lindona.
2: Branca, estou ouvindo. E eu queria agradecer ao meu Deus por mais um dia, pela sua vida, a vida de quem está aí na Rádio Estação com vocês.
0: Amém,
2: todos
0: minha
2: ouvintes.
0: Querida.
2: Eu queria pedir uma música com Esteves Jacinto, Folha Seca.
0: Sim.
2: Para nós, para oferecer a todos os ouvintes. Que Deus abençoe o seu dia, minha Rosa Branca. Beijo, te amo. Fátima.
0: Um beijo, flor do meu jardim, ó. Também te amo, tá bom? Olha só, ele vem chegando por aqui, olha. E ele vem querendo saber dos fuxicos. Eu tenho fuxico pra te contar. Eu tenho fuxico.
3: Bom dia, muchacha danada. Aqui
0: bom
3: é
0: dia,
3: Doca, aqui sobre o Lava Jato, nega. Com Edson Gomes, o país é culpado. Pra oferecer a minha irmã Nissa, meu irmão Júnior, a Moura, a Rosiel. E esta é a mundiça aqui do Lava Jato.
0: Essa mundiça
3: tem fuxica
0: amo.
3: Aí hoje ou não? Me diga alguma coisa aí, coisa quente.
0: Olha.
3: E olha, te liga aí da galera que hoje é dia de botar remédio no corte hoje, hein? Bora soltar o celular e vamos produzir. Valeu, nega. Bom dia pra tu.
0: Bom dia. Olha, escuta aí, Doca. Se tem esse barulhinho do remédio. Rapaz, olha. Eita, é bom demais, né? O copinho só enchendo do remédio. Olha só, minha gente. Ele vem chegando por aqui. Ele que sempre tá juntinho com a gente. Bom dia.
4: Bom dia, Alcione Ferreira. Bom dia a todos da Rádio Estação Sate. Hoje sextou, já de sextou. Vamos escutar uma música do Capital Inicial. O nome da música é Saquear Brasília. Ofereço a todos os ouvintes que estão na escuta do programa. Aqui quem fala é David Costa, da Rua Siqueira Campos, bairro Centro.
0: Muito bem, David. Um beijo grande pra você e pra todos aí no centro da nossa cidade, Santa Cruz do Caparibe. Mandar um beijão aqui também pra o Diego Negão. Ele que tá pedindo música e também quer participar do sorteio. Não é isso, minha potência? Olha só. E agora vamos embora. Vamos de música no som da sua rádio estação. Vem chegando o Jorge de Altinho.

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0: Edson Gomes, aqui no som da sua rádio estação, 9 horas e 33 minutos. É isso aí, vamos embora aqui, vamos para a nossa conversa aqui sobre aquela combinação perfeita. 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Isso aí, viu? E a gente segue aqui no nosso Zap Zap da Alegria, que tá bombando. Olha ela chegando por aqui. Bom dia, maravilhosa.
1: Bom dia, gatinha. Adriana do São Miguel. Bota pra mim, Brasa do Forró, gatinha.
0: Muito bem, Adriana. Pode deixar que eu coloco sim, viu? Um ótimo sextou pra você, minha lindona. Olha ela chegando por aqui. Tava com saudades.
2: Bom dia, Alcione. Aqui é Catarina, da facção WC. Gostaria de escutar a música Um Status Bowl, de Cia. Ofereço a todos os ouvintes e um cheiro pra você, gatona.
0: Um cheiro, minha maravilhosa. Um beijo grande a todos aí na WC, tá bom? E um cheiro pra Cauane, essa lindona. Tô morrendo de saudade de você, mulher. Um beijo, viu? Olha, um cheiro também pra querida Leide, ela que tá sempre ligadinha aqui no som da 88.9. Olha ele chegando por aqui. Bom dia.
3: Bom dia, Alcione. É Alexandre Pedra Branca.
0: Oi, Alexandre, tudo bem?
3: Toca aí Jorge Altinho, Fazenda Santo Antônio.
0: Muito bem, acabamos de ouvir Jorge de Altinho, também foi pra você, meu querido, muito obrigado pela sua participação. Olha só, por aqui tá chegando ela, a Jane da Palestina, ela disse que gostaria de pedir uma música e também de participar do sorteio. É isso aí, a Jane, que salvo engano eu conheci ontem lá na Bomboniere. Jane, um prazer imenso te conhecer, ó. Beijo grande, minha lindona, pra você e pra toda a sua família e pra todos aí na Palestina, tá bom? Um cheiro bem grandão do seu coração. Olha ela chegando por aqui, bom dia.
4: Alcione, eu gostaria de ouvir qualquer uma música de João Mineiro e Marciano para oferecer pra você e pra todos os ouvintes. Beijos, Ney do Cruz Alta.
0: Um beijo, Neide, um beijo grandão pra você e pra todos que estão ligadinhos aí no Cruz Alta, viu? Mais um ouvinte chegando, bom dia.
5: Bom dia, Alcione.
0: Bom dia.
5: Silvana de São Cristóvão.
0: Oi, Silvana, tudo bem?
5: Hoje eu gostaria de ouvir uma música com o Fábio Júnior, nome da música Felicidade. Sim. Vai pra você e todos os ouvintes. Cheiro, linda, mano.
0: Um cheiro, minha maravilhosa. Muito obrigada pelo carinho da sua audiência, viu, Silvânia? Um cheiro bem grandão. Olha ele chegando por aqui. Ele vem nos dar carona. Tem um monte de áudio. Será que ele vem dando bronca? Bom dia.
6: Fala comigo, minha amiga. Bom dia.
0: Bom dia.
6: Olha, eu gostaria de escutar a música Moleque de Vila, com o Projota.
0: Sim.
6: E tamo juntos, hein? Se tiver aí alguma coisa aí de solteiro, me joga aí no meio.
0: Tá jogado.
6: E a fofoca de hoje?
0: A fofoca de hoje, minha gente, vocês viram, Wesley Safadão usou aí as suas redes sociais, né? Respondeu ali um comentário maldoso, que o pessoal tá falando que ele tá ali numa crise com a sua esposa. Ele disse que não tem isso de crise, não. Eles já vão aí pra 10 anos de casados e tão bem, tão ótimo. Ele disse, graças a Deus, estou vivendo em paz com a minha esposa. Que negócio danado, né, rapaz? O povo gosta de botar, assim, os casais pra dizer que estão em crise. Será verdade? Disse que era aí uma crise porque ela tinha descoberto uma suposta traição aí do Safadão. Será, minha gente, que o Safadão tá fazendo jus ao nome? Sei que ele veio ali num comentário e disse, olha, não tem essa história de crise não, tô muito bem aqui com a minha galega e vocês, para com isso, aquete a rede e não diga mais nada. Gostaram do fuxico? Pois bem, querem outro? Tem outro, daqui a pouco eu conto, tá certo? Vamos embora, minha gente, vamos de música, vamos sim, olha, aumenta o som porque vem chegando Vitinho Imperador, Eu Me Apaixonei.
7: Música. Vitinho, imperador.

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0: Zap Zap da Alegria. É isso aí, vamos embora. Muitos pedidos, minha gente, muitos pedidos. Já que há pouquinho também a gente vai ter uma entrevista com a querida Ingrid, e ela que vai estar por aqui, vai nos contar sobre o trabalho que ela fez a respeito de Sinésio da Magana, ele que é um dos aí homenageados do nosso São João da Moda, tá bom? Mas enquanto ela não chega, vamos lá, né? Vamos embora por aqui, vem chegando ela. Bom dia, minha lindona.
1: Bom dia, senhora. Essa é quem, São Domingos. É tocar a musiquinha Matatista. Quero participar do sorteio. Tô doida pra comer um carmedinho hoje. Tô com uma preguiça de fazer comer. Obrigado, bom final de semana.
0: Ô, Zefinho, aí não fala em preguiça, não. Não fale, não. Chega o sexto, a preguiçinha chega junto com ele. Mandar um beijo aqui pra querida Elza. Elza que tá no São Cristóvão. Um cheiro bem grandão pra você, minha linda. Ela que quer oferecer todas as músicas do programa pra todos os ouvintes e pra mim. Muito obrigado, minha lindona. Um beijo bem grandão pra você, tá bom?
2: Bom dia, gatona. Aqui é Josiane do bairro São Miguel.
0: Bom dia, minha
2: linda. Eu gostaria de escutar uma música de Brasas do Forró.
0: Olha
2: só.
0: Pode
2: ser qualquer uma.
0: Muito bem.
2: E quer participar do sorteio.
0: Isso aí, vamos embora. Vai participar do sorteio, sim, senhor. Olha, mandar um beijo pro querido Beto do Doce. Um dia eu tenho a honra de ouvir pelo menos um bom dia de Beto do Doce. Olha aqui, mais um ouvinte chegando. Bom dia.
3: Bom dia, sou Rejane do Cruz Alta.
0: Oi, Rejane, tudo bem?
3: Gostaria de escutar uma música de Descentes de Forró.
0: Sim.
3: E também gostaria de participar do sorteio.
0: É isso aí. Vamos embora, vamos que vamos. Mandar um beijo aqui pro querido Zói. Ele tá pedindo música. Tá desejando um excelente dia a todos. É isso aí, vamos lá. Mais um ouvinte chegando, a Maria lá do Santo Agostinho. Tá pedindo música e também quer participar do sorteio. Sorteio Parmegiana Cantina do Sabor. Eita, a Cantina do Sabor que é, olha, o restaurante que tem a parmegiana mais gostosa da cidade, viu? Que fica na Avenida João Pereira de Abreu. Lá você vai encontrar a parmegiana mais gostosa, deliciosa da cidade. Então, já que a nossa querida Jane pediu e a Adriana também, vamos embora, vamos de Brasas do Forró. Cair no laço.

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1: Na sua rádio já são 10 horas.
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0: ela vai explicar tudo direitinho agora pra gente. Vamos embora bater um papo aqui com a Ingrid. Ingrid, bom dia, seja bem-vinda aqui à Rádio Estação e nos conte quem é Ingrid e sobre esse belíssimo trabalho.
1: Bom dia, Alcione. Bom dia a todos os ouvintes da Rádio Estação que estão nos acompanhando agora. Eu sou Ingrid Erli, né? Sou natural de Caruaru, mas cresci aqui em Santa Cruz.
0: Sim.
1: Precisamente no sítio Magana também, né? Assim como Sinésio.
0: Olha
1: e
0: só.
1: Eu sou professora também, atuo na rede municipal daqui de Santa Cruz há mais de 15 anos. E em 2023 eu produzi o meu primeiro documentário, que foi sobre a história da Magana, né?
0: Uhum.
1: Foi um documentário com 45 minutos. E aí foi a minha primeira experiência assim com o meio cultural. Foi através desse documentário, participei do Festival Curta Taquari. E nesse documentário, quando eu entrevistei Sinésio para ouvir sobre as vivências dele, né?
0: Uhum.
1: Eu percebi que ele tinha muita história para contar. E aí em casa, eu conversando com meu esposo, que foi quem produziu comigo, tanto da Magana como de Sinésio.
0: Sim.
1: Eu disse a ele, eu acho que a história de Sinésio por si só já daria um documentário.
0: Sim, sim.
1: E aí, para quem não conhece Sinésio, né, ele é um sanfoneiro aqui da nossa cidade, que já tem uma trajetória de mais de 57 anos tocando, né? Ele já tocou várias quadrilhas e participou do Arraial da Vale, né, que é bem famoso aqui de Hildo Teixeira.
0: Sim.
1: Então, Sinésio merecia, assim, uma homenagem. E o documentário, ele nasceu com esse intuito, né? De fazer essa homenagem a Sinésio, a sua história, a sua trajetória. E aí, a gente produziu esse documentário em 2024. A gente gravou e lançou ele em 2025, né? Lá no sítio Magana, na associação de lá. E a gente fez esse momento ali dedicado para a Sinésio, para a família dele e para a comunidade, né? Já que ele também levou o nome da comunidade, porque Sinésio da Magana foi meio que assim o nome artístico, né? Para quem é mais velho, assim, vai lembrar. E foi Ivan Bulhões que batizou ele com
0: Ivan Bulhões.
1: Com esse sobrenome, assim, Sinésio da Magana. E ele já tocou, assim, toda a nossa região, em vários lugares do nosso estado. E sempre levou, né, o nome da comunidade da Magana, o autêntico forró pé de serra, que ele sempre fez questão de tocar, de defender. Hoje ele não pode mais tocar sanfona, né, devido a problemas de saúde. Mas o legado dele ficou aí, né, assim, documentado através de documentário. E vivo porque muita gente participou e pôde vivenciar, né, assim, essas festas tradicionais aqui da nossa região que ele participava e pôde ver assim, a potência que é Sinésio, né? Ele também tem alguns trabalhos autorais, ele fez algumas composições e ele é assim, um artista que já fazia tempo que eu, né, sempre fazia essa crítica em todas as vezes que eu dei entrevista, que não entendi por que ele ainda não tinha recebido uma homenagem como essa, né?
0: E assim, Ingrid, a importância da homenagem em vida, né? E assim, de tão importante, da importância do seu trabalho, de registrar isso com ele com vida, para que ele possa usufruir ali daquela homenagem, né? Não que o que vai ser homenageado em memória não esteja tão grande a homenagem assim, mas é bom a gente com vida ser elogiado pelo que a gente faz. E assim, quero ressaltar aqui a importância do seu trabalho, porque isso é nossa cultura, né? As nossas vivências, é não deixar morrer a nossa história. Já te parabenizo de pronto aqui por esse seu trabalho. E assim, quero que você relate pra gente como foi fazer esse documentário, onde as pessoas podem encontrar, tá certo?
1: Assim, eu agradeço, né, pela parabenização. E é isso mesmo, a gente tem que fazer as homenagens em vida para que a pessoa ela possa receber, né, vivenciar dessa experiência, dessa emoção e assim ter o seu trabalho validado, né? Porque são tantos anos dedicado, né, à música, ao forró. E esse documentário a gente produziu ele de forma independente, né? A gente não recebeu nenhuma verba, nenhum auxílio para fazer. Foi um desejo nosso mesmo de fazer e homenagear ele, né, e ele poder usufruir dessa homenagem em vida, que é muito importante. E ele é um curto documentário pequenininho, são 11 minutos e 29 só. E ele está disponível no YouTube, né? Todo mundo que quiser assistir é só procurar no YouTube. Sinésio da Magana Santa Cruz é o nome do documentário, que faz também referência a uma música de Sinésio que recebe esse nome. E está lá, todo mundo pode assistir. E a gente produziu, né? Foi uma equipe pequenininha, né? Eu que dirigi e roteirizei. Elivaldo Araújo, que fez a edição, captação de som. Isaías Máquio, que fez a direção de fotografia. E a Cindiane Costa, que produziu o cartaz do nosso documentário. E está, assim, disponível para que todo mundo possa conhecer mais da história de Sinésio.
0: E, assim, caiu como uma luva, né? Ele ser agora o homenageado do São João. Minha gente, eu assisti particularmente, achei muito bom, muito interessante, né? Esse documentário que ele vai contando ali as suas vivências, a sua história, e a gente vai querendo mais. Eu já tô querendo que já seja um longa-metragem de tão bom que eu achei. Então, eu realmente indico. E agora você pode falar de você, assim, como produtora e tal, assim, o que você almeja, seus sonhos, seus trabalhos futuros, para que o pessoal comece a lhe seguir nas redes sociais, enfim.
1: Bom, então, como eu falei, né, eu comecei nesse meio cultural em 2023, e aí, ao longo desse processo, quando a gente se envolve com a questão da cultura, né, vai se envolvendo em outros projetos. No momento, eu não pretendo fazer mais nenhum documentário, não tenho nenhum assim em mente, mas eu tenho participado de outros projetos, né? Inclusive, já vou aproveitar aqui o espaço para fazer a divulgação.
0: Fique à vontade.
1: Que nós estamos produzindo um novo projeto que se chama Elas em Foco. É um trabalho voltado para as mulheres produtoras do Agreste e está sendo realizado também de forma independente, em parceria com o Instituto ESC, né? Que é um ponto de cultura que tem mais de 20 anos de atuação aqui na nossa cidade. E o objetivo desse nosso projeto é divulgar e propagar o trabalho das mulheres que são produtoras aqui em nossa cidade e na região. Nós temos muitas produções de audiovisual bacana acontecendo aqui no nosso entorno. E muitas vezes essas mulheres não têm onde expor, não têm, assim, a visibilidade, né, para poder apresentar os seus trabalhos. E o nosso intuito com esse projeto é levar o cinema para as escolas e fazer esse momento de reflexão junto à classe estudantil, para que a gente possa refletir sobre memória, identidade, né, sobre as nossas tradições. E a nossa primeira sessão, ela já vai acontecer semana que vem, em parceria com a escola Padre Zuzinha. E aí, vocês, mulheres produtoras que estão acompanhando a programação e quiserem escrever a obra de vocês para que a gente tenha o privilégio de poder levar para debater nessas escolas, vocês podem acessar o link que está disponível no Instagram do Instituto ESC e enviar o material de vocês para que a gente possa levar esses trabalhos, né, para outros públicos que muitas vezes não têm acesso, né? Nem todo mundo tem acesso ao cinema, nem todo mundo tem condições de participar de um festival de cinema e ter, assim, esse contato com essas obras. Então, é um trabalho que está surgindo, aí é uma rede que está se formando, que tem a iniciativa de Clarice Mota, ela é a idealizadora do projeto. Eu e Maria Ferreira vamos ser as curadoras desses filmes, né, que vão ser enviados para a gente poder apresentar. E aí também a gente quer formar um cineclube, né? O cineclube, para quem não conhece, tem essa função de fazer as exibições e promover esse momento de troca, de interação entre os produtores, fazendo ali esse momento de reflexão e também fazendo uma ponte para que essas produções elas possam chegar ao público, né? Possam ter o maior alcance possível, porque a gente, enquanto produtora, quando produz um documentário, a gente quer isso mesmo, é que o público possa ter acesso, que as pessoas possam assistir, porque que valor tem você fazer uma produção e ficar ali engavetado, o mundo não conhecer?
0: E assim, é louvável, né, o projeto de vocês, porque a nossa região ela é muito carente disso, de momentos de cultura e momentos de qualidade. E principalmente, eu sempre friso, de ter o pertencimento daquilo que é nosso, daquilo que é da gente. É o nosso povo, é a nossa gente, é a nossa cultura, como você ressaltou tão bem aí no documentário de Sinésio, a Magana é a sua região. E é isso que a gente tem que lutar pelo que é nosso, para deixar esse legado para as gerações futuras. Então, desde já, parabéns mais uma vez, fique à vontade, a Rádio Estação está sempre de portas abertas para quando vocês quiserem divulgar os seus trabalhos. E eu quero agradecer, né, desde já você ter vindo aqui nos proporcionar esse momento. Eu não sabia desse documentário, e quando eu vi, eu fiquei apaixonada, de verdade mesmo, apaixonada. Queria que ele tivesse sido maior, porque assim, eu fiquei bem curiosa, assim, de saber mais coisas, mas não vai faltar oportunidade para que vocês possam mostrar o bom trabalho que vocês fazem aí, com essa questão do cinema, dessa... Como é que eu vou dizer assim? Desfortalecimento da nossa cultura. Parabéns de verdade, viu?
1: Muito obrigada. Eu agradeço o espaço e, mais uma vez, né, eu deixo o convite para que quem ainda não conhece possa assistir o documentário de Sinésio, e o da Magana também está disponível. É só vocês colocarem no YouTube que vai aparecer para vocês. E obrigado mais uma vez.
0: Ô Ingrid, o da Magana, qual o nome? Porque eu já quero, quando eu sair daqui, eu já vou querer ver.
1: O da Magana é Magana Memórias do Meu Lugar.
0: Olha só, muito bem, Ingrid. Aí fique à vontade, viu? Para mais alguma colocação que você tiver.
1: Então, eu quero agradecer novamente, né? E assim também convidar a população para que, quando tiver assim esses eventos, né, que sempre acontece, por exemplo, na UESC, exibições de documentários, de filmes. Nossa cidade é uma cidade que, às vezes, a gente diz assim, a gente não tem muitas opções de lazer, mas eu percebo que tem surgido, né, um movimento cultural muito forte. E eu fico muito feliz quando a gente vê, por exemplo, a exibição de uma peça de teatro e o teatro está lotado. Quando tem a exibição de algum filme, algum documentário, lá na UESC também a gente vê a população engajada. Então, assim, acompanha as redes sociais, né? Nós temos um movimento cultural aqui em nossa cidade muito grande, né? Nós temos muitas produções acontecendo, mas aí eu percebo que ainda falta um pouco de visibilidade nesse aspecto, né? É algo que está mudando, mas assim, que as pessoas procurem, né, conhecer mais e se engajar mais nesses movimentos. Exatamente, que é tão importante enquanto formação da nossa identidade, né, da nossa cultura e do nosso pertencimento mesmo. Então, muito obrigada mais uma vez pela oportunidade.
0: Obrigada, gente. Ingrid, fique sempre à vontade, tá bom? Essa é a Ingrid. Olha, vão-se embora assistir o documentário, porque de verdade mesmo é apaixonante.

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0: Dizia aqui no som da sua Rádio Estação. É isso aí, Rádio Estação também é internacional. Vamos embora, minha gente. Vamos, olha, tem muito alô, muito alô, muito alô, muita música que eu não vou conseguir tocar. Mas vamos embora tentar colocar os alôs do pessoal aqui, tá bom? É isso aí. Mandar um beijo aqui pra querida Samira, ela que tá pedindo música, quer participar do sorteio, tá desejando um excelente dia. Beijo pra você, Samira. Olha ele, o nosso pagodeiro oficial. Bom dia.
1: Bom dia, Alciona, que é Edgar do São Cristóvão.
0: Oi, Edgar, tudo
1: bem?
0: Um
1: pagodinho com samba vibe. Sextou.
0: Olha só. É isso aí, bem no clima do sextou, é.
2: Bom dia, Alciona. Aqui é Maurício do Mundo. Vou cair de
0: bom
2: favor.
0: Dia.
2: O Rapa, o Rio da Vida. E oferecer aí a galera da Estepariada do Sistema e a todos os ouvintes. Valeu.
0: Valeu. Um beijo pra galera aí da Axis Stamp. Um beijo grande pra todos vocês. Um excelente dia, tá bom? Mais um ouvinte chegando. Bom dia, minha lindona.
3: Bom dia, Alciona. Aqui é Nena do Bela Vista. Queria ouvir uma música. Nenhum de nós com os astronautas de mármore. E quero participar do sorteio.
0: Muito bem, mandar um beijo pra Jane lá no Dona Dom, ela que tá pedindo música e quer participar do sorteio, é claro. Está desejando um ótimo dia pra todos. A Simone aqui do bairro São Miguel também veio desejar um ótimo dia. Mais um ouvinte chegando, bom dia.
4: Oi, bom dia. Moro aqui na Bela Vista, eu gostaria de escutar a música de Fulô do Mandacaru. Qualquer um, Fulô do Mandacaru.
0: Muito bem, só esqueceu de dizer o nome, mas eu vou adivinhar. Foi o Adenildo. É isso aí, minha gente, olha só, vamos embora. Vamos de música agora, no som da sua Rádio Estação vem chegando Bruno e Marrone e a música Beijo de Varanda. Eita, que essa é linda, viu? Essa também vai pra nossa querida Fernandinha Lima, ela também gosta de Bruno e Marrone.

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0: É isso aí, minha gente. Sextou. O meu expediente não terminou, não, mas tá já terminando. Aí vamos embora. Vamos correr aqui contra o tempo e mandar os últimos alôs, é, porque daqui a pouquinho tem ele diretamente de Brasília, viu? Márcio Felipe. Olha só, mandar um beijo aqui para o querido Júlio César, ele que tá curtindo, também quer participar do sorteio, vai participar. É isso aí, olha só, tem áudio chegando, vamos lá, bom dia.
1: Oi, bom dia.
0: Ah, esse já foi, vamos lá, aqui, mais um áudio chegando, bom dia.
2: Bom dia, Alcione, eu sou o Rodrigo aqui do São Miguel, eu queria ouvir uma música de Nico Batista.
3: No meu primeiro documentário.
2: E queria participar do sorteio, Deus abençoe nosso dia e nosso final de semana.
0: Amém, Rodrigo, um excelente dia pra você, meu querido. Mandar um beijão aqui também para o querido Teteca. Infelizmente não vai dar tempo de tocar sua música. Um cheiro para você, Teteca, e todos que estão aí juntinho com você. Mais um áudio chegando. Bom dia.
4: Bom dia, meu nome é Ivoneide.
0: Oi, Ivoneide, tudo bem?
4: Estou aqui da Moda Center. Quero pedir uma música de Wesley Safadão e quero participar do sorteio.
0: Muito bem, ouvimos Wesley Safadão, também foi pra você. Um beijo grande a todos aí no Moda Center Santa Cruz, aí no calçadão Miguel Arraes de Alencar. Um beijo pra você que tá aí, ó, os mototaxistas, os táxis, os toyoteiros, enfim, minha gente. Um beijo pra toda essa turma trabalhadora que tá aí pegada na labuta, tá bom?
5: Bom dia, Alcione, bom dia, ouvintes. Aqui é a Elizabeth Pereira.
0: Bom dia, Elizabeth.
5: Estou aqui na escuta. Beijos.
0: Um beijo, Elizabeth. Olha só, mais um ouvinte chegando. Essa... Bom dia, toque aí, Raul Seixas, Maluco Beleza, para oferecer para Alexandre, ele que é um eterno apaixonado. E hoje está de idade nova. Muito bem, parabéns, Alexandre, que papai do céu te abençoe, viu? Ricas bênçãos do céu sobre a sua vida. E um cheiro bem grandão para toda a turma aí da Edlu, ligadinhos aqui no som da 88.9. Bom dia.
6: Bom dia, bom dia, senhora. Aqui é Rodrigo do Centro.
0: Oi, Rodrigo, tudo bem?
6: De Menos é Mais, oferecer para meu parceiro Adriel e participar do sorteio.
0: Muito bem, vai participar do sorteio. A música eu já vou ficar devendo a todo mundo. Bom dia.
7: Bom dia, Alcione. Aqui é a Raquel Donodon. Alcione, se possível, toca uma de Galícia. E quero participar do sorteio se der tempo.
0: Muito bem, vai participar, viu? Olha só, tem alguém que diz assim: bom dia, toca uma de Magníficos. Só esqueceu de dizer o nome. Um cheiro para você. Bom dia, tá bom? Olha só, o João Paulo, que é o último aqui, tá bom, minha gente? Bom dia.
8: Bom dia, Sônia. João Paulo aqui de Santa Teresa. Tá com a música aí de Belmiro Barro, pra nós ouvir um bom final de semana. Pra você e nós todos.
0: Muito bem, quem não tinha falado o nome era o Pedrinho. Olha só, melhoras pra você, viu, meu querido? Um beijo bem grandão pra todos, pra toda a turma aí da... lá do Pastelão do Tonho. E olha só, vamos para aquele nosso momento, vamos lá.
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0: E a gente já tem o número, já temos o número. Vou rufar os tambores aqui para dar mais um frio na barriga. Olha só, final do número 6054. Quem é você, 6054? Vamos lá, vamos descobrir aqui juntinhos.
10: Bom dia, senhora, aqui é Edgar do São Cristóvão.
0: Edgar, você acaba de faturar Parmegiana Cantina do Sabor. Vai me enviando teu nome para que eu possa preparar o teu voucher e assim você possa fazer a retirada, tá bom? Então vamos terminar muito bem, vamos terminar com Moleque de Vila aqui no som da 88.9. Um excelente final de semana, curtam com sabedoria, com paz, ao lado de quem você quer bem. Se for sair para curtir, deixou o pai, a mãe, em casa, a família, curta com responsabilidade, tá bom? Eles esperam a sua volta. E é isso aí, minha gente. Um excelente final de semana. Que vocês possam descansar, recarregar as baterias. E quando for segunda-feira, estaremos juntinhos aqui fazendo uma nova semana repleta de muita coisa boa, tá bom? Um beijo bem grandão a todos. Fiquem com Deus e até segunda-feira, se assim Ele nos permitir.

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1: Rádio Estação 10:57.
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1: Olá, bom dia. Hoje é sexta-feira. Sextou, 22 de maio de 2026, né? Concluindo mais uma semana, graças a Deus. Começando o programa Política em Pauta, a partir de agora, você de Santa Cruz do Capibaribe, você da região, você do Polo de Confecções, a gente fará companhia até o meio-dia desta sexta-feira, né? Com muitas informações, com muitas novidades, também entrevistas no nosso programa, hoje no estúdio, recebendo os conselheiros tutelares de Santa Cruz do Capibaribe, Tiago Manuel, também na técnica, né? Lembrando aqui nosso querido Tiago Manuel, mas os conselheiros tutelares que vamos estar recebendo nos nossos estúdios, serão entrevistados daqui a pouquinho, é o nosso querido Tiago, né? O Tiago que vai estar aqui como conselheiro tutelar, falando também dos trabalhos, o Abraão e também a Lela, né? Os três falando um pouquinho do trabalho do conselho tutelar aqui de Santa Cruz do Capibaribe. E você, com a gente, sintonizado aqui em 88.9, a gente agradece a todos pela audiência. Semana foi bastante movimentada aqui em Brasília, muitos encontros, né? A gente pôde acompanhar, né? Como a gente já tinha dado essa previsão para os nossos ouvintes, né? Toda a programação, né? A logística, né? Dos políticos de Santa Cruz do Capibaribe, também dos outros municípios, mas um foco maior para Santa Cruz, nossa cidade, a gente pôde acompanhar, foi uma experiência muito legal, né? Abraçar aqui o prefeito Elinho Aragão, deputado estadual Diogo Moraes, Fábio Aragão, deputado estadual Edson Vieira, né? Também todos os vereadores, né? Foram 15 vereadores, exceto Carlinhos da Coab e o Marlos, né? Que não participaram esse ano da marcha dos prefeitos, mas no demais, experiência bacana, experiência muito legal de estar levando aqui para você, ouvinte da Rádio Estação. Também quero fazer um agradecimento especial, né? Em nome da Rádio Estação, ao nosso presidente, nosso diretor-presidente Alan César, ele que também nos confiou esta oportunidade para estar aqui na capital federal representando a Rádio Estação, levando a Rádio Estação também aqui para Brasília, trazendo também essa visibilidade para a nossa emissora, que vem crescendo cada dia mais, isso que é importante, e crescendo junto com a nossa audiência, que é, sem sombra de dúvidas, muito qualificada. Então a gente segue nesta sexta-feira com muita alegria, com muito entusiasmo, porque está chegando o final de semana, então a gente está muito feliz. Né, semana que vem já tem audiência pública, né? Continua a política, a pauta política continua. Semana que vem tem audiência pública na Assembleia Legislativa. Né, tem um recado aqui do deputado Edson Vieira e mandou um recado aqui pra gente falando sobre essa audiência pública. Vamos ouvir.
2: Meu amigo, minha amiga do Polo de Confecções, aqui quem fala é o deputado estadual Edson Vieira, que estou aqui passando para lhe convidar para participar nesta terça-feira 26 da audiência pública na Assembleia Legislativa contra o fim da taxa da blusinha. Nós precisamos nos unir, darmos as mãos para que a gente possa se juntar, cada um, não com bandeira partidária, não com coloração partidária, mas sim com a defesa, com a bandeira de Pernambuco, a bandeira do Polo de Confecções. Estou lhe convidando para participar dessa audiência pública promovida por este deputado aqui, mas com o apoio de todo lojista, todo confeccionista, para que a gente possa nos juntarmos e cobrar do governo federal que não faça isso com o Polo. Porque a gente não pode, não é, perder, a gente não pode deixar de ser um polo gerador de emprego como somos, porque com o fim da taxa da blusinha, podemos ser, infelizmente, um polo de desemprego. E isso a gente não quer. A gente quer manter o nosso emprego e ser exemplo para outras regiões. Por isso, é importante a sua participação, a participação de todo o polo de confecções, de todas as cidades que compõem esse polo, todo lojista, confeccionista, feirante, industrial, que possa estar presente nesta terça-feira discutindo o que vamos fazer junto ao governo federal, junto ao governo do estado e a toda a nossa região e nossa representatividade. Terça, 26, na Assembleia Legislativa, vamos estar lá. Um abraço, deputado Edson Vieira lhe faz esse convite.
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3: Sexta-feira, 22 de maio de 2026. Este é o Giro de Notícias. Eu sou Norberto Notari e você acompanha os destaques do momento. A Câmara dos Deputados enviou um ofício ao Supremo Tribunal Federal informando que o deputado Mário Frias, do PL de São Paulo, viajou ao exterior sem autorização prévia para a missão oficial internacional. O STF cobrou esclarecimentos após tentar intimar o parlamentar diversas vezes para que ele explique sobre a destinação de emendas. A segunda turma do Supremo Tribunal Federal começa a julgar hoje se mantém a prisão preventiva do primo do ex-banqueiro Daniel Vorcaro. Felipe Vorcaro é apontado pela Polícia Federal como um dos operadores financeiros do esquema investigado na Operação Compliance Zero. Um agricultor cearense da cidade de Tabuleiro do Norte encontrou petróleo dentro da fazenda. A descoberta de Cidrônio Moreira foi feita quando era cavado um poço artesiano. A Agência Nacional de Petróleo, Gás Natural e Biocombustíveis confirmou ao agricultor que o material encontrado é realmente petróleo. Antes da exploração comercial, serão necessários estudos geológicos da propriedade. 9.400.000 microempreendedores individuais não declaram imposto de renda, segundo levantamento da Receita Federal. O envio da declaração anual do Simples Nacional deve ser realizado até o dia 31 de maio no portal do empreendedor. Mesmo os MEIs que não faturaram em 2025 devem fazer a declaração. Membros da OTAN e autoridades europeias expressaram perplexidade com a decisão do presidente dos Estados Unidos, Donald Trump, de enviar 5 mil soldados americanos para a Polônia. Mesmo os aliados trataram a medida como uma confusão, já que o republicano havia prometido reduzir tropas no continente. Com o time misto, o Corinthians conseguiu empatar com o Peñarol fora de casa por 1-1 e garantiu primeiro lugar no Grupo E da Libertadores de forma antecipada. Pela Sul-Americana, o Atlético Mineiro venceu o Cienciano por 2-0 em Belo Horizonte, com gols de Bernardo e Renan Lodi. O Galo precisa de uma vitória para avançar. O Giro de Notícias é uma produção da Agência Rádio Web. Produção e apresentação, Norberto Notari. Trabalhos técnicos, Mário Melo.
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1: A gente continua aqui direto de Brasília. A gente conversa agora com o prefeito de Santa Cruz do Caparibe, Elinho Aragão. Está mais do que contente, mais do que feliz, né, depois de uma semana intensa, produtiva e também de muito aprendizado na marcha dos prefeitos, é claro. Prefeito, prazer ter de volta aqui mais uma vez, estarmos aqui no programa. A gente está fazendo essa cobertura do trabalho do Grupo de Santa Cruz do Caparibe, também aqui, nessa vez, na Câmara dos Deputados e no Senado Federal. Falar um pouquinho também dessa semana e o resumo também, né, o balanço, acredito que super positivo.
4: Primeiro, Márcio, agradecer a sua presença aqui, onde você acompanhou toda a marcha. Né, acompanhou esse time que vem trabalhando tão bem para Santa Cruz de Caparibe, entrevistou prefeitos de toda a região, deputados, enfim, senadores. E hoje eu encerro aqui nessa agenda, no dia de hoje, muito feliz, sabe? Muito contente. Vir a Brasília com os vereadores e não levar nada para o nosso povo, eu não ia ficar contente, não ia ficar feliz. Então a gente sai daqui hoje com 2 milhões de reais de custeio, que foi anunciado pelo deputado federal Felipe Carreiras, esse amigo, parceiro, irmão da nossa cidade. Também 1 milhão de reais para custeio da saúde, através do senador Fernando Dueira, a quem eu quero agradecer, esse grande amigo, irmão. E também a visita que fizemos ao senador Humberto Costa, onde foi anunciado 1,8 milhão de reais para a construção da UBS, que vai ser erguida lá no Dona Arlinda 2. E também mais 1,8 milhão de reais para custeio da saúde. Além disso, eu agradeci os 700 mil reais que ele encaminhou lá no mês de fevereiro, onde estamos pavimentando algumas ruas do nosso município. E também hoje pudemos ter a grata satisfação, né, de mais um presente do senador Humberto Costa para Santa Cruz de Caparibe, que será a chegada de mais uma ambulância tipo A. Esse tipo A, para você ter ideia, é uma ambulância grande, daquele mesmo formato que fiz a entrega nos últimos dias, né, das 8 unidades. Então ela será uma ambulância furgão e vai atender também a nossa população, é a saúde sendo fortalecida. E também o senador não deixou só na ambulância, ele também anunciou, né, que Santa Cruz vai receber, através do seu empenho, através, né, de todas as reuniões que ele faz aqui pelos municípios de Santa Cruz de Cabaribe, que ele também pede. Se o prefeito pede, o senador também pede, né, aos ministros, pede ao presidente Lula. Enfim, ele foi muito solícito e vai também destinar, além da ambulância, um micro-ônibus para o nosso transporte fora do domicílio, nosso TFD. Então, a gente sai daqui com aproximadamente 8 milhões de reais, né, de investimentos, de recursos para serem alocados no nosso município, e eu só tenho que agradecer a Deus por essa parceria, por esses amigos, né, do nosso povo, para que a gente possa cada vez mais estar cuidando com muito amor e com muito carinho de Santa Cruz de Cabaribe.
5: A importância também da articulação, né, do seu grupo, da sua equipe também, que vai buscando viabilizar, fazer o contato e solicitar também ao senador e também ao deputado Felipe Carreira.
4: Exato, né? Então, né, por trás tem toda uma equipe técnica, uma equipe séria, né, de advogados, de assessores, né, de pessoas de bem. Olha, quando a gente tem pessoas de bem fazendo bem, a coisa acontece. Então, eu sempre falo à nossa equipe. Ontem, por exemplo, essa ambulância e esse micro-ônibus, a gente teve pouco tempo aí, pouco mais de 2 horas para fazer toda a habilitação. Foi tudo de última hora. O senador conseguiu e disse: olha, consegue aí com a equipe. Eu disse: nós temos uma equipe séria, preparada, competente e vai conseguir. Dito e feito. A equipe fez tudo certinho, fez o dever de casa e Santa Cruz foi habilitada. E nós vamos receber aí nos próximos dias esses dois equipamentos. Então, Márcio, eu só tenho que agradecer a todos, né, na certeza que estamos no caminho certo, fazendo muito por Santa Cruz de Cabaribe. Essa semana que vem nós teremos, né, se Deus quiser, a grande assinatura, e você é nosso convidado para estar lá como imprensa, como amigo, para dar a ordem de serviço da construção do Hospital Fernando Aragão, uma obra de mais de 45 milhões de reais, um equipamento de saúde que Santa Cruz espera há anos e que agora nós vamos construir, erguer esse grande hospital que será uma referência na região. E tenho certeza que aí, depois dessa construção, nós vamos buscar parceiros também, porque tenho certeza que será um grande espelho para aquele agreste setentrional, o Hospital Fernando Aragão.
5: Ô, prefeito, em relação também a uma pauta que não deixa de ser preocupante, é a questão da taxa das blusinhas. Houveram muitas reuniões. O que você pode acompanhar e o que você acredita que vai acontecer? Qual vai ser a mobilização? O Estado, deputados, senadores, qual mobilização você acha que vai ter que acontecer para poder ter pelo menos uma resolução positiva?
4: Olha, Márcio, não poderia deixar de passar em branco, conversando com o senador Humberto Costa, nessa reunião. Ele sabe da preocupação que nós estamos tendo ali no polo de confecções com essas taxações, né? Tanto o antidump quanto a taxa das blusinhas. Nós prontamente solicitamos uma reunião, né, para que fosse marcada com o ministro da Fazenda, para que nos próximos dias aí ele estará tentando para a próxima semana, para que a gente possa voltar para cá. Mas ele não vai voltar só. Eu pedi a ele que chamasse os prefeitos da região, chamasse ali Jataúba, Taquaritinga, Vertentes, Surubim, Brejo da Mar de Deus, Caruaru, todo aquele polo de confecções ali, São Caetano, enfim, essas cidades que fazem, né, esse polo de confecções acontecer, que geram emprego, que geram renda. Então, tenho certeza que na próxima semana, além da frente da nossa governadora Raquel Lira, que tem feito um grande trabalho para que a gente possa conseguir viabilizar algo de concreto e que a gente possa ter uma compensação, Márcio, aí vem a entrada também do senador Humberto Costa nessa luta para marcar essa reunião com os prefeitos, que a gente possa trazer toda a demanda das entidades, da classe empresarial, da classe comercial de Santa Cruz de Cabaribe. Então, são forças que nós estamos unindo para levar até o ministro da Fazenda, para que chegue até o presidente da República e que a gente possa ter uma solução ou pelo menos ter essa compensação, porque nós estamos falando de uma área e de uma região que gera muito emprego, gera muita renda, né, e que vai impactar diretamente nessas famílias de Santa Cruz e de toda aquela região.
5: O prefeito, é importante essa reflexão, como você falou, né? Os prefeitos da região também assumam essa responsabilidade, assim como você está fazendo. Se cada um entrar no circuito, conversando com um, conversando com outro, até chegar nas forças maiores do governo federal, a velocidade pode ser maior para resolver.
4: Sim, não tenho dúvida, até porque nós somos um polo. E um polo não pode ter o ego de Santa Cruz, o ego de Caruaru e o ego de Toritama ou de qualquer outro município. Nós temos que unir forças, estarmos juntos, juntos em prol de um objetivo só, que é defender o ganha-pão do pai, da mãe, do povo trabalhador, do polo de confecções. Então, nós vamos unir forças para justamente fazer isso. Senão, a força que a China tem, a liga que a China tem, faz com que a gente possa ser engolido. Então a gente não quer isso jamais. Nós queremos manter o emprego, manter a renda naquela região e fazer com que a coisa possa acontecer. Mas nós temos que chegar lá em cima, na ponta, e tenho certeza que essa força política de prefeitos, de deputados, de senadores, ela vai acontecer e a gente vai chegar num denominador comum para resolver essa grande problemática.
5: Prefeito, obrigado pela entrevista, boa sorte, parabéns pela condução. Vai ser uma semana intensa, né? Ainda vai ter aí essa semana da ordem de serviço do hospital e provavelmente uma volta mais ou menos em Brasília, expectativa também. Então teremos uma outra semana ainda mais intensa para vocês.
4: Exato, exatamente. A gente está retornando amanhã pela manhã para Santa Cruz Cabaribe. Já tem uma reunião, já 1h da tarde na prefeitura, já com secretários, e tenho certeza que saio daqui feliz, contente, e te agradeço por toda a cobertura. Como é bom ter, né, um meio de comunicação participando ativamente, a Rádio Estação e o blog do Márcio Felipe aqui conosco. Então, eu só tenho que agradecer a Deus e a todos que nos acompanharam aqui, ao ex-prefeito Fábio Aragão, ao vice-prefeito Flávio Pontes, né, e a todos que estiveram conosco aí, caminhando aqui em Brasília, nos corredores aqui do Senado e da Câmara Federal.
5: Começamos então com o prefeito Elinho Aragão, aqui direto de Brasília, reportagem do Márcio Felipe.
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5: Estamos de volta com o Política em Pauta, abordando os principais assuntos do dia.
8: Volta aqui na sua Rádio Estação, programa Política em Pauta. Na sequência tem entrevista, né? Estamos recebendo aqui nos estúdios, né, o pessoal do Conselho Tutelar aqui de Santa Cruz, né? O Tiago, também a Lela e também o Abraão. Vou falar um pouquinho também do trabalho importante demais aqui do Conselho Tutelar e a gente vai ficar agora um pouquinho mais por dentro de tudo, né? Sobre essa pauta tão importante do Conselho Tutelar. Também falar sobre o Maio Laranja, né? E quem vai conduzir esse bate-papo, essa entrevista, junto com todos vocês, é o nosso querido Tiago Manuel, que passa também a comandar o programa nessa semana pela segunda vez. Tiago, Bom dia, meu querido. Uma boa entrevista. Desde já quero agradecer aqui pela participação sua também. E também me despedir dos ouvintes, né? Segunda-feira estaremos de volta aqui na Rádio Estação, se o nosso bom Deus nos permitir. Tiago, bom dia. Toca o barco aí, meu querido. E a todos, um bom final de semana.
9: Muito bem, muito bom dia, Márcio. Bom dia também aos ouvintes do Política em Pauta, sexta-feira. Isso mesmo, Márcio. Hoje, 22 de maio. E a gente segue por aqui nessa manhã de sexta-feira com a entrevista. Entrevista importante com o pessoal do Conselho Tutelar. E a gente começa esse bate-papo a partir de agora com a entrevista.
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9: Muito bem, estamos recebendo nessa manhã de sexta-feira aqui o pessoal do Conselho Tutelar, o presbítero Tiago, que é o meu xará, que está aqui ao meu lado à esquerda. O pessoal que está em casa acompanhando na live pode ver lá, o Tiago está aqui ao nosso lado, e também o nosso Abraão, nosso amigo Abraão aqui do Conselho Tutelar também. Tá para chegar também a Lela, não é isso? A Lela.
10: Isso.
9: Bom dia, gente, Tiago.
10: Lá no Conselho Tutelar, eu até passei antes para vir por aqui. E aí estava com algumas demandas e aí aconteceu da gente vir adiantando para que a gente pudesse atender um rosto convite.
9: Muito bem, muito bom dia, Tiago, bom dia também, Abraão. E hoje a gente tem esse bate-papo, essa entrevista aqui com vocês do Conselho Tutelar, que prestam um excelente trabalho aqui em nossa cidade de Santa Cruz do Capuaribe, né? E nós estaremos debatendo hoje sobre o Estatuto da Criança e do Adolescente, que é o ECA, né? Isso. Bom dia, Tiago, seja bem-vindo aqui à Rádio Estação.
10: Bom dia a todos os ouvintes. Eu gostaria também de mandar uma saudação especial para meus amigos ali da IADPE, ali da Secretaria, o presbítero Lucas, o presbítero Abraão, aliás, o presbítero Tony, o presbítero Wagner e o diácono Amauri, todos que estão a nos escutar. É verdade, hoje nós temos, hoje, para esclarecer alguns pontos importantes que o ECA defende, e nós nos sentimos muito honrados por estar aqui, lembrando que nós somos do Conselho Tutelar Micro Região 1. Santa Cruz do Capibaribe hoje ele tem dois conselhos tutelares aqui em Santa Cruz, cada um 5 integrantes, forma-se assim dois colegiados. Nós temos o Micro Região 1, que é atendido por mim, Tiago, Abraão, Manuel, também a Lela, a dona Cida e a Eliseu. Hoje nós fazemos o colegiado Microrregião 1. Há uma divisão hoje territorial aqui em Santa Cruz, tendo em vista toda a demanda da cidade. Hoje nós estamos numa cidade que tem mais de 100 mil habitantes e nós sabemos que o volume de ocorrências e a necessidade é que existisse esse o segundo conselho, o qual também fica no mesmo prédio onde o Conselho Tutelar Microrregião 1, só que atendemos em áreas distintas.
9: Muito bem, recebendo também aqui o Abraão. Abraão, muito bom dia, seja bem-vindo aqui à Rádio Estação. E vamos falar também sobre o Estatuto da Criança e do Adolescente. Bom dia, Abraão.
11: Bom dia, Tiago, bom dia a todos da Rádio Estação que nos acompanha nesse instante. É uma oportunidade rica que nós temos de poder, nesta manhã, esclarecer o funcionamento do ECA e especialmente o funcionamento do Conselho Tutelar, que ainda é pouco conhecido por boa parte da população, e nesta manhã a gente espera poder trazer alguns esclarecimentos e fortalecer essa parceria Conselho Tutelar e a população aqui de Santa Cruz do Capibaribe.
9: Bom, vamos lá. Muita gente que está nos acompanhando nesse momento ainda não sabe sobre essa questão do ECA, né? Que é o Estatuto da Criança e do Adolescente. E aí eu gostaria que a gente começasse falando sobre o que é o ECA, né? O que é o ECA e qual a principal finalidade, não só para Santa Cruz do Capibaribe, mas para todo o estado de Pernambuco e para todo o Brasil.
11: Muito bem, o ECA, né, o Estatuto da Criança e do Adolescente, é a lei brasileira que garante os direitos e a proteção de crianças e adolescentes, e a sua principal finalidade é assegurar desenvolvimento, dignidade, segurança e acesso a direitos fundamentais. Então, é basicamente isso que o ECA ele norteia.
9: O Abraão, e nesse caso, o Estatuto da Criança e do Adolescente, né? O Conselho Tutelar, ele age também em cima dessas normas e diretrizes estabelecidas no ECA, não é isso?
11: Exatamente, né? É ali que a gente vai tomar as nossas decisões, é ali que é a nossa base. Como disse, é a lei de abrangência nacional, né? Que vai poder dar a gente, conselheiros tutelar, todo o embasamento legal para tomar decisões que garantam exatamente esse direito das crianças e dos adolescentes.
9: Vamos lá, em que ano esse ECA foi, esse Estatuto da Criança e do Adolescente, ele foi criado? E qual o instituto, no caso, que criou o Estatuto da Criança e do Adolescente?
11: Muito bem, o ECA ele foi criado em 1990 pela Lei 8069, de 13 de julho de 1990. Então, está aí a lei, né, e o ano que foi criado, instituído, né, o ECA.
9: Tem muitas pessoas que têm dúvida em relação a criança e adolescente. E aí, eu queria que você falasse também qual a diferença entre a criança e o adolescente segundo o Estatuto da Criança e do Adolescente.
11: Muito bem, para ficar bem claro, né, a criança é a pessoa com até 12 anos incompletos, certo? E o adolescente é aquele que compreende entre 12 e 18 anos.
9: Nesse caso aí, o Conselho Tutelar, ele dá uma abrangência no ECA para essa idade aí, de 12 até 18 anos aí, tanto para adolescentes como também para crianças, né? Isso, Abraão?
11: Exatamente.
9: Dentro aqui também da nossa pauta, a gente vai falar aqui um pouco também quais são os direitos fundamentais garantidos pelo ECA. E aí eu queria que vocês falassem também quais direitos as crianças e o adolescente eles têm e não sabem. Muitas das vezes a gente sabe que os pais e as mães são leigos nesse assunto e não tem tanto conhecimento. E aí entra o papel do conselheiro tutelar justamente para orientar. E aí, o nosso irmão Tiago aqui, eu gostaria que você falasse um pouquinho aí sobre essa questão. Quais são os direitos fundamentais garantidos pelo ECA,
10: Tiago? Eu gostaria só de abrir um parêntese antes de falar dos direitos fundamentais. Lembrando que antes dessa lei de 1990, a criança não era vista como portadora de direito. Existiam algumas leis, até mesmo leis que faziam com que as crianças entrassem até mesmo, fossem participar de lugares que não podiam participar quando cometia, hoje a gente compreende, ato infracional. A lei foi mudada para garantir esse direito, ver como a criança e adolescente pessoa de direito. E nós temos a Constituição de 1988, que é a nossa Constituição Federal, onde já abrange alguns direitos. E a lei de 1990, que é o ECA, vem abordar, 13 de junho, ela vem complementar esses mesmos direitos que lá na Constituição Federal, no artigo 5º, de trás para todo cidadão brasileiro, para também criança e adolescente. E uma das diretrizes é direito à vida, à saúde, à alimentação, à educação, lazer, convivência e família, cultura, a profissionalização, a dignidade, o respeito e a liberdade. Esses direitos já são assegurados pelo artigo 5º da Constituição. Mas mesmo assim entra no ECA, porque o direito da criança e adolescente agora, eles são vistos como inerentes. Eles têm que ser executados pelo poder público, a sociedade, pelos pais e responsáveis. Não é só agora unilateral. Abrange toda a esfera da sociedade.
9: O Tiago, dentro dessa questão aí, né, muitas pessoas acreditam hoje que como você falou aí, a questão de educação e tudo mais se deve ser dado por professores, por terceiros e não pelos pais, que são a autoridade dentro de casa, né? E aí tem aquele um mito que o pessoal fala muito. Não é obrigação do pai e da mãe, é obrigação do conselho tutelar ensinar o que é que deve e o que não deve. E na verdade, isso aí começa dentro de casa, não é isso?
10: Isso, eu sempre, quando vou trazer alguns assuntos, até o presidente Abraão está aqui, a gente vai trazer algumas palestras, muitas vezes a gente inicia o seguinte: o conselho tutelar, ele vem atuar quando? Em três esferas, como diz o artigo 98, que diz quando aplicar as medidas pertinentes do ECA. As medidas de proteção à criança e adolescente são aplicáveis sempre que os direitos reconhecidos nesta lei, eu estou lendo o ECA, o Estatuto da Criança e do Adolescente, forem ameaçadas ou violadas por quem? Aí vai dizer, por ação ou omissão da sociedade ou Estado, por ação ou omissão dos pais ou responsáveis, ou abuso dos pais ou responsáveis, ou pela sua própria conduta. Muitas vezes nós temos uma cultura de terceirização. É mais fácil eu terceirizar a minha responsabilidade muitas vezes como pai responsável para a escola, ou muitas vezes terceirizar como pai responsável por aonde o meu filho está fazendo agremiações ou participando de alguns eventos, é mais fácil terceirizar toda a minha responsabilidade para os outros. Mas aqui vem dizendo que os pais irresponsáveis, e nem o conselho tutelar pode substituí-los. E a garantia desses direitos aqui muitas vezes é fazer assim: olha, se você errar, você vai ser acionado. Nós vamos garantir que o direito da criança e do adolescente seja cumprido quando você falhar, quando o Estado falhar ou quando eles mesmos falharem. É isso que a gente nessa manhã vai tirar, mais ou menos falar e tirar algumas dúvidas em relação a isso, porque é muito fácil dizer o seguinte. Eu gostaria até de abrir aqui outro parêntese para...
11: Sim, vontade.
10: Quando veio umas crianças no meio do sinal pedindo, ele disse: cadê o conselho tutelar? É muito comum isso. E esquecem que a criança tem direito de ir e vir, como a lei também permite, criança e adolescente. E muitas vezes a impressão que a população quer trazer ao questionar onde está o conselho tutelar, muitas vezes é o seguinte: vocês estão de olhos fechados? Não, a gente precisa ser acionado para agir. Mais ou menos isso.
11: Então, nesse caso aí, presbítero Tiago, não é que seja de responsabilidade do conselho tutelar quando vê qualquer criança na rua, pegar, recolher aquela criança e levar para a casa dos pais. É isso que você está me dizendo? Vocês precisam ser acionados, ou seja, tem que haver, nesse caso aí, como se fosse uma denúncia para que possa, no caso aí, ter o direito da criança e do adolescente solicitado, não é isso?
10: Vamos lá. Hoje a gente sabe que o trabalho infantil existe em alguns aspectos. E a questão dessa criança, muitas vezes está no sinal ou em alguma casa, em alguma coisa pedindo, muitas vezes eles são, eu estou dizendo isso pelos dados que nós temos, pelas situações que já atendemos. Não estou dizendo que todo caso é o mesmo caso. Mas geralmente os pais ficam num canto, como a gente já viu, e mandam eles fazer isso. Isso é trabalho infantil. E aí, o que é que acontece? Quando acontece desta forma, o conselho tutelar deve ser acionado. A gente aciona um órgão aqui, que é a abordagem social. A abordagem social aqui em Santa Cruz, ele faz um levantamento. Peraí, deixa eu ver por que essa criança está aqui. Se essa criança está aqui porque os pais estão oferecendo risco para elas. E quem é essas crianças e onde moram essas crianças? Depois que faz isso, manda-se para o conselho, para o conselho dar as diretrizes necessárias para sanar qualquer que seja a violação de direito daquela criança. Se é falta de escola, a gente vai correr atrás de escola. Se é falta de... A gente vai fazer o nosso papel como guardião do Estatuto da Criança e do Adolescente. Só que muitas pessoas se incomodam porque a criança está brincando na rua. Elas também têm direito de ir e vir. A lei não estipula qual idade, o

0: E há uma confusão de como era antes tratar desses assuntos com o que é hoje. A gente não pode chegar simplesmente pegar uma criança e... Não, vamos tirar daqui, vamos levar. E levar para onde? E por que levar? Conselheiro tutelar não é sequestrador para chegar numa casa, pegar uma criança que está ali na rua porque está brincando. Tem que ter todos esses elementos fundamentais da gente entender cada caso para poder agir.
1: Ô Tiago, dentro dessa questão aí, a gente fala o princípio de proteção integral, né?
0: Integral.
1: Isso? E aí eu queria que você falasse o que significa esse princípio de proteção integral aqui, para que os nossos ouvintes eles possam compreender, né? E tem também a questão da responsabilidade dos pais, porque muitas das vezes, né? Eu moro aqui em Santa Cruz de Capibaribe há pouco mais de 23 anos e eu sempre via muito essa questão. Olha, tinha alguns pais que, colegas meus, que a gente brincava na rua, né? Como criança normal mesmo, brincava na rua. E o que é que acontece? Muitas das vezes, quando um desses colegas meus, ele tocava numa campainha e corriam, quebravam a janela, alguma coisa do tipo, as pessoas diziam: rapaz, vamos ligar pro conselho tutelar para entregar essa criança ao conselho tutelar. E aí criava aquele medo, aquele trauma, para que afastasse. E aí eu queria que você falasse sobre essa questão aí do princípio da proteção integral, certo? E também a responsabilidade dos pais nesse quesito.
0: É bom ressaltar também, Tiago, meu xará aqui, quando a gente vai trazer alguma palestra, a primeira coisa que eu pergunto eu sempre falo com a criança e adolescentes: quem já ouviu falar do conselho tutelar? E alguns levantam a mão, aí eu digo: agora eu vou fazer algumas perguntas para vocês ir descartando o que vocês já ouviram falar, sim ou não. Você já ouviu falar que o conselho tutelar leva as crianças e adolescentes para uma casa e deixa lá? Todos, é unânime, todos respondem que já ouviram essa fala, porque os pais, muitas vezes, para exercer a autoridade aos filhos, é costume deles, muitas vezes, exercer da seguinte forma: se você não cumprir, eu vou chamar o conselho tutelar e entregar vocês lá. Mas o conselho tutelar não quer menino. É verdade, é essa. A gente não quer menina, a gente tem os nossos. Eu tenho um casal, a Presidente Abraão tem um casal, Lela tem duas meninas, todo conselheiro tem menino lá onde a gente trabalha. Mas o que é que acontece? Muitas vezes os pais, para oferecer um medo e um receio, usam isso. E muitas vezes isso atrapalha. Porque na questão do princípio da proteção integral, eles têm, as crianças têm que confiar no conselho tutelar. Porque é dever. Eu só vou voltar aqui. O que significa a proteção integral? Significa que a criança e adolescente devem receber proteção da família. Olha só, em primeiro lugar, sempre vai entrar a família. Família, a sociedade, o Estado, os pais, e tudo isso na sua fase de desenvolvimento. Imagine só a criança e adolescente que recebe essa informação que o conselho tutelar quer levar esses meninos embora quando eles aprontam ou não fazem alguma coisa. Quando eles precisam realmente de ajuda, eles vão temer mais a nós que somos conselheiros do que a propriamente aqueles que estão violando o direito deles. E nós vemos, eu vi isso, eu não tinha nem comentado isso com o presidente Abraão, mas ontem eu fui atender uma situação, quando a menina soube que era o conselho tutelar, ela correu e se escondeu. E eu muitas vezes fazia assim: vem, deixa te ver, pequena. Tentando, fazendo até truque de mágica ali, que até isso o conselho tutelar tem que saber, para tentar ganhar a confiança. Mas o que foi implantado naquela criança foi que não confiasse no conselho tutelar, porque o conselho tutelar ia levar ela embora. E outra coisa, muitas vezes é o seguinte: se você contar o que eu fiz a alguém, o conselho tutelar lhe leva. Olha como está a situação.
1: Aí cria todo esse mito em cima do nome do Conselho Tutelar, onde, na verdade, o Conselho Tutelar ele só vem para ajudar, orientar, né? E ter ali o direito da criança e do adolescente ali, exercido ali,
0: isso.
1: De forma legal.
0: Isso.
1: Porque é isso que é feito por vocês que fazem parte do Conselho Tutelar.
0: Isso.
1: Agora são 11 horas e 46 minutos, nós estamos conversando aqui com a equipe do Conselho Tutelar. Vocês são a equipe 2, não é isso?
0: Equipe 1.
1: Equipe 1 do Conselho Tutelar, da região 1.
0: Isso.
1: Nós vamos a um breve intervalo, daqui a pouquinho a gente volta.

0: falando ainda sobre mais assuntos aqui do Estatuto da Criança e do Adolescente. Se você que está em casa, ser pai, mãe, até mesmo criança ou adolescente que tem alguma dúvida, você pode mandar para cá através do nosso WhatsApp, que é o 987855687, que é claro, estaremos tirando todas as suas dúvidas. Intervalo rápido e voltamos já.
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1: Muito bem, 11 horas mais 51 minutos, 11h51, estamos de volta aqui com o Política em Pauta, hoje recebendo aqui os conselheiros tutelares, o Tiago e também o Abraão, que fazem partes aqui da região 1 do Conselho Tutelar e atende toda parte aqui de Santa Cruz, boa parte de Santa Cruz do Capibaribe, né? Hoje a gente está falando aqui sobre o ECA, Estatuto da Criança e do Adolescente, e os conselheiros tutelares vieram aqui tirar as dúvidas de vocês ouvintes que estão em casa nos acompanhando. Mas a gente ressalta também que estamos no mês de maio e é o Maio Laranja. E aí eu gostaria, presbítero Abraão, que o senhor falasse também um pouquinho aí, né? Sobre essa questão do Maio Laranja, né? O que é, e nesse caso aqui eu tô vendo que é o combate ao abuso e à exploração sexual infantil. Aqui em Santa Cruz do Capibaribe, tem vários casos nesse sentido, Abraão?
2: Com certeza, esse é um grande desafio, né? Especialmente aqui em Santa Cruz do Capibaribe, é uma cidade polo que recebe pessoas de toda parte do Brasil e naturalmente quanto mais tem essa movimentação financeira, acaba que infelizmente também aparecendo esses casos de abuso e exploração sexual, tanto de criança quanto de adolescente.
1: A data estabelecida nesse caso aqui foi o dia 18 de maio, né? Mas segue por todo o mês com campanhas de conscientização e muito mais, é isso, Abraão?
2: Isso mesmo, dia 18 de maio, que é a data que marca, né, o Dia Nacional de Combate ao Abuso e à Exploração Sexual de Crianças e Adolescentes, por isso chamado de o Maio Laranja, né, que vem exatamente para promover a conscientização sobre a proteção de crianças e adolescentes contra qualquer forma de abuso e exploração sexual.
1: Muito bem, vamos falar também sobre a importância da denúncia, né? Como é que pode ser feita essa denúncia? Quais são os canais de comunicação entre a pessoa que está presenciando algum tipo de violência, de abuso, de alguma coisa? Quais são os canais que podem ser utilizados para comunicar e fazer também essa denúncia?
2: Muito bem, hoje já se tem, né, possibilidade de você estar fazendo essa denúncia, por exemplo, através do Disque 100, exatamente porque muitas pessoas hoje sabem, presenciam, desconfiam, mas tem medo de se envolver, né? Boa parte das denúncias que a gente recebe, as pessoas já começam dizendo: olha, eu não quero me envolver, eu não quero que diga quem eu sou. Então, para preservar você disso, mas para que você não seja uma pessoa omissa com relação a esses crimes, né, que estão acontecendo, você pode ligar no Disque 100, pode formalizar a sua denúncia também no próprio Conselho Tutelar, certo? Na Polícia Civil e no próprio Ministério Público. Lembrando que quando você faz a denúncia no Disque 100, esses demais órgãos, eles também recebem uma via que é enviada exatamente pelo Disque 100 dessa denúncia.
1: Muito bem. Sobre o Estatuto da Criança e do Adolescente, o que é que o ECA traz de proteção para casos de abuso infantil, Abraão?
2: Olha, quando acontece, né, infelizmente, qualquer tipo de violação de direito ou de abuso e exploração sexual, o Estatuto da Criança e Adolescente, ele assegura a proteção integral às crianças e adolescentes, isto é, toda a rede pública, todos os equipamentos públicos estarão à disposição para que a gente possa ajudar essa criança e esse adolescente a minimizar essa dor violenta, né, que é causada principalmente nessa fase de formação, que a gente sabe que infelizmente quando isso acontece tem consequências muitas delas até para sempre, que não consegue se recuperar disso aqui. Então essa proteção total é garantida pelo ECA.
1: E aí eu gostaria também que vocês falassem, o presbítero Tiago também, né, que falasse a respeito da prevenção. O que é que pode ser feito, né, de prevenção aí através do diálogo para que esse abuso possa ser de forma assim, digamos, evitado ou não acontecer? O que é que pode ser feito de prevenção?
3: Eu gosto sempre de ressaltar que, por mais que seja só 18 de maio, o símbolo do Maio Laranja não é só aí que inicia a conscientização. Nós trabalhamos na seguinte forma: falem, vocês pais, falem com seus filhos. A gente sabe que 70% de toda violência sexual contra criança e adolescente é de proximidade. É aquela pessoa que está muitas vezes dentro da casa do adolescente, da criança ou do adolescente que foi abusado. E o que é que acontece? Leve em consideração falas dos seus filhos. Porque muitas vezes nós sabemos disso, e eu vou correr bem rapidinho aqui para falar sobre esse assunto, e posteriormente eu vou até pedir, depois que Márcio, juntamente com toda a direção da rádio, até você mesmo, marcar um dia para a gente falar mais sobre essa questão de violência. Mas muitas mães solos, e nós sabemos disso, muitas vezes entram em outro relacionamento, e é natural, isso não tem nada de anormal. Mas muitas vezes esse companheiro, muitas vezes essa pessoa que ela está introduzindo na família, causa certas situações de abuso que é incontestável. E muitas vezes a mãe, a filha ou o filho, muitas vezes fala para a mãe ou pai ou algum responsável, e elas não acreditam. Leve em consideração todas as falas, porque muitas vezes não está acontecendo nada, mas se estiver,
2: custa nada investigar, né?
3: Não custa nada. Nós temos que... eu gostaria de falar só algo bem rapidinho aqui, eu não sei quantos minutos nós temos, mas vou bem
1: rápido. Vontade, hein?
3: Nós fizemos um ano passado um momento de conscientização lá no, na quadra do Cruz Alto, e ali nós fizemos um momento, isso foi o dia todinho, com toda a rede municipal e estadual de ensino aqui de Santa Cruz, e ali foi entregue alguns folhetos sobre a questão de abuso sexual. Uma das crianças que estavam naquele momento ali pegou um folheto daquele. Quando viu, ela disse: não, o carinho que eu estou recebendo não é um carinho, eu estou sendo abusada. E através daquele momento ali, nós conseguimos reverter a situação, e toda a rede de proteção da criança e adolescente aqui do município fizemos o nosso papel, e graças a Deus conseguimos reverter uma situação mais grave. Mas por quê? Eu estou ressaltando isso porque já aconteceu várias situações que tanto eu como o Presidente Abraão e os demais conselheiros, a filha disse: eu já avisei a mãe, eu já disse a mãe, e minha mãe não acredita. Já teve situações da mãe acontecer as situações numa segunda, e a mãe só vim denunciar o violentador numa sexta, aqui em Santa Cruz. Conversem, leve em consideração qualquer fala. E você, criança, adolescente, principalmente os adolescentes que estão passando por alguma situação dessa, diz que sim.
2: Lembrando diz que sim. Os pais podem responder por prevaricação.
3: Por prevaricação, né? E omissão.
1: Dentro desse contexto aí, Tiago, era uma das perguntas que eu ia fazer, né? Nesse caso aí, há uma omissão. Houve uma omissão por parte da mãe, né? E aí, o que é que pode acontecer com essa mãe? Que nesse caso aí foi conivente, né? Porque, como você bem falou aí, a criança já havia relatado, e aí a mãe não, deu por...
2: Proteger o novo relacionamento.
1: Proteger aí, no caso, o seu companheiro, né? Porque nesse caso aí, infelizmente, a criança que era filha dela, no caso aí...
2: Ficou em segundo lugar.
1: Ficou em segundo lugar. E aí, o que eu queria que vocês falassem, né? O que é que pode aí, no caso, pesar para ou pai ou para mãe, na forma do Estatuto da Criança e do Adolescente? O que é que a lei diz sobre essa questão?
3: Ela pode responder uma simples advertência, mas também até mesmo ser destituída do poder familiar. Por exemplo, ela perder mesmo a guarda da filha, dependente da proporção que se toma. Porque o que é que acontece? Muitas vezes a mãe não denuncia. Vamos lá, eu já vi casos que a menina fez a queixa para a mãe, e a mãe disse assim, quando a gente resolveu, eu disse: agora você vá e vai pedir ao conselheiro tutelar o dinheiro do aluguel, porque quem pagava o aluguel era ele.
2: Em casos mais difícil já aconteceu comigo, quando a gente ouvia a criança, o adolescente, e a mãe vai dizer para ela que é assim mesmo, porque na infância também sofreu, é como se fosse natural aquilo ali, infelizmente.
1: Então, essa prática aqui em Santa Cruz, vocês que são conselheiros tutelares, têm vivenciado um pouco mais,
2: sim,
1: querendo ou não, muito, aqui em nossa cidade, né?
3: Foi até questão de mídia, não sei se vocês viram, teve um vídeo aí de uma... Ela já está de maior, já está de 21, 22 anos, mas quando ela era criança e até mesmo na sua adolescência, ela foi violentada pelo pai. E o que é que acontece? Muitas vezes ameaçada. Se você contar, eu já peguei casos que a menina diz o seguinte, que o pai diz assim, se você contar alguém, seu pai vai ser preso. Você quer que seu pai seja preso? E o que é que acontece? Não podemos ver isso como normalidade, não romantizando isso. Isso é um crime que tem que ser punido, tem que ser a rigor da lei. Apesar que eu não vou entrar nesses detalhes, da lei ela ser um pouco... Como é que eu posso dizer? Ela não tem um rigor muito grande muito e nem grande, tão, né? Não tão rápido também. Mas nós temos aqui a segurança pública aqui. A Guarda Municipal tem dado um apoio excelente. Polícia Militar, Polícia Civil, os delegados da Polícia Civil aqui, eles fazem de tudo para nos ajudar nessa.
2: O judiciário, é muito
3: judiciário, doutor Leonardo, o promotor de justiça, doutor Tiago, eles são muito solícitos. Eles agilizam mesmo as situações. Só que nós sabemos que ainda tem essa barra, essa trava que é a denúncia e como a denúncia chegar e muitas vezes a omissão dos pais.
1: Muito bem, estamos conversando aqui com o presbítero Tiago, ele que é conselheiro tutelar, o presbítero Abraão também, que fazem parte do conselho tutelar, um aqui de nossa cidade de Santa Cruz do Caparibe. Infelizmente a gente está chegando à reta final aqui do nosso programa, mas chegou aqui a pergunta do ouvinte Doca, que ele é de São Domingos, e ele perguntou o seguinte, dentro também da questão aí do ECA, né? Qual é a idade que é o limite que a criança pode trabalhar com os pais? Haja vista que aqui a gente tem um polo de confecções e muitas das vezes, né, os pais eles colocam ali seus filhos para ajudar, para que eles tenham a responsabilidade. E ele gostaria de saber qual é a idade mínima ali para que os filhos possam estar trabalhando com os pais e ajudando eles, sendo de menores no caso.
3: Eu vou só pincelar aqui bem rapidinho. É verdade que o jovem aprendiz ele tem uma idade mínima. Tem que ser do pelo menos 14 anos, tem que estar na escola, tudo isso. Só que o que é que acontece? Aqui em Santa Cruz tem muito a informalidade. E a informalidade não entra como caracteriza do jovem aprendiz. Ele trabalha numa empresa formal, ele tem toda a regalia, os direitos garantidos do trabalho e tudo, eles vão ver tudo isso. Não pode perder aula, se tiver tantas faltas, ele perde os direitos que tem como jovem aprendiz. Por que eu estou dizendo isso? Eu até entendo, muitas vezes é pregado aí fora que o conselho tutelar não quer que criança trabalhe ou não. Não é a gente que não quer. É a lei que diz.
2: Estabelece assim.
3: A lei que estabelece. E a gente faz cumprir a lei. Mas o que é que acontece? Aí muitas vezes, meu menino não vai poder me ajudar. Não. Você é pai, você é mãe, você tem direito de educar seus filhos. Você é que é responsável por eles. É lógico que você não vai usar do seu filho com situações que correm o risco de vida dos seus filhos. Isso é natural. Mas
2: o trabalho infantil ele vai ser caracterizado exatamente por aquela obrigação de trabalhos forçados. Cumprir horas,
3: cumprir horário.
2: E ainda comprometer o seu horário de lazer e o seu horário de educação.
3: Aí é.
2: Mas se o menino está ali no ambiente da casa e pode cooperar com os pais, e entra ali como uma ajuda, e até isso ajuda na própria formação,
1: no desenvolvimento do familiar, caráter, né?
2: E de certa forma, é uma preparação, né, para o futuro dele. O que não pode é impedir dele estudar, impedir o lazer, estabelecer, não, você vai ter que ir até 2-3 horas da manhã para dar conta, isso aqui não pode. A criança não pode ter o mesmo tratamento de um adulto nesse quesito.
1: Eu gostaria de agradecer ao senhor presbítero Abraão, presbítero Tiago, foi muito boa a entrevista. Vamos marcar mais entrevistas com um tempo maior para que a gente possa debater esse assunto que é tão importante aqui para todos os nossos ouvintes e para a gente também aqui, e poder aí, no caso, disponibilizar uma maneira de ajudar toda a população de Santa Cruz do Capibaribe. Gostaria que vocês fizessem as considerações finais e algum tópico que a gente não, por algum motivo, não tocou, vocês quiserem esclarecer e deixar, fiquem à vontade agora.
2: Eu quero agradecer a oportunidade de poder ter esse momento de fala, né, do Conselho Tutelar, e espero que a gente também possa ter outras oportunidades. Agradecer o Márcio, né, e também o Tiago. Tiago, ele é
3: xará
2: de Tiago, e é meu xará no Manuel também, né, que é seu Abraão Manuel. Então, é xará dos dois, né? Eu deixo uma frase para reflexão para todos que estão nos ouvindo. Quem protege a infância constrói um futuro melhor.
3: Isso.
2: Muito obrigado a todos.
3: Eu gostaria também de agradecer o espaço que a rádio tem nos dado sempre, nos dando a voz que muitas vezes a população precisava ouvir. Eu gostaria também de agradecer a minha família que estão escutando, aos meus companheiros de conselho, tanto a Lela, Dona Cida e o Eliseu. Tem as demandas lá no conselho, não poderam chegar, mas eles são parceiros, têm nos dado a mão. Eu gostaria de dizer a vocês, qualquer denúncia, estou dizendo, olhando para a câmera ali, qualquer denúncia que você deseja fazer, leve em consideração a voz dos filhos de vocês. Eu sei que muitas vezes a imaturidade faz com que os pais não levem em consideração a fala, mas qualquer indício, qualquer coisinha, eu vi isso, ele está mais no cantinho dele, está introspectivo, tudo isso leve em consideração, procure ajuda. Nós ficamos na rua Antônio Burgos ali, perto da casa da criança, procure o conselho tutelar. A gente não estamos ali para, a não ser para lhe ajudar. O Disque 100, quando você faz a denúncia pelo Disque 100, chega no conselho, chega na delegacia, chega no Ministério Público, a mesma denúncia, nós trabalhamos em equipe. E isso chama-se Rede de Proteção à Criança e do Adolescente. Nós estamos 24 horas, tem o Zap, tem o Instagram. Você, a hora que for, 2 da manhã, vai ter um conselheiro tutelar para te ajudar. Essa é a que a gente pede muito a você. Gostaria também de agradecer a Márcio Felipe, a você, Tiago, ao presidente Abraão, por essa oportunidade de estarmos juntos nessa, no finalzinho da manhã, início de tarde.
1: Muito bem, a gente agradece aqui a você, presbítero Tiago, presbítero Abraão, a toda a equipe do Conselho Tutelar que estiveram presentes aqui em nossa emissora, trazendo informações. O espaço da Rádio Estação estará sempre aberto, sempre que precisar. Contem com a gente aqui, vamos marcar outras entrevistas para trazer temas tão importantes para a nossa cidade de Santa Cruz. Muito obrigado e até uma próxima.
3: Se Deus quiser.
1: É isso aí, pessoal. Conversamos aqui com a equipe de Conselho Tutelar e o nosso Política em Pauta vai ficando por aqui. Na sequência tem aí a Milton França, Estação do Brega, e é claro, segunda-feira, Márcio Felipe volta com mais informação no seu Política em Pauta. Bom final de semana a todos e até mais.
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1: Rádio Estação, 12:08.
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0: Bota mais um pouquinho de retorno aqui pra mim, Tiagão. Boa, boa tarde, sextou.
1: A mulher te deixou, te aconselho, meu amigo.
0: Tá começando a Estação do Brega. E aqui você é quem faz a nossa seleção musical. É só dar uma zapada. 87855687. 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Tá começando o programa que tem as melhores músicas do mundo. É brega. Santa Cruz é brega, Pernambuco é brega, o Agreste é brega, o Brasil é brega, o mundo é brega, a seleção brasileira é brega. Eita! É brega, tá começando o estudo da vida brega, a bregologia.
2: É mesmo.
0: Quem canta as gaias espanta, hein? Quem canta as gaias espanta. É, bora.
3: Brasil.
0: Eita, nós vamos começar.

de cantar, hein? É, Baltazar canta seu Pará. Bote Reginaldo Rossi quando você foi embora. E bote Labaredas, Nosso Ninho de Amor. Baltazar, Reginaldo Rossi, quando você foi embora. E bote Labaredas, Nosso Ninho de Amor. Sextou aqui na Estação do Brega. Obrigado pela audiência, hein? Obrigado, internautas. Obrigado aí, o ouvinte do melhor programa de brega do Brasil.

0: essa é a seleção, porque a seleção do Ancelotti não leva fé não, hein? Leva fé não. Levo fé não, viu?
1: É mesmo.
0: Ô, Thiago, hoje em dia, o jogador, eu não sei se eu falei, aquele negócio de voltar a bola pro goleiro, é porque o jogador do meio de campo e do ataque não tem criatividade de dar um drible, dois, três, não tem um lançamento feito, o Gesso dava de não sei quantos metros de distância, caía no pé de pé e pá, bam, gol. É, futebolzinho hoje tá ralé, hein? Hoje o goleiro é quem joga. Eita! E levaram o Neymar, porque se Neymar não fosse, o Brasil não ia ganhar de jeito nenhum. Aí a culpa é porque não levou o Neymar. Aí vão levar o Neymar, todo mundo esperando pro Neymar, e Neymar não vai ganhar a Copa nenhuma, não. Isso é a realidade. Isso é a análise brega no futebol. Ou então é uma análise cornobol. A opinião de um corno a respeito de futebol. É a cornobol.
2: É cornobol.
0: A opinião de um corno a respeito de futebol. Bora cantar, porque quem ganha, quem canta, as gaias espanta.

0: 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Central dos Manequins, vamos cantar, vamos ouvir o ouvinte. Alô, telefone, boa tarde.
1: Milton, boa tarde. Aqui é Sinano Takaimaku Roberto. Ofereço a todo que escuta seu programa.
0: Sinane, obrigado, Sinane. Pediu Marcos Roberto. Aqui o ouvinte pede e quem manda é ele. Bora mais uma
2: parte. Boa tarde, Hamilton França. Sextou, é Romildo de São Domingo. Toca aí, Baltazar, Sara. Essa seleção brasileira da gente, Hamilton, tá igual o Ipiranga e Santa Cruz. Não ganha nada, valeu? Empurra o Jeep, Hamilton França.
0: É vamos o embora. Robinho. Aí, outra opinião de quem entende de futebol. E Robinho tem nome de craque. Craque no futebol, porque andou fazendo umas merda aí, tá no xilindró. Escreveu, não leu, o pau comeu, meu irmão. É, pediu Sara. Epa, valeu, Robinho. Concordo com você também, Robinho. É seleçãozinha, visto como deu o Matuto, uma moja, não. Bora. Alô, telefone, boa tarde.
3: Boa tarde, amigo França. Boa tarde a todos os ouvintes aí da Rádio Estação.
0: Tava com saudade dessa voz.
3: Amilton França, se for possível, Amilton, toca qualquer brega aí. Ofereço a todos os ouvintes da Rádio Estação. Aqui quem fala é Matheus Lopes. Tô bebendo não, viu, amigo? Tô meio adoentado. O cachaça ainda mata um corno, viu?
0: É, cachaça mata, por isso que eu parei de beber.
4: É mesmo?
0: Cachaça mata corno, é mata. Mesmo. Falar em mata corno, um abraço, João Paulo, lá no Santo Agostinho. Isso é bom que o cara não gosta, chamando ele de corno. Mas o cara tem cara de corno. Esse João Paulo saiu mal, amigo dele, e tomou a mulher do amigo. Você é amigo pra corno, hein? Foi
5: em base, uma foi coisa dessa.
0: Eu não vou dizer o nome do outro corno, não.
4: É mesmo?
0: É, porque eu tô numa rádio, né, pô? Tem limite também. Ah, e foi um amigo dele que me disse. Mas João Paulo é bonzinho, rapaz. Diz que foi. Eita, ia dizer o nome do carro agora. Diz que foi, fulano. Aí ele disse: tem que botar prega aqui. Aí ele disse: eu fui beber, mas João Paulo. Rapaz, João Paulo, bicho, enquanto eu fui no banheiro, ele não chavecou e não tomou minha nega. Eu digo, era pior se ele tivesse levado ela pro banheiro, porra. Eu tô, ai, amigo e amiga, amigo e amiga do cão. Isso é amigo pra corno, eu disse ao cara lá. Apoio João Paulo que tomou, velho, a nega do amigo. Ah, amigo, uma porra.
6: É gaia. É coisa de chifre.
0: É gaia. Bate batido do corno pra Matheus, batido do corno pra Matheus. Hein? Dia do Corno, Reinaldo Rossi. É, ele disse qualquer música, não foi? Ele disse qualquer uma. Vai pra Matheus e vai pra esse cara lá, amigo de João Paulo. Ele deve estar ouvindo o programa. Eu tô já dizendo, eu tô coçando a língua pra dizer o nome dele. Eita, foi, bicho, foi o cara que me disse. Mas Pitombinha, não sei se ele falou Pitombinha ou amigo. Pitombinha. Mas Pitombinha, rapaz, eu fui beber mais João Paulo, ele não tomou minha nega. Ele continua bebendo com. Ô, João Paulo, eu vou chamar tu pra beber comigo. Ah, traz, calma. É amigo pra corno. Eita! Cuidado, não confie não. Boy. Marito, o cabo enquanto foi no banheiro, o cabo. Ei, chaveco. O cabo entrou na mente da nega e levou para o abate. E começou serrando as gaias do amigo. É? Valeu. Mateu! O programa agora tá completo, viu? Meu amigo Matheus Lopes parou de beber, deu uma pausa na bebida. É, bebida mata, viu, João Paulo? Bebida mata. É, um abraço, Ramon. Tá criando uma égua e um cavalo. Podre de rico, o cabo que dá de comer. O cabo que dá de comer a égua e um cavalo. Ele sustenta 15 mulheres, gastadeira. É. Ô, Tiago, eu já criei uma égua. E ela, eu olhava ela de noite na vagem. Ela não para, não, bicho. Ela passa a noite comendo. Tu é doido, já. Teve um dia que minhas gaias coçou e eu criei uma égua. Aliás, eu já criei égua e pinto. Pinto também, passa a noite comendo, velho. É, passa a noite comendo. Eu brechava assim os bichinhos, tic, tic, tic.
5: Em base, uma coisa dessa.
0: E a égua, a besta fubana, passava a noite também dentro da vagem, comendo capim, com uma roçadeira. Vai embora! Sim, é esse criador de manga larga. Bora cantar, porque quem canta as gaias espanta. Bora!
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0: galera, bora! Olha, 1 da tarde, não, 12 horas e 51 minutinhos. Quero abraçar o compositor Xavier Neto, gente caríssima. Inclusive, ele é autor dessa abertura do programa. Foi um dos maiores e melhores presentes que eu ganhei. Tá entendendo? Do Xavier Neto. Inclusive, nós vamos botar a música aqui de um cantor que gravou música dele. Ele é composição. Uma das músicas é Milionário da Paixão, a outra é Cristina e tributo a Adelino Nascimento. O Xavier, me responde aí, essa tributo a Adelino Nascimento é composição sua também? Nós vamos rodar aqui e ao longo do... Eu vou mandar as três pra você, viu? O Thiago, pra você botar aí no nosso arquivo da Estação do Brega. Mandei aí as outras duas. Me responde aí o Xavier Neto. Brigadaço mesmo, viu, cara? Brigadão, brigadão. Vamos aos ouvintes! 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Alô, telefone, boa tarde.
1: Boa tarde, Hamilton França, Claudinha Alessandra na voz.
0: Oi.
1: Hamilton, quero ouvir uma música com Diana, Fatalidade, oferecer para Casa Sangue e a turma de Bucho de Cachorro.
0: Caramba, a Casa Sangue? Carga Sangue? E a turma do Busto de Cachorro? Eu gostei aí das marcas. Valeu, Claudinho. Ô, Claudinho, grava essa música aí na sua voz, cara. Viu? Sou fã do trabalho artístico de Claudinha. Essa daqui pro final do programa a gente vai botar Cláudia cantando aí. Ela gravou Entre Espumas, Arretado, gravou Leonardo Sullivan, gravou também Augusto César. Acho que foi Escalada, né? Bota depois Escalada, bota Diana. Cantando e depois bota Claudinha Lessa também cantando. Como é o nome do esposo de Claudinha? É Gilmar, é Claudinha? Me confirma aí. Acho que é Gilmar. Acho que é Gilmar. Diz aí pra eu não estar dando outro nome ao esposo de Claudinha Lessa, fã, que esteve aqui no programa, cantou ao vivo. E nós vamos cantar aí. Como é o nome do cara? É Désio Nascimento? Como é o nome do cara? É Désio, ele é cantor. Bota ele dando uma luzinha pra gente aqui na Estação do Brega, vá.
2: Alô, galera esperta de Santa Cruz do Capibaribe. Aqui que fala é o cantor Désio Nascimento. Eu também estou ligado no programa Estação do Brega, do meu amigo Hamilton França.
0: Valeu, Désio Nascimento! Ele vai cantar tributo a Adelino Nascimento, que é de composição de... do meu amigo Xavier Neto, compositor... sim, ele confirmou aqui, é a autoria dele também. Bora ver. Aí já tem mais pedido aí, fora a Claudinha, tem mais alguém pedindo aí, ô Thiago?
3: Tem Diego Negão, quer ouvir
0: Fernando Mendes. Fernando Mendes, Diego Negão. Quer que a gente vai buscar no baú do Fernando Mendes? Valeu, Diego Negão, obrigado pela audiência, Diegão. Diego Negão. Deixa me ver. Opa, Fernando Mendes, as melhores.
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0: Rapaz, recordações, bote. Recordações, Fernando Mendes, gravou, sabe em que ano? Recordações, em 1973. Valeu, Diego! Tem mais? Já completou as três? Então vamos cantar aí, ó. Vamos cantar. Tô ansioso pra ver aí a composição do Xavier Neto. Tributo a Adelino Nascimento. Vamos cantar. Daqui a pouquinho a gente volta.

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1: Estação FM 1:04.
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1: Hamilton França.
2: É, prepare aí, joia rara, Paulo Márcio, eu vou mandar pra Pereirão. Tá na escuta. Pereirão, Pereirão, Pereirão, Pereirão, Pereirão, sextou, sextou. Você me quer, é joia rara, Paulo Márcio, vai cantar pra mim, pra você agora, é... Bote também pra o Matheus, voltou hoje, hein? Ela acabou comigo, Augusto César, ela acabou comigo, Augusto César, e... Bote também aí. A primeira namorada, Ângelo Máximo. É, a primeira namorada. Uma enquete aí para seu programa. Você se lembra ainda da primeira namorada ou do primeiro namorado? Você se lembra, Tiago, da sua primeira namorada? Não, não fala não, para não dar confusão quando chegar em casa, né? Dá problema. Vai lá, obrigado aí. A audiência do Pereirão, deixa-me ver a hora, deixa-me ver, 1:09, sextou, hein? 1:06, a gente na companhia da J. Luna Produções Artísticas, esquina da Caine, Ecomóvel, tá chegando moto nova aí na Ecomóvel, hein? 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Vamos cantar, porque quem canta as gaias espanta. Um abraço. Abraça a galera dos Correios.

avisar alguém que eu conheço, sexta-feira, chegou a sexta-feira. Eu continuo dizendo, pra não perder a essência de ser amigo, uma sexta-feira o cara liso, fica limitado. Não, mas peraí, e a saúde onde é que fica? Ah, a liso a gente já é acostumado, tanto com saúde é o que importa. 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Um Tiago incomoda muita gente, dois Tiago incomoda muito mais. 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Nós vamos agora, 1:21, nós vamos a... Legal. Epa! Nós vamos cantar, mas antes de cantar, Tiaguinho, deixa eu fazer uma mensagem aqui. Vira aqui. Legal. Olha, hoje é aniversário do meu neto Samuel. Samuel, ele que é filho de Simone, minha filha, e de Júnior, seu paizão. Quero parabenizar, hein? Samuel, o anjo e o neto que caiu do céu. Aliás, ele canta, ele dança, ele toca música, toca violão fantasticamente, hein? Um abraço, vô, parabéns aí. Eu já ouvi da boca dele que ele é fã do vôzão e eu sou fã do meu neto. Inclusive, eu fui assistir uma peça... Samuel interpretando aí, e o cara, rapaz, pense num ator começando aí a interpretar, ele deu show de interpretação. Valeu, Samuel, parabéns, que papai do céu te abençoe, em nome do papai, da mamãe, do vovô, da vovó, tá legal, e que Deus te proteja e você continue sendo esse jovem aí, lindão por dentro e lindão por fora. Parabéns aí do vovô Hamilton, do vovô Pitombinha. Valeu, Samuca!

Eu tentei aqui lembrar Samuel, ele interpretou Lisbela e o Prisioneiro, ele fez o personagem principal e o cara deu um show, hein? Falaram aqui que eu tentei lembrar, mas é a idade mesmo. Um dia você vai completar 100 anos, você vai, ou então morre cedo. Se tu não quiser ficar com 50, 60, 80 anos, morre cedo. Sabe por que tu não morre cedo? Porque não estão prestando de gente ruim lá agora, não. Epa, nós vamos cantar esse pupurri. É o Adilson Ramos, né, Adilson Ramos? Vê que pupurri arretado, a gente volta daqui a pouquinho. Parabéns, Samuel!

0: da tarde, 31 minutinhos. 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Meu Deus, porque eu foi o que? Eu dei uma. Não entendi, não. Valeu, valeu! Hoje um cara, Joel, se ligou hoje perguntando: tu tá vivo? Ele viu agora a notícia que eu tinha morrido. Me ligaram pra ele dizendo que o Pitombinha tinha morrido. Não, morri não. Oxe, não. Vamos ver, um estoque 61. Agora, dia 12 de julho, faço 62. Corpinho de 30 anos, 28. E vou viver até uns 100 anos. Márcio Alô. Felipe tá lá na capital. Alô. Federal, Brasília. Alô. Alô, me diga, meu patrão.
1: Boa tarde, meu amigo Hamilton, França.
0: Zé Rodrigues.
1: Eita, brega boa da fé. Só não toma uma hoje porque não é a vacina da gripe.
0: E foi?
1: Mas não ia encher a cara.
0: Eu pensei que era vacina de
1: corno. Coloca a Gerra Adriana aí.
0: Bota um pedacinho, vá.
1: A última vez.
0: Zé Rodrigues!
1: Amanhã eu desconto, o atraso.
0: Desconto, minha. Agora cuidado. É Zé Rodrigues, cachaça mata. Cachaça mata e pode estar precisando de mais um corno lá no inferno. Bota aí um pedacinho, só uma beirinha pra nós deixar pra segunda-feira. Dê licença aqui, dona Fernanda Lima, a FL. Hoje ela veio meio perturbada. Vamos nessa, Zé Rodrigues. Tava com saudade também do Zé Rodrigues. Foi goleiraço de futebol de salão. Me lembro dele jogando bola.

0: Aliás, esses caras, eles se inspiraram muito no Elvis Presley. Veja que se não é o estilo do Elvis. É, pensa em mim, Gerra Adriana. O nome dessa música é o quê? É a última vez. A última vez. A última vez. Agora, Zé Rodrigo, tu tá sem bebê e pede uma música dessa?
1: Esperança que um dia.
0: A segunda-feira a gente toca, viu, Zé? Eu digo, bota aí a saída.

0: tarde, Hamilton França. Boa tarde, ouvinte.
1: Você gosta do seu nome, Fernanda? Eu gosto do meu.
0: Sim, sim.
1: Enquete. Você gosta do seu nome ou você gostaria de mudar seu nome? Tem gente que entra na justiça pra mudar.
0: É, mas eu nunca entrei, não.
1: Não, não, né? É porque não. Você gosta, cara.
0: É. Todos gostam.
1: Aliás, inclusive, deixa eu te falar, eu tô falando sério, Fernanda. Tiago, é comum muitos artistas, o nome artístico dele tem nada a ver com o nome que ele lançou. Quer dizer, eles apelam pra marcas, né? Eu tô falando sério. Você concorda?
0: Sim.
1: Esse Zezé de Camargo e Luciano não tem nada a ver o nome dele, né? O próprio Leonardo. Entra aí, Tiaguinho. Vá bem ligeirinho. Sextou.
2: Isso, Cristo, muito boa tarde. Boa tarde, Fernanda. Boa tarde, Hamilton. Boa tarde, ouvintes. É, pois é, Hamilton. Tem muita gente aí com nome diferente, né? O Gustavo Lima é um deles, né? O Zezé de Camargo é o Mirosmar.
1: É.
0: Esse nome feio da peste. Mas. Não, gente, ó, se tiver um Mirosmar me ouvindo, não saia da sintonia, não, viu?
1: Contigo.
0: Eu gosto. Do seu nome, mas o Gustavo não.
1: Comunicação é interessante. Longe da ideia de Fernanda querer ferir algum Mirosmar.
0: Jamais.
1: É porque assim, é totalmente fora da curva do que o cara botou, né?
2: Pronto, Zezé de Camargo é uma prova aí, porque o nome dele é o Mirosmar José Camargo. E o do Luciano é o Edson David Camargo. Nada a ver, Luciano. Pois é.
1: E assim, alguns dão certo, né? Porque, vê só, a marca Pelé, Edson do Nascimento, a própria marca Xuxa. Como é o nome de Xuxa? Da Xuxa? Não sei o que, lá, Meneghel. Maria das Graças.
2: Maria das Graças. Bom,
1: Maria Desgraça não, pô. Maria das Graças. A galera muda. Não sei se dentro de o quê? De uma numerologia, alguns consultam, viu, Fernanda? A numerologia para deduzir o nome, ou como marqueteiros, tá entendendo?
0: Sim.
1: Mas muitos artistas mudam. Se você não sabia, fique sabendo.
2: O Gustavo Lima mesmo, por exemplo.
1: Como é o nome do Gustavo?
2: É Nivaldo Batista Lima.
1: Ai, Valdinho.
2: Só tem o Lima mesmo, o nome só. Porque o Gustavo.
1: É Nivaldo,
2: Nivaldo Batista Lima, olha aí.
1: Cara, tá pois entendendo? É uma coisa que acendeu a luz aqui na hora que. O Tiago, tem muito Tiaguinho hoje, Tiago, no mundo, né?
2: Tem bastante, né? E eu só queria a minha parte em Pix.
1: Acertou! Valeu, Tiago! Rapaz, ô Fernando, o Pix de Tiago tá forte, que ele entrou no alto astral da antiga, você concorda?
2: Porque, olha, sexta-feira, pessoal, final de semana só combina com uma coisa. Com dinheiro no bolso pra gastar, pra viajar, pra passear, pra descansar, né?
1: Vamos criar na sexta-feira o programa de Fernanda. Eu, Tiago e Fernanda vamos trazer fofocas da semana do rádio de Santa Cruz. Quem botou Gaia, quem levou Gaia, quem tá liso, quem isso, quem aquilo. A gente vai criar um fofocando no rádio na sexta-feira no programa da Fernanda Lima. Fernanda, bom programa. Tá olhando o saldo do Pix?
0: Tô.
1: Essa cara triste, então, o saldo não tá...
0: Bora simbora!
2: Vamos embora!
1: Eu vou mostrar meu saldo a vocês.
0: Não quero ver, não. Vamos embora, bora com música boa, minha gente. Bora. Vamos
1: fazer uma aposta.
0: Não.
1: A gente olha o saldo dos três. Quem tiver menos, os outros dois pagam uma prenda.
2: Rapaz, peraí.
1: Paga o almoço.
2: Apoia
0: que almoço
2: assim?
0: Já almoço aí, menino? Oxi, céu,
1: então paga um lanche, uma sobremesa. Quem tiver menos é quem ganha.
0: Você tá querendo?
1: Quem tiver menos é quem ganha.
0: Bora.
1: Então, rapaz, a segunda-feira a gente divulgou em saldo.
2: Você pare com isso, rapaz. Você quieta com isso.

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1: Boa tarde, minha gente! Sextou por aqui, começando a nossa sexta-feira de uma maneira especial, né? Todo mundo se anima, então, quando chega a sexta. E a tarde de hoje promete muita música boa, sua companhia também. Então vamos juntos? Vamos juntos, então, celebrar, né? Esse início de fim de semana.

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1: Agora na Rádio Estação, 2 horas.
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1: Muito bem, pessoal, estamos de volta. Agora são 2:48. 2:48. E olha só, muita mensagem aqui chegando ao nosso WhatsApp. Para você que está sintonizando agora 88,9, você pode então também estar participando, né? Qual é a sua música, viu? De hoje para hoje, sexta-feira. Sexta-feira, que é aquele dia que todo mundo espera. Então, qual é a música?

0: que não pode faltar nessa tarde, hein? Conta aí pra gente. Ó, lembrando que você pode participar através do nosso WhatsApp, que é o 987855687. Fala em participação. Olha só, a gente tá aqui com o Eliezer. Boa tarde, Eliezer.
1: Boa tarde, Fernanda Lima, Eliezer São Miguel. Coloca uma música de Léo Santana e Mari Fernandes. Áudio que te entrega.
0: Eita.
1: Sextou.
0: Sextou, viu? Eu gosto dessa animação. Sextou. Pensa num dia esperado, é o sextou da gente, né? Olha só, com a gente também aqui, o Diego Negão. O Diego que pede uma música aqui com Bruno e Marrone. Eita, Bruno e Marrone já é a cara de uma sexta, né, gente? 2:49. E eu quero mandar um abraço bem especial aqui também para o Gilben Francisco. Gilben, que sempre está nos ouvindo, muito obrigada, viu, meu querido, pela sua audiência. Vamos embora então, gente. Vamos com música boa, porque aqui a música não para.

0: Valeu, parabéns.
1: Obrigado, Zeca. Prazer é nosso. Amando você. Muito obrigado por tudo.
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1: Rádio Estação 3:01.
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1: Estamos de volta, agora nesse momento são 3:06, 3:06, pois é, pra você que tá sintonizando agora 88,9, que maravilha ter você aqui com a gente nessa sexta-feira especial, nessa sexta-feira ensolarada, dia de muito corre também, né, pra você que já foi aí, já está voltando, na verdade, aí do Moda Center, mas vamos embora, né, gente, porque nada melhor que música boa pra nos trazer alegria e leveza também pra o nosso dia, mas agora nesse momento, vamos para a nossa enquete do dia? Vamos sim, olha só, viu? Antes de eu trazer aqui a nossa enquete do dia, eu quero avisar você, principalmente você que está me ouvindo, você que é cacheada, viu? Tem um cabelo cacheado. Pois é, amanhã, sábado, vai estar acontecendo, então, um evento especial. Vai estar acontecendo um evento especial lá no Moda Center. 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Na escolha também de produtos importantes, iniciando ali do shampoo até a finalização. Então, ó, essa dica é maravilhosa, é claro. Você que estiver, então, participando da nossa enquete, você vai concorrer, então, a um kit especial. Olha só que maravilha. Então, ó, vamos embora? Vamos embora, então, para nossa enquete do dia?
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1: Pois é, minha gente, vamos então para o nosso momento de diálogo, de uma conversa mais séria, né? Então vamos falar hoje sobre pessoas e sobre algumas atitudes também. Pois é, você com certeza já deve ter vivenciado, né, alguma situação com algum amigo ou com alguma outra pessoa, assim, parente, em um relacionamento também, de alguém te prometer algo, né? E quando chegar na hora dessa pessoa cumprir, o plano mudar. A nossa palavra, a gente sabe muito bem que a nossa palavra é ouro, viu? É igualmente tempo. Mas aí, na realidade, né, a gente adora também, às vezes, colocar imprevistos no meio desse percurso. E queremos saber, nesse momento, a sua opinião, né, sobre esse dilema que todo mundo já viveu e sentiu na pele. Você concorda que quem promete algo tem que cumprir de qualquer jeito? E aí, você aí de casa, você é daquele tipo de pessoa que promete as coisas, mas quando chega então o momento de cumprir a sua palavra, você se quebra ou você realmente, né, dá a cara a tapa ali, não, eu cumpro o que eu prometo, né, o que eu falo, eu realmente faço. E aí, conta aí pra gente, na sexta-feira, hein, você prometeu ficar em casa com a sua esposa, com seu esposo, no momento ali a dois, você realmente cumpre ou você ali vai embora mesmo, né? Ah, vou sair, vou tomar uma gelada pra descarregar as energias do final da semana toda que foi difícil. E aí, conta aí pra gente, manda aí sua mensagem através do nosso WhatsApp, que é o 987855687. Vamos juntos? Porque a sexta-feira ainda tá pela metade, viu? Vamos lá!

0: Obrigado, viu?
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1: Estamos de volta, agora são 3 horas mais 25 minutos, 3h25. E olha só, temos mensagens aqui chegando ao nosso WhatsApp. Muita gente participando. Olha só, boa tarde, maravilhosa. Com a gente aqui, olha, toda a facção da WC.
2: Oi, Fernanda. Oi. Boa tarde, aqui é Catarina da facção WC. Eu gostaria de escutar Conto de Fadas com Luan Santana. Ofereço a você e todos os ouvintes. Cheiro.
1: Muito bom, um beijão, viu, Catarina? Muito obrigada pela sua audiência. Olha só, mais pessoas aqui com a gente. Simone do São Miguel. Simone que quer ouvir uma música com o grupo Menos é Mais. Muito bom, Simone. Vamos embora, né? Curtir um pagodezinho. Olha só o David Costa. Boa tarde.
3: Boa tarde, Fernanda Lima. Boa tarde a todos da Rádio Estação Sati. Gostaria de ouvir uma música de Martinho da Vila.
1: Eita,
3: o nome da música é Canta, Canta, Minha Gente. Feliz a todos os ouvintes que estão na escuta do programa aqui. Quem fala é David Costa, da Rua Siqueira Campos, bairro Centro.
1: Muito bom, David. Muito obrigada, viu? Vamos embora. Olha só, pra você que tá sintonizando agora a 88,9, você pode aí participar também através do nosso WhatsApp, que é o 987855687. E claro, eu convido você também pra estar acompanhando a gente aí no Instagram. Acesse agora mesmo, @radioestacao88,9. Olha só, tem mais mensagens chegando. Boa tarde.
4: Boa tarde, Fernanda Lima, aqui é Adriel do Centro.
1: Oi.
4: Bota uma música aí de Mastruz com Leite pra gente curtir e participar do sorteio. Enquanto a enquete,
1: sim, conte.
4: Eu faço o possível e o impossível pra cumprir o que eu digo.
1: É importante, né?
4: Não é 100% não, que 100% só Deus mesmo.
1: Eita, eita.
4: Mas eu faço o possível e o impossível pra cumprir o que eu digo.
1: Muito bom, é isso, viu? 100% só Deus. Eu vou usar essa desculpa também. Olha só mais mensagem chegando.
5: Boa tarde, e a respeito da enquete,
1: do
5: meu ponto de vista, se você não tiver aquele compromisso de cumprir, então não prometa não.
1: Eita, gostei. Eu
5: acho muito feio isso, acaba prometer uma coisa e não cumprir.
1: É,
5: então,
1: né?
5: Se for para não cumprir, não prometa não. É Manuel aqui do Bar da Moda e quero participar do sorteio para presentear a minha esposa.
1: Eita, mas o quê, minha gente? O último romântico, viu, numa sexta? O último romântico, muito bom, Manuel. Vamos aí, né? Torcer para você ser o ganhador, então, né? E presentear a sua amada. Eita, a gente arrasou, viu? Com certeza sua esposa tá ouvindo esse áudio, né? Olha só, mais mensagem chegando. Boa tarde, Doca.
6: Boa tarde, meu danadinho. Aqui é Doca, aqui de São Miguel Lava Jato, Negona. Com Edson Gomes, o país é culpado.
1: Vou
6: oferecer a meu amigo Moura, Rosiel, danado do Dilho.
1: Sim,
6: a minha irmã Nissa, meu irmão Júnior. E acho que é a mão dessa aqui do Lava Jato, amiga.
1: Eita.
6: Tu sabe dizer se tem fuxico por aí ou não?
1: Tem.
6: Me explica aí.
1: Explico. Olha, o fuxico de hoje, Doca, pra você e pra toda mundiça, viu? Podem responder aí. Ó, o fuxico de hoje é sobre essa questão de pessoas, viu? Tem muita gente ali, tem muita gente mentirosa. Mas às vezes não é nem sobre ser mentiroso ou não, mas tem gente que se quebra na palavra, né? Então o fuxico de hoje é sobre isso. Você, quando promete uma coisa, você cumpre? O que você acha de pessoas que quando chega na hora se quebra na promessa, hein? Promete, promete, faz todo aquele enredo, mas aí na hora não sustenta. E aí, você é desses ou você sustenta sua palavra e sua promessa até o final? Conta aí pra mim, manda aí sua mensagem através do nosso WhatsApp. Olha só, minha gente, agora são 3 horas mais 28 minutos e a gente vai curtir então um forrozinho agora, viu? Um forrozinho porque daqui a pouco, às 5 horas da tarde, vamos ter então nossa estação forrozeira com o melhor do forró pra você. Então vamos embora com Mastruz com Leite? Eita, só quem já amou na praia.

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1: Rádio Estação 3:57.
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0: gente, Murilo Huff aqui, trazendo música boa pra nossa tarde. Agora, nesse momento, são 4 horas mais 8 minutos, 4:08. E a gente vai seguindo, viu, dando continuidade aqui. Muita participação chegando mesmo, olha só. Nosso amigo Eliezer tá com a gente. E aí, Eliezer, conta.
1: Sobre a enquete, Fernanda, sim. Eu tenho maior raiva de gente que não tem palavra, viu?
0: Eita.
1: Eu sou assim, se eu prometer, meu filho, sangue dá na canela, eu compro, viu?
0: Eita, e é, será?
1: Minha promessa. Aí, esses dias, meu menino mais velho, né, vai casar o mês que vem, né, na igreja civil.
0: Já?
1: Aí eu disse, aí, que ia dar um fogão aí, né, de presente. Aí, quando foi esse mês antes, um mês antes, o outro, meu menino de 17 anos, casou.
0: Eita.
1: Aí eu disse, mas rapaz, e agora? Aí eu dei isso aí, que dá um fogão aí também. A Vitor, que casou agora.
0: Eita, meu Deus, é muito presente, né, Eliezer?
1: Aí o outro mais velho disse, né, pai, eu vou casar o mês que vem, pai ainda vai me dar o fogão. Eu disse, oxe, eu não prometi? Se eu prometi, eu vou dar. Aí, mas se pai estiver apertado, não precisa dar, não. Aí eu disse, se você não quiser o presente, diga que eu dou outra coisa a Vitor. Aí disse, não, nesse caso eu quero.
0: Eita!
1: Aí hoje comprei um fogão pra Vito, o 17 anos, e quando for o mês que vem, eu vou comprar outro pra Pedro Henrique.
0: Eita!
1: O de 23 não vai casar o mês que vem.
0: Meu Deus do céu, minha gente, olha, esses jovens todos casando tão cedo, né? Sei não, viu? 17 anos já casou. Eliezer. Eita, gente, vale o enquete. Depois eu faço, viu, sobre essa temática de idade. Olha só mais mensagens chegando.
2: Fernanda Lima, eu gostaria de ouvir Parede de Vidro, com Bruno e Marrone, para eu oferecer para você e para todos os ouvintes.
0: Obrigada.
2: A respeito da enquete de hoje.
0: Sim, conte.
2: Olha, eu, geralmente, eu, antes de eu, de, quando uma pessoa me chama para fazer alguma coisa ou algo, ou precisar de mim, eu digo primeiramente assim, eu não vou dar resposta agora, porque não adianta eu dar a resposta que vou, para chegar no dia ou não ir.
0: Verdade.
2: Eu não posso dar resposta. Aí eu digo, eu não dou a resposta agora, não. Quando tiver mais perto, se der pra mim realmente, aí eu digo, eu vou fazer. Porque se eu der a palavra que vou, eu vou fazer, eu compro minha palavra. A não ser que eu esteja doente, dos ADF, eu não posso ir. Mas geralmente, muita gente já pisou na bola comigo, viu? Na hora que eu dizer, eu conto a pessoa, vou fazer. Eu vou, é assim. Aí na hora que eu preciso, eu recebo um não. Mas é ruim, viu? É ruim demais. É desse jeito, viu? É muito triste, mas eu tenho a minha palavra. Se é o meu sim, se eu dizer que vou, eu vou. Beijos, Neide do Cruz Alta.
0: É isso aí, viu, Neide? Eu também acho importante, né? Você fazer de tudo pra cumprir com a sua palavra, minha gente. E assim, nossa palavra, né? Honra nosso nome, viu? Antes da gente chegar em qualquer local, nosso nome chega primeiro e nossas ações também. Eu também não gosto disso, não. Imagina você marcar com a pessoa e chegar na hora a pessoa farrapar, ou até mesmo você marcar até um momento ali, né? Um trabalho, um encontro também, né? E o outro farrapar, já pensou? Eu não vou mais não, viu? Também não faço trabalho mais com pessoas assim, não. Mas aí conta aí, eu quero saber a sua opinião.
3: Boa tarde, senhora. O Wilson São Domingo.
0: Boa tarde.
3: Com forró de Osmar Monteiro.
0: Certo.
3: E a enquete...
0: Ah, conte, Wilson, conte.
3: Eu acho que só quem cumpre 100% das promessas é os políticos mesmo, viu?
0: E é, pois é, pois... Sei não, viu? Olha só, um beijão, viu, Wilson? Muito obrigado. Olha só quem chegou.
4: Cheguei, Brasil.
0: Eita.
4: Boa tarde, Fernandinha.
0: Boa tarde, preciosa.
4: Eu gostaria de ouvir uma música hoje da Mara Pavana L.
0: Certo.
4: Qualquer um, você escolhe.
0: Ah, tá bom.
4: Vou mostrar vocês todos os ouvintes da estação. E sobre a enquete?
0: Sim, sobre a enquete.
4: Não, 100% não, mas... Compro com as minhas coisas. Quando eu falo, eu cumpro.
0: Muito bom, importante.
4: Tem que saber, né? Às vezes a pessoa compra atrasado, mas cumpre. Não gosto de deixar ninguém esperando, assim como eu não gosto de esperar. Para ter feito só dele mesmo, né?
0: É.
4: Para chegar, para cumprir, para falar e cumprir na hora certa.
0: Sim.
4: Eu cumpro. Se não der para ir na hora, eu cumpri que eu marquei, mas eu cumpro com a minha palavra.
0: Pois é, é importante, viu? É importante. Mas aí a gente precisa também ter essa responsabilidade, né? Antes de prometer as coisas. Antes de prometer aí os céus e terra e não poder, então, dar nenhum dos dois. Boa 4:12, ó. E pra você que tá chegando agora, a nossa enquete de hoje é sobre promessas, né? Você acredita que quem compromete tem que cumprir, né, de qualquer maneira? E aí, você de casa, você cumpre o que promete? Ou às vezes você é uma pessoa mais farrapeira, né? Usando um termo bem popular, você é aquela pessoa que farrapa demais, promete as coisas e aí quando chega na hora se quebra. No argumento, na palavra ali, né? Não honra a sua palavra. Você acha que é normal, que acontece, ou você não admite de forma alguma alguém prometer algo a você e não cumprir? Ei, conta aí pra gente, a nossa enquete é sobre isso. Mas ó, eu quero falar pra você também, gente, que hoje vamos então ter um sorteio maravilhoso. É. Vamos ter um sorteio aí de um kit especial, viu? 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Vamos embora então, 4:16, e a gente vem com música boa.

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1: O Guilherme
2: e Guilherme.
3: É, meu filho.
1: Obrigado, meu irmão. Aqui no Goiás.
0: Obrigado.

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1: Eita, só música boa pra você aqui na 88,9, viu, minha gente? Largadinho, então, com Cláudia Leite. Cláudia Leite, que esteve um ano passado no Festival Cultural do Café, viu? Pois é. Festival Cultural do Café, trazendo várias atrações também aí pra dar aquela agitada, né, gente? Fazer que todo mundo ali se movimente naquele friozinho serrano que é tão bom. E esse ano, todo mundo também já está naquela expectativa, né? Passou São João, então, todo mundo já vai ficar ansioso pra saber quais serão, então, as atrações para o Festival Cultural do Café. O sétimo festival, viu, do café em Taquaritinga do Norte. E claro, né, a Rádio Estação estará presente também para deixar você aí de casa bem informado e atento também a todo show, a toda cultura também que Taquaritinga tem. Principalmente o café, né? O famoso cafezinho que a gente tanto gosta. Agora são 4 horas mais 38 minutos, 4h38. E olha só, temos mais mensagens chegando por aqui. Gente, eu amo as participações de vocês. Olha só, boa tarde.
2: Boa tarde, Fernandinha. Oi. Aqui é Elizabeth Pereira, do bairro Dona Litão. Oi, linda. Estou aqui na escuta. E sobre a enquete, se eu disser que eu vou fazer, eu cumpro.
1: Arrasou.
2: Porque uma pessoa sem palavra não é nada.
1: Verdade, verdade.
2: Uma pessoa sem palavra, ela não vale nada.
1: Eita, pegou pesado, viu? Uma pessoa sem palavra é uma pessoa sem caráter. Será, minha gente? Eita! Vai, continua.
2: A única coisa que a pessoa tem pra honrar é a palavra.
1: Verdade, viu?
2: Beijos.
1: Um beijo bem grande, mas eu concordo, viu, com o seu posicionamento. Palavra é igual a questão do nosso nome, né? A gente não precisa, né, ter uma boa conduta pra que nosso nome seja um nome ali, né? Que não seja um nome mal visto, né? Que quando uma pessoa falar no seu nome, fale, nossa, aquela pessoa é uma pessoa boa. Pois é igualmente nossas promessas, né? A gente precisa ter essa cautela em prometer as coisas. Só prometa o que você consegue cumprir, né, gente? Tão simples. Eu acho tão simples, mas as pessoas não levam isso ao pé da letra.
3: Oi, boa tarde. Oi, Fernanda, Carlos. Linda Lima. Boa tarde, Carlos Nascimento aqui de São Cristóvão, né? Passando. Sim. Passando.
1: Sim.
3: E participando aqui, né?
1: Sim, claro.
3: Do programa aí,
1: né?
3: Estação. E quero pedir oferecer as músicas aí pra toda a galerinha aí da Auto Estação, tá certo?
1: Certo.
3: É, uma tarde boa aí pra essa galera linda.
1: Um beijo bem grande, viu, pra você. Carlos, muito obrigada pela sua audiência. Olha só o Edgar.
4: Boa tarde, Fernanda Lima, aqui é Edgar de São Cristóvão. Queria Sim. pedir um pagodezinho.
1: Sextou.
4: Um pagode pedido de manhã.
1: É, já. Pois é. Pagodezinho sextou, mas não é esse aí do pagode, né, Edgar? Conte.
4: Clima da sexta.
1: Sim,
4: clima da sexta. E eu acho assim que...
1: Conte.
4: Se a pessoa prometer uma coisa, tem que cumprir, né?
1: Tem.
4: A única coisa que a pessoa tem é a palavra. Se nem a palavra a pessoa tiver,
1: não tem mais nada.
4: O que seria da pessoa, né?
1: Verdade.
4: Só não pode ter muita coisa na vida, mas tem naquela palavra que os outros acreditam e confiam, pra mim já é muito. É que
1: certo,
4: nem, acho que é uma palavra do homem, tem que ser uma palavra do homem, né? Ou de uma mulher também. A palavra é muito importante, na minha opinião. E tem que cumprir mesmo. E se não cumprir, tem que dar uma justificativa muito boa.
1: Pois é, concordo, viu? Tem que trazer, sim, uma justificativa muito, muito boa mesmo. Mas é isso, né? Diga, nem todo mundo tem essa mesma atitude. Enquanto isso, gente, vamos embora curtir música boa. E lembrando, viu? Que daqui a pouco, eita, daqui a pouquinho, vai ter então o nosso momento de forró. Só forró. Daqui a pouco, vamos embora então? Porque hoje temos um kit especial lá da Cacheadas da Dai. E é claro que você pode ser, sim, o ganhador ou ganhadora desse kit especial. Mas vamos curtir música? Daqui a pouco eu volto.

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1: Não tem jeito, meu compadre. Vambora.

bom, gente? Mari Fernandes e Israel e Rodolfo aqui alegrando o nosso finzinho de tarde. Agora, nesse momento, são 4 horas mais 55 minutos, 4h55. Então, vamos para o nosso sorteio, né? Muita gente participou. Vamos saber, então, quem vai ser o ganhador ou ganhadora desse kit especial lá da Cacheadas da Dai. Vamos lá? E olha só, minha gente, o número que saiu aqui foi o finalzinho aqui do WhatsApp 7173, hein? Olha só, quem ganhou então foi a Elizabeth Pereira. Elizabeth Pereira, muito obrigada, viu, pela sua audiência. Você acaba de levar pra casa, então, esse kit especial justamente aí da Cacheadas da Dai, pra você cuidar ainda mais do seu cabelo, tá bom? Vou conversar com você agora pro WhatsApp, viu? Agora, nesse momento, 4h56. Ah, gente, nesse momento, o Auto Estação vai ficando por aqui. Pois é, só uma Auto Estação mesmo, viu? Porque eu continuo. Então, pra você que gosta aqui desse momento de forró, continua aqui na programação na 88,9, porque tem muito forrozinho bom chegando pra gente finalizar a sexta-feira, daquele jeito que eu sei que você gosta. Uma firmeza.

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1: 5:01.
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meus forrozeiros, minhas forrozeiras, começando agora então o nosso momento só de forró, do jeitinho que a gente gosta, do jeitinho que a gente espera também, pra gente finalizar também essa sexta-feira, né? Sexta-feira tem que sim ser finalizada com forró, forró bom, forró de qualidade, tudo isso você curte aqui na 88,9. Agora são 5 horas mais 4 minutos, 5 e 4, e é claro que sextou. E o sextou, gente, no sextou a gente não pode cochilar.

0: Muito bom, gente, muito forrozinho por aqui. Agora são 5 horas mais 11 minutos, 5 e 11. Eu vou convidar você aí de casa, você que tá do outro lado, pra você participar também. Pede aí o teu forró agora mesmo, através do nosso WhatsApp, que é o 819-8785-5687. E a gente vai poder, então, curtir um forrozinho. Pra você que não sabe dançar, você pode, então, se balançar. Só não fica parado não, viu? Porque hoje é sexta-feira, então aumenta aí o sonzinho do seu rádio, aí o som do seu carro também, e vamos embora então festejar o dia de hoje, né? Mas ó, tem mensagem aqui chegando já. Boa tarde, Fernanda, e a todos então da Rádio Estação. Quero ouvir uma música, Libertas Fantasias com Magníficos. Ofereço a todos que estão na escuta do programa. Aqui quem fala é o David Costa, da Rua Siqueira Campos. Muito bem, muito obrigada, viu? Um beijão pra você, David. Olha só, o Sinani também por aqui. Boa tarde, Sinani.
1: Fernanda, boa tarde. Aqui é Sinani, tá caindo ouvindo da Paraíba. Ofereço a todo que escuta o seu programa.
0: Muito bom, vamos embora então, viu? Mas olha, nesse momento também, gente, todo dia, né? A gente traz aí a contagem de quantos dias faltam, então, para o nosso São João. Eita, nosso São João, como a gente já fica ansiosos, né, gente? Faltou um tão pouquinho, pois é. Então, a partir de hoje, a partir de hoje, faltam apenas 10 dias para o nosso São João 2026. Olha, como falta tão pouquinho, né? Então, ó, pra você que tá nesse corre-corre, se prepara, viu? Compra aí tua botinha agora mesmo. E vamos embora, então, né? Forrosar. E lembra, tá? Tem que ser uma bota confortável. Então, vamos agora, nesse momento, com um forrozinho bom? Pois é, com esse forró, que é um shot, viu, gente? Que é mais que uma música, é assim, uma poesia. Essa música aí que fala sobre amor, aquele amor, sabe? Parece que esquenta no peito. Mas o que é a própria fogueira? Pois é, aquele amor assim tão quente, principalmente no início, né? Todo amor ali de início é um amor quentinho, tão bom. Aquela paixão inicial, pois é, que esquenta mais ali que uma fogueira de São João. É aquele aconchego no peito. É também aquela tradição boa que só o mês de junho tem. Pois é, gente, então vamos embora? Vamos embora, então, relembrar dessa paixão boa que eu sei que você tem. Vamos, então, com Olhinhos de Fogueira, com ele, com Luiz Sidéris e com Solange Almeida. Pense como ficou bom? Vamos embora, se balança, viu?

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1: Muito bem, muito forrózinho, bom, né, gente? Esse concorri, então, com o Bel Marques, nossa, que delícia, viu? Dá até vontade, então, da gente só ir por aí, né? Sair por aí dançando. Mas, ó, já tá tendo quadrilha, né? Quadrilha de rua. Lembrando também que a Rádio Estação estará em duas quadrilhas, viu? Duas quadrilhas muito significativas também aqui para os nossos bairros. E você vai estar com a gente também nesse momento especial. Agora, nesse momento, são 5 horas mais 33 minutos. 5h33 e a gente vai dando continuidade com muito forrozinho bom, com muito forró que traz essa nostalgia, justamente que o São João tá se aproximando. Tenho certeza que você aí de casa já está ansioso e ansiosa também. Fazer aquela fogueirinha, né, gente? Aquela fogueirinha, chamar aí seus vizinhos, seus amigos, a família, pra comer aquele milho assado. Nossa, como é bom! Pra fazer aquele munguzá também, aquela canjica deliciosa. Nossa, gente, já dá até água na boca. Mas eu tenho certeza que agora, nesse momento, o Estação Forrozeira combina mais também com um cafezinho, né? Um cafezinho, um queijo assado. E aí, lembrando disso, eu quero mandar um abraço também aqui pra Sandra, viu? Sandra Lima aqui do bairro São Miguel. Sandra, muito obrigada pela sua audiência. Eu sei que você sempre está aqui na escuta. A Maria Helena também, não só ela, como também toda a sua equipe da Liri Lingerie. Ao pessoal aí da Rota do Mar Clube também. Pessoal da Onda Blue sempre nos ouvindo. A galera da Pink Leia. Que bom ter vocês aqui com a gente. Vamos embora, né, minha gente? Vamos embora de mais forró. 5 horas mais 34 minutos. E por aqui, a música não para. Vamos então com esse trio, né? Um trio de muita saudade. Quem aí lembra Forró Luído?

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Estamos de volta agora nesse momento, 5 horas mais 46 minutos, 5h46. E a gente vai dando continuidade, viu? Aqui é o nosso forrozinho, Henrique, esse forrozinho que não pode parar. Mas eu quero mandar um abraço bem grande aqui pra nossa querida ouvinte, viu? A Luciene. Luciene que sempre está nos ouvindo. Não é a Luciene Alves, mas é a Luciene Ribeiro, né? Muito obrigada, viu, maravilhosa? Que bom ter você aqui com a gente. Que maravilha ter você aqui na audiência. E olha só, quero mandar um abraço também para o Arthur, viu? O Arthur que também está na escuta. Arthur Aureliano, muito obrigada. Que bom ter aí a sua companhia, né, gente? Mas é isso, vamos embora com música boa? Pois é, já estamos chegando aqui à reta final do nosso Estação Forrozeira, mas para você que está sintonizando nesse momento, ainda dá tempo de você então participar. Eu pedi na seu forró, aquele forró que não pode faltar para esse final de semana, porque hoje, gente, hoje já tem programação, porque já tem muita gente aí se preparando, porque hoje à noite tem um forró da educação, viu? Pois é, da rede municipal. Então, ó, pra você que vai, então, forrosar aí no São João da Educação, pede aí o teu forró, que ainda dá tempo de você já entrar nesse clima do esquenta. Vamos embora, então? Vamos, então, com Jorge de Altinho, com o Príncipe do Baião. Eita, como essa é tão boa!

bom, minha gente. Que forrozinho gostoso, hein? Aqui no Alto no Estação Forrozeira, aqui na 88,9. Nesse momento são 5 horas mais 55 minutos. Então, ó, eu vou ficando por aqui. Pois é, com o coração partido, viu? Porque eu amo esse momento com vocês. Eu amo, então, o nosso Estação Forrozeira. É um momento tão gostoso, né? Do só forró, só o molho do forró. Mas, ó, vou ficando por aqui, de verdade. Mas a gente tem um encontro marcado, viu? Na próxima semana, se assim o nosso bom Deus nos permitir. Então, pra você que vai curtir o final de semana, já começando de hoje, né, com um forrozinho bom, aproveita, descansa também. E lembre, viu, se você for beber, beba com moderação e não dirija também não, viu? Tenha essa consciência, mas principalmente descanse bem muito. E claro, né, se você for dançar forró, dance, dance e dance bastante, viu? Um beijão, bom final de semana, gente. Até a próxima semana, se nosso bom Deus nos permitir. Vamos embora então com Alcimar Monteiro, Cavalo Alado.

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3: 6:58.
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1: Fala pessoal, estamos de volta com mais um podcast Conexão de Valor. Hoje nós temos um tema aqui polêmico e para isso vamos receber duas especialistas no assunto. Uma ela é especialista em comércio exterior e importação internacional e a outra especialista em comércio exterior e logística marítima, Antônio. Daqui a pouco eu vou apresentar elas, mas antes ouvir o seu boa noite.
2: Boa noite, Luciano. Boa noite às nossas convidadas de hoje, né?
3: Boa noite.
2: A Clécia e a Fabiaura.
1: Fabiaura, revelou seu segredo já.
2: Já está na internet, não tem mais segredo.
1: Nós vamos falar, como o Antônio bem já citou aí, vamos ouvir o boa noite de Clécia. Clécia que já é uma é da casa, eu posso dizer assim, né? Clécia, uma grande parceira, uma grande amiga, vai tratar desse tema hoje. Daqui a pouco eu vou abordar ele, né? O nosso polo em risco, será?
2: Será. Né?
1: Clécia, tenha boa noite.
3: Boa noite, é um prazer mais uma vez estar aqui. Mais uma vez porque eu já fui convidada para o Conexão, a época Conexão Santa Cruz-Brasília. E a gente tratou sobre a reforma tributária e eu agradeço mais uma vez a consideração. Luciano é um amigo de longas datas, Antônio também, idem, são pessoas, para além de uma questão profissional, são realmente amigos do coração.
1: Conosco também essa noite vamos receber Fabiana Araújo. Fabiana, teu boa noite. E depois já vai explicando esse Fabiaura, viu?
4: Isso aí
1: é coisa da nova sede. Tá na live aqui.
4: Então, boa noite, né? Primeiro eu quero agradecer, né, o convite. Chegou de surpresa, tem que me pegar de surpresa, assim, despreparada. Mas é uma excelente oportunidade, né, de estar aqui conversando com vocês, de trocar conhecimento. E vamos ver o que a gente consegue trazer pro pessoal da posição de cada um aqui, né?
2: Ótimo, ótimo. E nisso eu já queria entender do dia a dia de vocês. De Clécia eu conheço mais um pouco, mas do seu, dessa questão de logística marítima, enfim, queria que vocês falassem como é que trata isso, dia a dia.
3: Hoje eu trabalho na Comercial Import, né, com o Robson Ferreira, e a gente faz importação direta de tecido aqui para Santa Cruz, em distribuição. A minha parte, junto com ele, é justamente não só a compra do tecido, mas trazer de forma marítima aqui para Santa Cruz com o máximo de custo reduzido possível para que a gente consiga entrar aí no mercado competitivo justamente na nossa confecção.
2: Então, eu posso entender que é uma assessoria para importação, desde a compra do tecido até a chegar no salão para...
3: Até chegar no cliente que vai fazer a confecção aqui em Santa Cruz, né? Uhum. Tem todo o cuidado, desde a hora que a gente vai escolher o que vai ser feito na China até a hora de chegar aqui na mão do cortador.
2: Entendi. Acho que é muito parecido com o que você faz também, Clécia. É por aí?
3: Sim.
2: Então, explica mais dessa tua rotina, como é que se encaixa aqui.
3: Pra gente... A rotina, Fabiana, é uma conhecida de longas datas também. Inclusive, eu acho que a expertise de Fabiana no comércio exterior, ela vem, inclusive, antes da minha, de maneira mais científica, mais acadêmica. Quando eu comecei efetivamente a importar, meados de 2009, e fiz por uma necessidade circunstancial.
2: Com 17 anos aí.
3: Mais ou menos. E eu vim fazer especialização em comércio exterior em 2015. Concluí finalzinho de 2017 e início de 2018. Então, eu sei que Fabiana já trabalhava com logística marítima em Recife. Ela, se não me falha a memória, é egressa de Relações Internacionais, o curso acadêmico. Enfim, e eu comecei e depois fui me especializar. E aí, eu acho que distinto de Fabiana, o que a gente faz, porque a empresa é minha, eu cuido de ponta a ponta. E da parte, não só logística, mas de como fazer, do que escolher, uma questão mais gerencial, de maneira mais holística, eu diria. Mas a parte de comércio, ou da parte marítima, de logística, é extremamente fundamental, é importante. Principalmente porque a gente pensa que não, mas hoje o custo é tudo o que a gente chama de unha de gato, né? Unha, ali tudo muito medido. Então, se a gente não tiver um cuidado, um zelo por esses custos, a gente acaba realmente saindo e não tendo competitividade.
2: Entendi.
4: Antes, assim, para você entender, antes eu estava no meio, entre o exportador e o importador. Eu estava na logística marítima, estava no meio do processo. Então, agora eu estou na parte do importador. Então, eu tenho o conhecimento que vem no meio.
2: Uhum.
4: Eu consigo entender onde é que está o gargalo, eu consigo entender onde é que está o custo ali no meio.
2: Se antecipar dessas dificuldades.
4: Isso, porque eu estava no meio do processo, no transporte.
2: Agora entendi.
4: Então, eu consigo ver na parte logística onde é que eu consigo mexer ali.
2: E a tua atuação é somente com tecido?
4: Só com tecido. E fio também.
2: Tecidos e fio.
4: Uhum.
2: Certo, entendido.
3: Isso é interessante, Antônio, porque na questão da logística internacional, ela é bem complexa.
2: Cara, eu sou apaixonado.
3: Mas ela
1: porque é. Ela... Eu já tive aula ali nos bastidores.
2: Rapaz, eu cheguei atrasado nessa aula, perdi. Eu quero reposição, aula. Tá? É. Vou dizer logo.
3: Ela é bem complexa, né? Quando você começa, por exemplo, agora, desde a semana, não sei se a Fabiana percebeu, mas essas últimas duas semanas e essa que a gente está, frete começou a subir. E a gente começa a ligar para um, para outro, começa a ligar para fornecedor, a gente sente que o mercado não está aquecido, na China também, aqui na China, e o frete subindo. E aí você pensa, poxa, o que é que está acontecendo? Aí você começa, liga para um agente de carga, liga para outro. Não, está rolando carga. Rolar carga significa, você está com a carga reservada, você está com espaço, reservado no navio, e o armador não honrou, o navio não passou direto. Aí o que é que significa? Via de regra que o armador está tirando os navios de rota, está diminuindo naturalmente os espaços disponíveis. Numa hora dessa, o que é que você faz? Espera, carrega mais caro, porque o frete saiu de 2.200, 2.500 para 5.200 agora
2: dólares.
3: Essa semana. Dólares. Isso de duas semanas para cá. E aí o feeling, né? Você embarca, você espera. O custo ali operacional disso é mais caro, deixar faltar é mais assertivo aceitar o valor e pagar. Uma pessoa com feeling, né, a expertise da logística marítima no negócio é fundamental.
4: E ao mesmo tempo você tem que ver o que é que está sendo embarcado lá, por que essa carga está rolando, o que é que está saindo de produção lá, o que é que a China está querendo escoar. Então, se ela tem uma alta produtividade em um produto que ela sabe que ela vai escoar, qual é a carga que ela vai segurar? Vai ser a carga que não é perecível. Então, ela vai segurar justamente a minha carga. Então, antes de fechar o frete, eu tenho que ver o que é que ele quer botar para fora lá.
1: Muitos conhecimentos, né? Antônio, e aproveitando essa expertise, essa experiência de Clécia e de Fabiana, nós vamos trazer três temas
2: aqui. Só quero chamar ela de Fabiaura.
1: Já tem advertências aqui.
2: Não, mas eu não tô
1: assim. Alguém em casa vai ser chamado no cantinho hoje, viu?
3: Doutor Antônio Pablo de quinta série.
1: Então, aproveitando essa expertise de Clécia e de Fabiana, que nós vamos trazer três pautas que impactam diretamente aqui o nosso polo de confecções. A nossa chamada para esse podcast hoje foi o polo em risco. E por que se faz essa pergunta, né? Porque nós temos alguns impactos silenciosos de algumas situações que estão ocorrendo aqui para o nosso polo. E aí, três pontos que nós iremos abordar. O primeiro deles é aquele que foi discutido e vem sendo discutido desde a semana passada, da taxação das blusinhas, porque isso realmente vai trazer um impacto. Mas há duas outras situações, Antônio, que é preciso explorar. Por incrível que pareça, é a guerra no Oriente Médio, o que o fechamento do Estreito de Hormuz impacta aqui para a nossa região. E, por fim, um processo suposto dump que tem acontecido com a importação de tecidos e de fios da China. Esses três temas, eles impactam diretamente aqui o polo de confecções, e nós vamos ouvir Fabiana
2: e Clécia. Eu abriria mais um pouco, porque do que eu entendo, vou até me limitar ao meu conhecimento, né? Do que eu entendo, do que me parece, o dumping e a taxa da blusinha, enfim, e a guerra, ela não vai atingir somente o nosso polo.
5: Não, ela,
2: né? Ela vai atingir a indústria mundial, como um todo.
5: Mundial.
2: Né? Ela atinge a até competição. Melhor, até mundial. Porque mundial. Se eu tenho uma taxação, ou a, eu, se eu taxo ou não um produto, eu vou ter o reflexo aqui no país fornecedor e nos concorrentes.
5: É, né? Hoje, assim, essa taxa das blusinhas, ela é adotada em praticamente toda a Europa e Estados Unidos, justamente como proteção da confecção nacional.
1: A taxação.
5: A taxação.
3: É, e a gente está falando de um mercado maduro, né?
5: É, você está falando gente... Estados Unidos, o mercado maduro, a Europa, o mercado maduro, eles adotam essa taxação das blusinhas em prol do mercado de confecção mercado interno.
1: Só para contextualizar a audiência, né? O que é o fim da taxação? Há alguns meses atrás, o governo criou uma taxação para a importação das blusinhas de roupas, né? Vindo de outros países.
5: Até 50 dólares.
1: Até 50 dólares, né? E agora removeu essa taxação. Então, a pessoa física, pelo menos formalmente é isso, né? A pessoa física que compra até 50 dólares, ela está isenta hoje da taxa de importação de 20%. Isso. E as entidades, o mercado como todo, e tem feito esse debate que isso vai prejudicar o polo de confecções do Agreste, mas também outros polos. E para a gente iniciar esse debate, queria ouvir de vocês, começar por Fabiana, a tua leitura do fim dessa taxação, como isso pode impactar nosso mercado.
5: De imediato, é o valor dessa mercadoria, que é mais ou menos o valor que é produzido aqui em Santa Cruz, que é uma blusinha de até, no caso, uma roupa de entre 200 e 150 reais, que faz parte da nossa confecção, mais ou menos a nossa realidade hoje aqui.
2: Então é um concorrente.
5: Porque
2: digamos assim.
5: Ele está taxando um produto que tem um valor agregado baixo, entendeu? Que é justamente o foco de Santa Cruz, é essa produção no valor para esse mercado. Mas assim, a partir do momento que você reduz essa taxação, essa mercadoria ela vai ficar mais barata, você está competindo com a indústria de fora. Você não está competindo com o teu
2: então, produto, produto
5: aqui do lado. Você está
2: competindo. E o produtor da confecção, eu não estou mais competindo com o meu vizinho de
5: não,
2: banco.
5: Não, você está competindo com a indústria lá na China. De igual para igual. Entendeu? E ele tem uma mão de obra, um custo trabalhista, um custo tributário completamente diferente do seu aqui.
2: Ele não tem o custo Brasil.
5: Ele não tem, um custo logístico, um custo tributário.
3: Então já não seria de igual para igual.
5: Então você já não está entrando de igual para igual. Você está competindo tá com a maior potência, que é a China, hoje, de igual para igual.
1: E você falou que outros mercados, você citava os Estados Unidos e outros, existe uma
5: taxação,
1: proteção,
5: a
1: né?
5: proteção para proteger o mercado. Justamente por isso, porque você está competindo de igual para igual em realidades diferentes. Entendeu? Se você considerar só a capacidade de mão de obra da China e a nossa aqui, como é que você vai competir de igual para igual nisso?
2: Não tem. Não compete.
1: Né? Estamos apenas num ponto que é a mão de obra.
5: E a
1: né?
5: mão de obra, justamente. E a tecnologia. Mas você vai estar, sem a proteção da taxa, você vai estar competindo de igual para igual.
3: É uma concorrência. Quando você vai na China, eu já tive a oportunidade de estar lá algumas vezes. E esse ano, eu estive lá em março e fui convidada aí numa fábrica de... A famosa confecção sem costura, que é aquela máquina seamless, né? Você fica encantado com o mundo de fábrica. Eu não lembro quantos, eu sei que era mil, mais, era
2: milhares
3: de trabalhadores. E a China, ela tem um êxodo da zona rural para a costa oeste da China, e as fábricas, além do Parque Fabril, elas fazem alojamento, e assim, tudo big, né, tudo na China é monstruoso, é grande, enfim. O cara lá tinha 400 seamless. Chegar bonito de ver.
2: Seamless é a máquina que faz.
3: É o TA que faz. Ele tem 400.
2: Certo.
3: E quando eu entrei, eu saí. Eu comentei com a Mac, meu esposo. Eu disse: meu filho, como é que a gente compete com isso? Porque a gente pode até ter a confecção. Aqui em Santa Cruz tem uma fábrica que eu conheço que tem seamless. Não sei a quantidade, mas para esse confeccionista aqui, começa que ele tem que importar a máquina, porque o Brasil não tem. Aí ele tem que trazer mão de obra especializada, porque em Santa Cruz não tem tecelão para seamless. Então veja que complexidade. A Afora que na China o governo ele é sócio do empresário chinês, não sócio como
2: é que no Brasil,
3: como é que no Brasil, né? Ele é sócio de investimento mesmo.
2: De botar o dinheiro,
3: é diferente.
1: É o que aconteceu, por exemplo, com a BID, né? A BID tem dominou o mercado internacional porque tem essa
3: tem um aporte do governo. Né? Afora as isenções, quando é exportação, o governo tem um retorno de imposto. Tem lá uma documentação que eles preenchem, tem um retorno de dinheiro. Enfim, mas tem um investimento. E eu fico pensando, eu digo, como é que a gente compete? Se a gente não tiver uma contrapartida governamental para realmente, de como seria a taxa das blusinhas barrar, a gente está num ambiente extremamente desvantajoso. Né? Eu não sei se Fabiana pode, mas eu posso porque o negócio é meu. Hoje eu importo majoritariamente insumo para a indústria têxtil, né? Fio de poliéster. Eu trabalho majoritariamente com isso. Eu hoje pago para cada um dólar, eu pago 45 centavos de dólar, ou seja, 45% entre taxas, tributos e despesas portuárias. Como é que eu que trabalho para trazer para o início da cadeia têxtil, eu pago 45 e uma mercadoria que entra acabada pagava 20 e agora não vai pagar mais nada?
2: Metade, né? Você paga metade.
5: Mas paga para começar a cadeia produtiva.
1: Você vai ter mão de obra, você vai ter o custo operacional.
5: Ela está considerando que você ainda está entrando no insumo para ser produzida aquela blusa.
2: É só o começo.
5: O começo já vem taxado mais alto do que ela pronta.
3: Quem compra uma mercadoria acabada. Então, se o governo não cuidar disso, e eu acho que a Bit, ela foi muito feliz quando ela parou de pedir a taxação, porque realmente a gente está num ambiente ou num país que se fala muito em arrecadação, né? Não se fala muito em enxugar gasto governamental, enfim, isso aí é uma discussão meio inglória, inclusive. Mas a Abit, ela foi muito feliz quando ela disse, olha, tudo bem, não tem taxação, então vamos dar ao ambiente interno uma condição similar. Porque aí você abre os olhos, quer dizer, aqui eu não tenho nada, e aqui eu tenho de confecção acabada, se você for importar para revender, é quase 80%. Se você for importar para revender, aí como é que eu CPF, vou, compro e não pago nada? Veja.
2: Então gera aquela velha história, né? Gera emprego lá na China.
5: Isso, a gente vai estar patrocinando o país.
3: Exatamente.
1: E olha que Clécia traz uma informação bem interessante, né? Duas informações nesse contexto. É o custo para quem está no início da produção, mas até para quem importa também já o produto pronto, né?
3: Eu fiz algumas pesquisas, eu desenvolvi um trabalho nessa minha caminhada de comércio exterior, eu desenvolvi um trabalho que eu faço para terceiro, né? A gente faz alguns trabalhos. Eu já importei algumas coisas que não do ramo têxtil, eu já importei escoras metálicas para uma construtora de Caruaru, já importei umas bancadas de teste para uma oficina de caminhão em Caruaru, e a gente faz. E, óbvio, aqui em Santa Cruz respira o têxtil, as pessoas me pedem, olha, faz uma pesquisa. Confecção acabada é outra história, é lá na casa de 80%, e eu acho justo. Tem que ser mesmo, não pode ser diferente. Porque senão a gente traz... E outra, se a gente, dentro aqui do Estado, ainda tem uma distinção lá nos benefícios tributários, que tem a famigerada lista negra, que não deixa trazer sem o ICMS. Ainda teria que ter o acréscimo da diferença de ICMS, que é alta. Que aliás, não teria a isenção fiscal. Iria para 20,5, né? Então, assim, pode colocar aí para cada um dólar outro, para confecção acabada. Se eu resolvo colocar uma loja, vou só vender roupa que vem de fora. Então, para cada um dólar, eu pagaria mais um de despesas entre taxas, impostos, despesas portuárias.
5: E como... Aí vocês quer comprar diretamente, então, não pagaria nada, entendeu?
2: Para o CNPJ, né? Para a pessoa jurídica que ela vai importar para vender a mercadoria, isso. Há essa política de protecionismo, isso. Da indústria interna.
5: Isso, isso. Mas para o CPF não. Mas CPF, mas não.
2: O CPF não, que é justamente o cliente.
5: É o cliente do final,
2: esse, é o cliente, desse camarada, que vai comprar ou do produto feito, fabricado no Brasil, ou do importado.
5: Isso. E vai esquecer a empresa que estaria no meio ali, ela não vai...
2: As duas, né? Tanto a indústria têxtil nacional, isso. Quanto também o revendedor da mercadoria, sim. Importada.
5: Sim. Então, vai direto para o consumidor.
1: Suporta o ônus de trazer aquela mercadoria pronta para vender, né?
5: Ou suporta a fabricação no país, não, ele vai direto
2: para
5: o CPF, direto para o cliente.
3: E eu acho que a gente precisa abranger o olhar para outra coisa. Não é tão fácil comprar. É, minha gente... É muito fácil comprar hoje em dia. É, essa logística da Shein, da Shopee, a própria Amazon, Temu, é uma logística absurda.
2: Não demora mais 60 dias, não, para chegar.
5: Mas, além da demora, você tem que pensar no volume de unidade. Imagine se você tem hoje um porto que tem volume em container. E existe uma dificuldade de fiscalização, de acompanhamento. Imagine quando se transforma em unidade de carga. Porque a partir de que for CPF, você vai ser por unidade. Você não vai fiscalizar um container fechado, você vai fiscalizar um por um, caixa por caixa.
2: Não vai.
3: Não vai. Eu custo acreditar que a eficiência da fiscalização aduaneira nesse aspecto de CPF, ela funcione de maneira a contento. Porque é o que a gente estava até comentando antes de você chegar, isso era uma das discussões. A fiscalização portuária, ela é muito eficiente. Ela conta com uma digitalização muito grande, ela conta com uma tecnologia muito grande, container é 100% escaneado, eu não sei a realidade de outros portos, mas eu acredito que são também, mas swap é 100% escaneado, então todo o container que entra, ele é escaneado, então tem-se ali minimamente, de cara já uma leitura do que tem dentro do container, fica mais difícil você trazer caixa, dizer que é rolo de tecido, poxa, porque o próprio formato... Uhum. Mas como é que faz isso? Como é que eu comprei essa blusa que eu tô, sei lá... lá na China ela custou 20 dólares. Já saía, né? Perdão, custou 100 dólares, já saía. Mas se eu disser que foi 20? Como é que o agente fiscalizador da aduana vai dizer... Aí ele vai ter que abrir um processo custoso. Vai fazer com quantas blusinhas? Vai conseguir fazer com quantas?
2: E qual vai ser a efetividade disso?
1: Isso. Também, né? Essa fiscalização no tecido, ela é mais fácil de fazer, né? De medir a gramatura, de entender...
2: Sim. Fazer a pesquisa.
5: É porque você está trabalhando com um CNPJ. Você não está trabalhando com vários CPFs. Ah. Entendeu? Uma quantidade de CPFs com 10, 15 modelos de blusas diferentes que vem com aquela pessoa.
3: E o próprio...
5: Qual o critério? Que aquela dali realmente é de 50, que aquela 10, que aquela é 20?
1: Acho que até mão de obra do governo também, para esse tipo de operação não tem, né? Nem tem tecnologia para poder verificar isso, porque isso aí não basta inteligência artificial para você analisar o custo produtivo da produção de uma camisa, como o Clécia trouxe. Isso, mas aí assim, tem que ter realmente...
5: A Receita ela faz um histórico.
3: Já dizer,
5: sim, você tem um histórico.
3: Exatamente, o próprio importador, ele tem um histórico. Ah, o CPF tem uma história.
2: Os preços que você praticou, né?
3: Com essa mercadoria.
5: E não só os preços, tudo que é importado, você é cadastrado no radar e a Receita ela tem acompanhamento de toda a sua importação, desde durante os 5 anos que ela precisa fiscalizar. Então, ela tem um histórico a partir do seu cadastro no radar. E o CPF, qual é o histórico que ela tem?
2: Ele não tem.
1: Tem um cadastro no site. É ao vivo, é só para me mexer ali no ar-condicionado, tá todo mundo com frio aqui, viu? Fabiana, vocês já conseguiram estimar, até mesmo por meio de dados das entidades, o impacto disso aqui para o nosso polo em específico?
5: Como é uma medida assim de curto prazo, a partir do momento que ele tirou essa taxação, começa agora, você não consegue medir de forma imediata. Mas eu acho que num prazo maior, digamos, até o final do ano, começa a se perceber um impacto. Porque vai começar agora a mudar essa compra, digamos, esse consumo. Então, de imediato, a gente não vai sentir. Mas até o final do ano, eu acho que começa a se sentir.
2: É, sentir e medir, né?
5: Isso, no sentido de você conseguir medir o impacto que isso vai ter.
3: Eu acho que a ABIT já tem alguma coisa nesse sentido. Inclusive, a
2: ABIT é o que, Inglês? Explica o que é a ABIT.
3: Associação Brasileira de Indústrias Têxteis.
2: Certo.
3: Acho que foi Bruno. Bruno trouxe uma vez uma fala no Instagram dele a respeito da quantidade de compras, dessas compras de CPF.
5: Você tira pela arrecadação.
3: É volume, exatamente.
5: Se com a taxa foi uma arrecadação recorde, que a Receita fez com a taxa, depois que ela foi implantada. Ela foi implantada em 2024 para cá, e a Receita fez uma arrecadação recorde. Imagina que sem a taxa.
2: Sem a taxa. Dando esse benefício fiscal.
1: Você tem
2: incentivo.
5: Entendeu? Imagina. Se você faz uma coisa que recorde sem ela.
3: E existia uma expectativa, Luciano e Antônio, existia uma expectativa do setor têxtil que essa taxa, inclusive aumentasse.
5: É, exatamente. A expectativa era que
3: aumentasse. Não queria diminuísse. Antes dessa taxa ser instituída, eu lembro que a gente teve uma oportunidade com um deputado federal e ele me fez essa pergunta, o que era que eu fazia, e eu comecei a discorrer sobre o que eu fazia. E ele disse, o que é que você acha que seria interessante? Eu vou falar uma coisa aqui que eu acho que até talvez possa parecer um pouco impopular, mas vou correr o risco. Eu disse, olha, eu acho que deveria ser uns 70%. Ele disse, mas você está me dizendo que paga 40%. Como é que 45%? Como é que você diz 70%? Eu disse, mas você prestou atenção no que eu disse que eu trazia? Eu trago insumo para a indústria têxtil. Eu trago um produto que a indústria brasileira ela precisa para começar a produzir, a indústria que gera emprego, a indústria que gera arrecadação. Então, como é que eu que trago? E valendo salientar aqui, a entrada de fio dentro do Brasil ela é necessária. A gente não traz porque a China fabrica um fio melhor. A gente traz porque o Brasil não tem produção suficiente de fio de poliéster. É uma necessidade, é diferente do algodão que a gente estava falando antes. Hoje o Brasil, eu não confesso que eu não lembro o dado de 2005, eu não sei o dado de 2025, mas 2021, 2022, o Brasil estava entre os três primeiros produtores de algodão mundial, é diferente. E aí se você não taxa, aí quando você vai para a importação de alguma coisa que tenha um pouco mais de algodão, acima de 50%, você já começa a ter problema de dumping, de custo. Não é problema que não possa trazer, você pode trazer, mas com ônus mais forte, e está correto, porque a gente tem muito algodão, a gente é produtor de algodão, ok, mas poliéster não.
1: Ô Clécio, nessa perspectiva, você trouxe um ponto interessante agora, né, que faz parte desse debate, que diz respeito ao dumping, né?
3: Sim.
1: E nessa questão do custo do fio, do custo do tecido, né? Para quem está nos acompanhando, o que é uma investigação de dumping? É uma investigação que se busca verificar uma concorrência desleal com a importação de produtos de outros países com aqueles que concorrem ou que são produzidos no mercado nacional.
3: Isso.
1: E existe hoje, inclusive, isso vem, alguns dias vem sendo debatido aqui em Santa Cruz, nos meios de comunicação, nas entidades, investigações anti-dumping, anti-concorrência desleal, de fios e de tecidos, né?
3: Isso.
1: O que faria com que, se confirmada que houve a prática de dumping ou o crime de dumping, Fabiana, esses tecidos e esses fios tivessem uma sobretaxa, o que elevaria ainda mais esse custo que a gente está falando.
2: O custo que a gente estava falando inicialmente, que era de 45, não é isso?
1: Isso. Aumentaria.
5: Se adiciona uma tarifa na tonelada do tecido, que é a tarifa de anti-dumping. Então, quando você, digamos, hoje em dia, a denúncia é que o tecido, ele custaria 7 dólares, está sendo vendido para o Brasil a 2 dólares.
1: Nós conversávamos antes aqui, você me falava, de que nós temos a questão do dumping, da investigação de dumping para o fio de poliéster, que essa está em investigação ainda.
5: E pra mais,
1: nós já temos o do nylon, que esse já tem a aplicação da sobretaxa.
2: Desde quando?
1: E é também alguns tecidos,
5: o nylon,
1: né?
5: Começou agora.
2: Agora
5: há pouco, sim.
3: Recentemente.
1: Recente agora, esse mês de abril.
5: Passado, vai ser para os próximos 5 anos.
2: De quanto é o dump? Quanto é que a gente está falando?
5: Binário, eu não tem, e essa. Acho que é uns 70 centavos, mais ou menos.
1: No, de dólar. No fim, por, de dólar. 70 centavos de dólar por...
3: Por tonelada.
1: Mas é muita coisa para...
2: Então, aí a gente tá falando de 3,50.
5: Da malha é 2,75 de dólar no quilo. Então, hoje se considera...
1: O da malha também...
5: 2,75 no quilo.
1: Já tem também.
5: Esse que é o que tá na pauta agora.
2: 2,75 de dólar.
5: De dólar. Então, você considere que ainda vai ter um imposto de importação em cima dessa taxa aí.
2: Então, a gente tá falando de um aumento...
3: Mas o dumping é fora, não? O cálculo do dumping, se não me falha a memória,
5: Ele entra à parte.
3: Faz, você apura todos os cálculos, porque quando a mercadoria ela vai ser registrada na ADI, a perspectiva é, junta-se frete... marítimo, preço do produto, FOB,
5: inseguro.
3: Mais seguro internacional. Daí você aplica e PIS, COFINS e o de... E como é aquele... Outro imposto que eu estou esquecida, caso tenha, que é o IPI.
2: IPI.
5: Ele é em escala.
3: Ou não. Tem alguns que não, tem alguns NCMs que não tem IPI. E após isso, aí você aplica o ICMS. Depois que você soma tudo, você aplica o ICMS. E o dump, ele é após isso, ele é uma sobretaxa. Ele não acompanha a base. Isso.
5: Aí ele vem em 2,75.
2: Então, mesmo assim, a gente tá falando de 2,75 de dólar, né? Vai se
3: é muita coisa,
2: tornar
3: né?
2: 15.
1: Deixa eu só separar aqui para quem tá ouvindo entender. Então, a parte do nalho, para quem produz. Com nalho, esse já tem aplicação agora recente.
5: Mas assim, essa parte que está, ela não agrega aqui para Santa Cruz, porque é um tipo de nalho que a gente não usa não na confecção.
1: Na confecção, exato. Aí, o fio do poliéster, esse está em investigação. Esse é aquele que no ano passado teve uma prorrogação da investigação. Você me falava que deve ter agora no próximo mês... decisão acerca dessa investigação.
5: O do próximo é o da malha.
1: Da malha,
5: isso.
1: Então nós temos malha
5: e fio.
1: Isso. Né?
3: Só corrigindo, ele vem desde a época do governo Bolsonaro, tá?
1: Essa investigação, né?
3: A investigação, ela foi dada como aceita, digamos assim, que era necessário. Ele segurou, eu não lembro como é o termo técnico, era prorrogado por mais de 2 anos, mas nesse mais de 2 anos Lula também segurou, e agora entrou-se de novo com a nova investigação. Então, assim, é uma vontade muito grande de taxar o fio. E embora o estudo sobre o dump ele seja um estudo técnico, a gente que trabalha com o produto, a gente sabe que a indústria brasileira não comporta a necessidade, ela não tem capacidade. Então, eu não sei como é que se encontra uma lógica na realidade para dizer, não, vamos taxar, sendo que a indústria brasileira, ela hoje não comporta 40%. Eu tô sendo bem...
2: Bondosa.
3: Bem bondosa. Porque quando a PQS... Quando a PQS era ativa, no caso, a parte de fio, né, o DTY, que a gente chama, ela era ativa aqui em Suape, tinha realmente um fôlego, eu acho que é, juntando ela e a outra empresa, acho que de 42%, ligando capacidade total, que não tem. É difícil uma indústria ter uma capacidade... 100%. Sempre tem uma máquina desligada em manutenção. Elas juntas, elas representavam 42%.
2: Do consumo interno de fio
3: do consumo, da necessidade.
2: Da necessidade.
3: Como é que uma hoje, estando fora do mercado, porque as máquinas aqui em Suape estão desligadas. Elas parou a produção há mais de 2 anos. Como é que a outra que ficou e que hoje pleiteou o dumping, ela representava de 18 a 22. Como é que ela dá conta do resto?
2: Dos
3: 80. E como é que se chega a essa conclusão de que é necessário dump?
2: Acho que é muito do que a gente conversou agora há pouco, né? De como é que não é dificultando a vida do meu concorrente que eu vou
5: isso
2: vender mais.
5: Exatamente, não é dificultando meu concorrente, é justamente encontrando uma solução para ajudar a indústria nacional para que ela se desenvolva e ela consiga acompanhar o concorrente e não dificultar a vida do concorrente. Não, então, agora, resolvido, não vai ser resolvido. Não tem a base, não tem a estrutura.
1: Você falou que a média é de quantos dólares por
5: 2,75.
1: Eu conversava com um empresário e vi como está distante O 2,75 está a expectativa dele. Ele disse, Luciano, se for até 69 centavos de dólar, dá para suportar. Tranquilo, de 69 dá para suportar. Mas 2,75
5: Fabiano. É 2,75.
3: Agora lembrando que Dump ele tem algumas nuances, tá? E uma das que eu acho que é aí que a empresa que eu tô falando do fio, tá? Que é onde eu posso entrar com mais conhecimento. É que, por exemplo...
1: Que é isso? 2,75 do fio,
3: não,
1: né?
3: Não, esse é da malha.
1: Ah, tá. 2,75 malha, né?
5: Mas aí você considerando, assim, essa questão do empresário. Ele considerou até dá para suportar ele sendo protegido com a taxa das blusinhas ou sem a taxa das blusinhas. Porque lembre que a blusinha vai ficar mais barata.
1: É, isso e o tecido foi dele considerado vai ficar mais caro. É.
3: Exato.
5: Ele vai suportar nesse 60 centavos.
1: Isso foi sem considerar a taxa da blusinha.
3: É, o Dump ele tem algumas nuances. Por exemplo, uma das coisas que se verifica, por exemplo, é se o que está sendo vendido aqui, internamente, produzido e vendido aqui, está em desvantagem em relação ao que entra de fora. Então, certo. Aí pode ser que o fio de poliéster que entra, ele esteja sendo mais barato, digamos assim, do que ao que a indústria nacional está conseguindo vender. Mas uma das soluções era dar um algum
2: fomentar, né? Fomentar a indústria nacional.
3: Fomentar a indústria nacional. É o que Fabiana disse. Não taxar quem vem de fora, mas dar uma equidade a quem está dentro. Né? E aí, além de subir o que vai produzir a confecção, ainda tira...
2: O início da cadeia vai ficar mais caro, né? E na ponta está desestimulando...
3: O consumo interno.
1: Juntando dois problemas. Ô, Fabiana, nos bastidores nós conversávamos, eu até disse, Antônio, vamos levar a Fabiana e Clécia para Brasília, porque surgem ideias interessantes. E você falava de uma ideia de que poderia ser a solução para a indústria brasileira, que ela, como Clécia disse, não consegue produzir para atender um mercado consumidor que se tem desse fio, mas, por outro lado, pode estar prejudicada se tiver uma prática de dump ou dessa concorrência desleal. Você falava de algumas estratégias que existem, inclusive na China, que beneficia para esse tipo de produtor nacional. Tu pode explanar um pouco?
5: Assim, a minha ideia assim, que seria no sentido de criar tipo, uma espécie de corredor, onde a malharia ela ser beneficiada para o polo de confecção, porque é o polo que é o tecido, e a malharia que é o polo. Então, criar uma conexão entre esses dois empresários através de política do governo, que poderia utilizar isso numa cadeia logística aqui no meio, que hoje está sendo terminado em swap um dos portos, que vai reduzir esse custo logístico de um porto totalmente eletrônico. E a partir do momento que você consegue baratear essa parte da logística, poderia ser feito uma espécie de ou restituição tributária ou crédito tributário, onde aquela malharia que fornece aqui para a gente, para o polo de confecções, ela vem toda beneficiada na parte logística com isenção de imposto. Então, se você considerar só o imposto marítimo, como eu falei, de 8%, em cima só do frete marítimo, se aquela carga é uma carga de tecido que está vindo para ser industrializada em Santa Cruz, ela poderia vir isenta. Ela poderia vir isenta do ICMS rodoviário, ela poderia vir isenta do ICMS marítimo, ela poderia ter mais benefícios do custo do porto também, porque o posto, tudo que você, toda a movimentação do posto, ela vai gerar de novo outro ICMS, outro posto. Então, poderia se criar um corredor totalmente isento, e essa redução tributária eu passaria para a malharia, e a malharia aplicaria no preço do tecido, e ela conseguiria entrar com valor competitivo aqui na cidade.
2: E aí, então, ela conseguiria competir com a mercadoria?
5: Competir com a mercadoria que vem da China sem precisar fazer um dumping, entendeu? Só não precisava você aumentar o preço do dumping, você ajudava a indústria nacional.
2: Porque o dumping, me parece, como eu acabei de comentar mais cedo, ficou até redundante, mas me parece que é apenas uma medida arrecadatória, porque a gente não tem como produzir e suprir a demanda interna.
5: Exatamente.
2: Vai, você não vai aumentar não vai o custo da
5: aumentar
2: operação.
5: Aumentar o custo da operação.
2: E vai ficar por isso mesmo.
3: Do fio de poliéster, não. E de algumas malhas, alguns tecidos também não. Eu não sei, Fabiana, como é que, por exemplo, a indústria de tactel hoje no país, ela é pungente, ela é...
5: Veja só, toda essa parte de malha que precisa do poliéster, a gente não tem a produtividade, não tem como.
2: Porque não tem um insumo, né?
5: A gente não tem um insumo. É necessário ver. São produtos que vêm do petróleo. Então, a gente tem uma produção de algodão. Mas, então, de todo jeito, mesmo que a gente produza, a gente não tem uma larga escala de 80%. É muito distante, 80% da produção nacional.
1: É por isso que eu fico com a dúvida quando trata dessa questão. Embora tenha uma pelo menos para alguns fios, há uma decisão já liminar nesse sentido de reconhecer, mas eu fico com a dúvida se há de fato um dano causado a essa indústria, uma vez que essas indústrias não têm a capacidade de produzir para abastecer o que o mercado brasileiro consome.
5: O dano vai existir justamente por isso, porque ela não vai conseguir ter a capacidade porque ela está sendo prejudicada pelo dumping.
1: Mas se não fosse, será que ela teria capacidade de produção?
5: Aí isso teria que ser um processo gradual. Entendeu? Teria assim, como essa ideia que eu te passei. Você vai encontrando alternativas para que gradualmente aquela indústria vá se estabilizando, vá crescendo e vá se conseguindo substituir. É que eu penso em relação ao agro hoje. O agro ele não veio, ele não se cresceu da noite por dia. O Brasil investiu no agro. Então ele foi crescendo e hoje ele é um setor mais importante do país porque ele veio sendo substituída aos poucos, não se simplesmente taxou tudo que a gente comprava de agro fora e a partir de agora somos um sucesso.
2: Não foi feito dessa forma, você tem que preparar, né?
5: Isso, não simplesmente a partir de agora vamos botar dump em tudo que a gente compra de agro fora e estamos protegidos. Não foi feito dessa forma. Foi feito todo um processo de investimento e de substituição.
2: Uma preparação para que a indústria nacional ela consiga receber, ou melhor, atender essa demanda.
5: Isso, aí a partir do momento que você está vendo a indústria, vai crescendo, aí é o momento de você começar realmente a entrar numa proteção de mercado.
2: Porque, é até aquela questão, não tem como eu proteger algo que não existe.
5: Exatamente.
2: Como é que eu protejo uma coisa que não existe?
1: Não seria também radical aplicar uma medida agora, enquanto eu não tenho também uma perspectiva dessa evolução como Fabiana falou. Então, é um processo
2: e veja,
1: gradual.
2: Eu não tenho essa perspectiva porque do outro lado da ponta, do outro lado da moeda, o governo está incentivando o cliente do meu cliente
5: a não comprar
2: a não comprar.
3: A comprar na China.
2: A comprar na China.
1: E por isso precisa de uma medida, digamos assim, uma medida de transição.
5: Isso, transição.
1: Né? E essa medida de transição, a abordagem, Clécia, que Fabiana faz, me parece muito bem-vinda. Que nesse momento de transição, enquanto fortalece a indústria nacional, enquanto cria mecanismos para que essa transição, tem um benefício que permita a gente mudar esse patamar.
5: Exatamente.
1: Né? Porque parece que nós estamos num.
5: Se criaria internamente uma proteção interna. A proteção de mercado seria uma proteção interna. Aquela malharia que é brasileira, ela vai ter uma proteção de mercado que seria Santa Cruz. Ah, se eu estou vendendo para Santa Cruz, eu vou ser beneficiada.
1: Porque parece que nós estamos, no momento atual, nós estamos entre dois extremos. O extremo em que a indústria nacional ela pode estar ali prejudicada.
2: Ela pede proteção.
1: Ela pede proteção. E o outro extremo é, para proteger ela, também taxa todo mundo aqui.
5: Exatamente.
1: Né?
5: Então, ao invés de pegar... Então, vamos juntar esses dois empresários, o que está ali na malha e o que está na confecção. Vamos tentar uni-los, criar um corredor de alguma forma entre os dois. Um benefício que
2: facilitar o negócio entre os dois.
5: Isso, né? fomentar entre os dois, sem precisar
2: vir mercadoria de fora.
5: Exatamente. Seria fazer esse encontro aí entre esses dois empresários que estão brigando, que vai perder os dois.
1: A prática de dump, ela é uma prática criminosa, né?
5: Sim.
1: A aplicação de uma sobretaxa, ela tem um prazo de aplicação, salvo engano, de 5 anos, né? Após esses 5 anos, o que nós temos? Nós temos a retirada dessa sobretaxa, mas com uma reavaliação desse preço com espécie de pauta, como é que funciona?
5: Então, isso é você, agora recentemente, quando começaram as eleições dos Estados Unidos, que Trump se elegeu, a primeira coisa que ele fez foi taxar para proteger a indústria. Então, essa ideia de taxação justamente vem desse dumping. Só que depois que você vê que você não dá conta, a indústria nacional não deu conta, ele volta atrás e começa a reduzir a taxa. Só que o chinês vai querer baixar o preço dele de volta para o que era, ou fica mais interessante ele manter o preço maior agora, já que sabe que você precisa daquele produto.
2: Porque contar sem dump, sem dump, você está comprando.
5: Você está comprando.
2: Acho que me parece então que expõe mais ainda a fragilidade.
5: Exatamente. Meu ponto de vista, você expõe muito mais agora. Porque se eu coloco um dump ali e depois eu volto atrás. Se eu já estava vendendo naquele preço, por que, que o chinês vai baixar de volta?
2: E o fluxo continua o mesmo?
1: Nesse contexto aí a gente conversava, porque isso é uma fase apenas, essa fase inicial, a fase da investigação, uma vez confirmada, você vem com a aplicação da medida que proteja já de imediato o mercado nacional, mas segue-se esse processo para uma
5: denúncia. Para fomentar, se fomentar a indústria, você não fez nada, você só adiou uma coisa que vai chegar lá na frente, provavelmente quem vai aumentar o preço vai ser o chinês.
2: E só aumenta a arrecadação.
5: É.
2: Não tem pra onde.
5: Sem fomentar, sem substituição, não fez nada. Só criou um custo.
3: A gente tem uma indústria nacional muito, muito debilitada, né? Assim, a de tecido não dá conta, a de fio não dá conta.

0: Mas, enfim, o agro acabado, né? O Brasil, ele tem essa característica primária e tem uma indústria realmente sofrida, e que eu concordo com Fabiana. Assim, antes de taxar, antes de aplicar dumping,
1: E colocar mais uma barreira para a indústria,
0: a gente
1: né?
0: precisa auxiliar para que a indústria cresça. A gente não tem indústria de base, a gente não. É como eu disse, o confeccionista que hoje quiser produzir aqui a famosa roupa sem costura, ele vai ter que importar a CMOs, porque a gente não tem indústria forte, não tem indústria de base forte, né? Indústria de equipamento forte. A gente não
1: E tem
0: tem.
1: o desenvolvimento de tecnologia.
0: Não tem um desenvolvimento também de tecnologia. Não tem. Nessa fábrica que eu entrei na China, assim, extremamente interessante. Eles têm uns cabides que saem do primeiro para o segundo andar, passeando pelas máquinas de costura. Tecnologia, né? É associado a uma logística ali de produção muito bem elaborada. Eu não sei, aqui no Brasil, talvez aqui em Santa Cruz eu desconheço, né? Só que veja, quando o chinês vai comprar esse equipamento, ele compra lá na China.
1: Ele vai no vizinho e
0: Ele
1: traz.
0: vai no vizinho e traz. A gente não tem, a gente já começa na desvantagem de ter que importar.
1: Ele tem que contratar a Clécia para trazer.
0: Exatamente. Aí eu trago também alguns maquinários. Eu já fiz importação de maquinário para a indústria de elástico. A gente não tem no Brasil. Pratear de elástico. Cadastro, fazer cadastro, rebobinar linha. Tudo isso vem da China. Existe. Mas não tem nada. Tem. Mas não tem investimento, não tem incentivo, não tem nada que uma indústria de base precise para crescer. Aí, além da gente não ter, a gente ainda está sendo, de certa forma, sacrificado, né? Tanto com a isenção das taxas. E olha, hoje eu sou da linha de que não deveria realmente ter as taxinhas das blusinhas, desde que o produtor nacional ele também fosse minimamente ali equiparado com essa benesse, o que a gente não é, não está sendo.
1: Aquela coisa, eu ajudo o meu vizinho, mas quem é de casa vai pro chicote,
0: Vai para o chicote.
1: né?
0: Quando a louça bonita
1: É isso
0: é para
1: aí.
0: os de fora, e não é para os de casa,
1: Eita,
0: aí
1: louça bonita só para
0: só para
1: visita.
0: visita, aí é fogo.
2: Aí você imagina que 5 anos você vai substituir 80%. Não
1: É.
2: vai.
1: E veja, e é a forma como se propõe substituir. É a
2: Isso.
1: substituição pelo encarecimento do produto importado. Não é a substituição pelo fomento da indústria nacional.
2: Exatamente.
1: Me
2: Você
1: parece
2: vai
1: que é até.
2: encarecer o meu concorrente, eu vou vender mais.
1: Não necessariamente. Não tem como.
2: Exato.
1: Até porque eu não vou ter capacidade produtiva para vender. O cliente vai chegar e vai olhar: tá, beleza, eu vou comprar de Clécia ou vou comprar de Fabiana, né? Ah, a Clécia é mais cara, mas Fabiana não tem para me vender. Eu vou fazer o quê? Eu preciso do produto. Eu vou comprar. E vou
2: Vai
1: repassar
2: repassar,
1: esse custo para o
2: exatamente.
1: meu consumidor final.
2: Exato.
1: O
2: E a
1: poder
2: partir
1: de
2: daí
1: compra
2: você vai
1: diminui e bola de
2: repassando,
1: neve.
2: e a partir do momento que você mostra que você tem essa dependência, quando você tira essa tarifa de dumping, aquele teu fornecedor de fora vai pegar para ele.
1: Mostra uma dependência e
2: Simplesmente
1: mostra
2: puxa para
1: uma
2: ele aquele
1: capacidade
2: custo que ele
1: financeira também, né?
2: vai puxar para ele.
3: E vê, nós temos. É um debate que ele é um debate muito sério, precisa ser feito. É um debate no âmbito nacional, mas a importância que nosso polo tem, com certeza as entidades irão levar isso, como já estão levando, né? Já estão movimentando em
0: Sim,
3: relação
0: sim.
3: à taxação. Das blusinhas em relação a essa a questão da possível taxa aí para essa prática, suposta prática de dump, né? Mas percebam que são dois itens que elas têm um impacto muito forte e
0: Gigante.
3: me parece que, Antônio, não é de longo prazo não para trazer um efeito muito ruim para o polo de confecções. E aí nós temos,
0: Curto e médio prazo.
3: não é curto e médio
0: Curto
3: prazo,
0: e
3: né?
0: médio prazo, o polo certamente vai
2: Vai
0: sentir.
2: sentir. Quando você chegar na feira de final do ano, que você vê que não teve aquela repercussão, é quando realmente a gente vai sentir.
3: E são debates sérios, porque nós temos aí um debate que me parece que um ele é de decisão política, como é o caso da
2: Não,
3: taxação
2: isso.
3: das blusinhas, mas um outro ele é de decisão

0: técnica, né? Que ele não é...
1: Me permita, não a parte.
0: Concedido.
1: Não devaneio agora.
0: Esse devaneio surge boas ideias, viu?
2: Sim.
1: Me veio uma reflexão. Se a gente tá partindo dessa premissa que haverá um apagão de insumo para a indústria têxtil, me parece que da outra ponta, a solução seria fomentar o consumo externo, a importação. Porque no momento que eu quiser comprar, eu quero comprar a minha camisa de final de ano. Minha roupa para a festa de setembro. Eu vou no Moda Center, tá escasso. E aí eu consigo comprar da China, de forma incentivada.
2: Não vai estar escasso. Se passar o dump, vai estar mais caro.
1: E aí eu falo
2: Vai estar mais caro.
1: Mas eu falo dessa questão da escassez justamente pela diminuição do meu poder de compra.
2: Isso, é.
1: Se eu tenho um produto interno que a minha camisa é feita aqui, ela me custa R$100. E aqui é da China, ela me custa 80, 70, 50, enfim. Meu poder de compra é... Então, ele vai diminuir a falta da escassez nessa lógica. Que
2: não faz nem sentido nem ir no Moda Center.
1: Exato. Eu comprar...
2: Não faz nem sentido ir no Moda Center. Chegar lá, você sabe que vai estar mais caro.
1: Que está se encaixando.
2: Entendeu? A partir do momento que seu tecido subiu, a mercadoria no Moda Center está mais cara do que a na internet. Por que a pessoa vai se deslocar para Santa Cruz?
0: E some-se a isso, nós temos uma outra questão. E parece que hoje foi para a gente trazer... apresentar problema para o polo, mas é uma realidade que ela tem que ser enfrentada, né?
2: Sim.
0: Antes de ir para outra pauta, deixa eu só pegar aqui, prestigiando o ouvinte, o Hélio Batista da Silva, ele faz aqui uma pergunta. Quais as mudanças os empresários do polo precisam começar a fazer agora para não apenas sobreviver à concorrência internacional, mas também crescer nesse novo cenário?
2: Dentro dessa realidade que está se colocando, sim, no dump das blusinhas... Pressionar. No momento, hoje aqui, que gritar, Robson está fazendo.
3: Gritar bem alto.
2: É gritar.
0: Inclusive, nós estamos tentando aqui contato com o Robson, ele está em Brasília, vai fazer uma participação conosco aqui ao vivo daqui a pouquinho, tentando aqui o contato com ele.
3: Veja, embora a decisão de dump ela passe por uma coisa técnica, tem decisão política, né? Eu li, inclusive, quando eu vou ler matérias, a gente sempre tem ali os viés dos jornais, né? Dos meios de comunicação, e eu acho que faz parte. Eu gosto de ler todos, eu gosto de ver como cada um expõe a mesma matéria. E eu li no UOL, inclusive, que o governo federal ele foi orientado de uma maneira distinta quanto à taxa das blusinhas, mas não ouviu a parte técnica. Então, é uma decisão política. Embora tenha tecnicidade na mesa, ela não é levada em consideração. Então, eu concordo com a Fabiana.
1: O argumento que foi levado em consideração.
3: Na verdade, não foi a técnica, né? Não foi o dado que foi levado em consideração, foi a política. Então, eu concordo com a Fabiana. O que a gente pode fazer agora é, de todas as formas, gritar.
2: É pressionar.
3: Inclusive, eu vi, depois da taxa das blusinhas, algumas queixas, e é uma queixa... que faz sentido, porque alguns políticos, inclusive, tiveram na cidade, não se preocupe, não vai, a gente está tudo ali antenado.
0: Está resolvido,
3: não está. O que é que está resolvido? Né? Isso é muito relativo. Está resolvido que não teria a taxação e que a gente ia sofrer dano. Então tá resolvido que a gente vai entrar numa desvantagem comercial extremamente preocupante, feroz. Né?
2: E assim, não é um momento de união política mesmo, união política. Exatamente. Junto com o empresário e todo mundo junto. Esse é um momento de mão dada mesmo.
1: Caminhando e cantando.
2: É um momento de união, de verdade, de pressão.
0: E essa abordagem que a gente faz aqui, ela é uma abordagem que ela precisa repercutir. Então, você que está nos acompanhando, repercuta esses pontos que nós estamos levantando
1: compartilhe
0: aqui.
1: Compartilhe o podcast,
0: né, para que essa corrente de força ela possa ser feita e a nossa voz possa ser ouvida nas autoridades competentes, porque esse polo é um polo gerador de emprego, é um polo gerador de renda e nós precisamos realmente ser ouvidos mais do que nunca. Gente, estamos chegando ao final, certo? Agradecer a vocês que estiveram conosco até agora, agradecer a Clécia, agradecer a Fabiana por emprestar os conhecimentos, emprestar não, doar, né? O conhecimento de vocês, como eu falei, foi uma verdadeira aula que vocês deram aqui, não só uma aula, mas também uma grande contribuição para o Polo de Confecções, mas também para o Brasil, né? Porque as dicas, as orientações que vocês deram,
1: a discussão
0: deram,
1: como um
0: a
1: todo,
0: discussão, se aproveita, exato, aqui, se aproveita para tudo, certo? Gostaria de ouvir boa noite de vocês, começar aqui por Clécia.
3: Eu é que agradeço, né? A oportunidade, conhecimento, quando ele é compartilhado, ele sempre é multiplicado, né? A gente aqui soma conhecimento com o que Fabiana sabe, o que Luciano sabe, o que Antônio sabe, e a gente vai somando. Estou à disposição. Eu costumo sempre dizer, por onde eu passo, que eu estou à disposição do Polo de Confecções do Agreste para ajudar no que for preciso. Eu tenho, obviamente, o meu trabalho que eu faço de maneira remunerada, mas para dar as mãos para o Polo, eu passo informação, eu dou dica, eu digo como é que faz. Eu sou fã do Polo. Eu sou entusiasta dessa região. De Santa Cruz nem se fala. Mas o Polo é um case de sucesso, né? A gente, eu digo que a gente tinha tudo para não ser nada, nada para ser tudo, e a gente é demais. A gente é extraordinário. O Polo é um case. Você perceba, Santa Cruz, ela não está numa BR, ela não tem um local geográfico que é diferente de Caruaru, que está no entroncamento de duas, por exemplo. Então, logisticamente, a gente não tem muita vantagem. A gente, historicamente, a gente não tem água, isso é ruim para o têxtil. Mas, minha gente, a gente dá show. O Moda Center é um case de sucesso. Eu lembro agora que na última reunião, acho que para saber se mudava a feira, se não sei de quê, e eu disse meu esposo em casa, eu disse, o Moda Center dita as feiras, inclusive de Fortaleza. Então, isso mostra uma força muito grande. Isso não nasceu do dia para a noite, né? Aqui é uma cidade de gente que trabalha, de gente aguerrida, e eu sou fã. Sou fã. Me coloco à disposição. O que eu souber, o conhecimento que eu tiver, está à disposição do Polo de Confecções de Agreste.
0: Coisa boa. O que você está dizendo... não deixa de ser a construção do seu legado aqui para o nosso polo, né? E aí Rafaela disse, Clécia, você é maravilhosa, uma verdadeira aula.
1: E isso reforça também a questão de um convite que eu já lhe antecipo, outro serviço que a gente vai lhe arrumar, para você vir falar aqui como mentora que é. Né? Porque você externaliza toda essa disponibilidade, intenção para com o polo, e também arruma tempo para desenvolver outras pessoas, desenvolver outras empresas.
3: Sim.
1: Né? E eu já queria te afirmar que eu quero te ouvir como mentora.
3: Olha, né? Vamos trabalhar.
0: Fabiana, tuas referências, como eu disse quando eu falei com você, foram as melhores possíveis. Né?
2: Ah, eu inclusive... eu agradeço a oportunidade e a confiança, né? Também está aqui disponível, com certeza, para compartilhar tudo que eu puder para levar esse polo para frente. Também a gente se apaixona aqui de uma forma que estou sempre disponível. Pode me procurar, precisando, estou aqui.
1: Que bom, e vamos procurar. Né?
0: Saiba disso.
1: Viu?
0: Doutor Antônio Justino de Oliveira, seu boa noite.
1: Boa noite, Luciano.
0: Boa noite. Ele hoje tem o boa noite mais curto na entrada. Sim. E mais longo na saída.
3: E tem o de Jornal Nacional.
0: Hoje ele inverteu. O boa noite dele foi mais longo na entrada e um boa noite mais curto na saída, né? Isso é quando ele é impactado, muito impactado muito. Pela mensagem. A você que nos acompanhou até agora, obrigado por sua atenção, por sua participação. Compartilha.
1: E lembre de compartilhar, né?
0: Exato, compartilha e curte. Estamos no YouTube, no canal Conexão do Valor e também no Spotify. Até a próxima semana, forte abraço.
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1: Rádio Estação 8:01.
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1: É isso aí, pessoal. Tô chegando, já estou na área, pisando aqui nos estúdios da Rádio Estação, junto com você nesse sexto, né? Porque hoje é sexta-feira, 22 de maio de 2026. Agora são 8h07 e eu estou te fazendo companhia até as 9 da noite. Então, fique aí, aumenta o som, que hoje é dia de extravasar. Hoje é dia de relaxar, desacelerar. Você que já parou por essa semana, você que ainda vai trabalhar amanhã, mas já pode curtir um pouquinho hoje, com moderação, né? Pra quem vai trabalhar amanhã. Quem está aí voltando pra sua casa, está nas estradas da vida, que Deus te acompanhe e te leve em segurança. Sintoniza o rádio que eu vou te fazer companhia até as 9 da noite. Você que tá no serão, você que tá em casa só curtindo, você que já tá aí abrindo sua cervejinha, muito obrigado pela sua companhia. Eu peço licença para entrar na sua casa através do seu rádio. Então sintoniza aí 88,9, porque a noite tá só começando. E hoje a gente vai começar com aquele forrozinho romântico. Quem não gosta de curtir assim um forró romântico numa sexta-feira à noite, não é isso? Aumenta o volume e escuta essa pedrada aí, ó.

É isso aí, fim de semana começou e começou assim, de um jeito muito bom, com muita animação. E com a participação dos ouvintes que já estão aqui, viu, mandando mensagem. Muito obrigada pela audiência de vocês. Todas as noites quando eu chego eu sou surpreendida por vocês, né? Ó, tem mensagem chegando, se você não mandou ainda, dá tempo você mandar, então corre pra você não ficar sem ouvir a sua música, você sabe, né? Só é uma hora e ela passa voando, então o telefone é o 819-8785-5687. Manda tua mensagem, deixa o teu alô, pede aí tua música pra gente curtir junto, viu? Ó, chegando mensagem por aqui de Beto do Doce, muito obrigada, meu amigo, sempre na audiência, sempre ouvindo a melhor, né? A Rádio Estação. Chegou uma mensagem aqui, minha gente, muito fofa no meu Instagram. Esse feedback que é maravilhoso. Ele diz assim, ó: quando vai chegando o seu horário, meu pai e os amigos dele aqui do corte já fica mandando colocar na 87,9. Muito obrigada, meu amigo Everton. E todos aí do corte do beijo, esse corte diferenciado, viu? Um abraço pra vocês. Muito obrigada pela sua audiência de todas as noites, tá? Então fica aí que tem muita música boa, viu? E como eu conheço os meus ouvintes, já tem brega chegando por aqui, viu? É isso mesmo, ela já começa assim: boa noite, toca uma música de Júlio Nascimento e um cheiro para a melhor locutora Diane Mary. Eu não aguento vocês não, é muito boa a participação de vocês. Minhas amigas, elas são bem bregueiras, viu? Então deixe ela e a gente vai curtir sim, porque o ouvinte pede e a gente toca, não é verdade? Mais mensagem chegando. Boa noite, Nani. Aqui é Samuel. Hoje eu quero ouvir a música de Desejo de Menina, Cama de Casal. Quero oferecer para todos que estão ouvindo, a nossa família é a você, a melhor locutora da rádio. Da rádio. Minha gente, eu não aguento. Obrigada, meu irmão, ele que tá ali no bairro São Miguel. Muito obrigada de verdade e a gente vai curtir sim. Então vamos começar agora com brega? É, o ouvinte pede e a gente toca. Júlio Nascimento. Já pode abrir a cervejinha.

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2: Ah, que voz linda, né? Valquíria Santos e Aduílio Mendes. Essas vozes aí que marcaram e embalaram tanto em São João, né? E que continuam embalando, né? É muito bom esse forrozinho romântico. Eu mesmo, particularmente, acho muito bom. E você, curte aí um forrozinho romântico nesse São João? Me conta aí. É isso mesmo, esse São João promete. A Rádio Estação vai estar coladinha com vocês, viu? Se você não segue o nosso Instagram da Rádio Estação, vai lá no Instagram e segue para você não perder nada desse São João. Vamos estar lá na transmissão e curtindo muito as noites de São João. E se você não mandou mensagem, manda que ainda dá tempo. O telefone é o 819-8785-5687. Deixa aí tua mensagem, pede aí tua música pra gente curtir muito ainda hoje, né? Nesses restinhos de minutos que nos resta. É, vamos ouvir mensagem? Vamos ouvir o que o ouvinte está falando aqui? Bora lá.
3: Boa noite a todos os ouvintes da estação.
2: Boa noite.
3: Maria, da Bahia, né? Quero desejar uma ótima sexta-feira para todos nós. Um abraço da minha amiga Daiane. É, só uma música para mim. Beijo no voz. Mesmo sem estar.
2: É isso aí. Esse áudio que veio ali do outro lado, na Bahia. Muito obrigada, meu amigo, pela sua audiência de todas as noites. Que coisa boa, né? A gente saber que alguém tá tão distante, tantos quilômetros de distância, mas tá ali, ouvindo você, torcendo por você. Ele que é meu amigo ali lá da infância, a gente fazia altas malas lá na Palestina, ele sempre presente. E o baiano, o Lismar Baiano, quem é da Palestina vai lembrar. Então, um cheiro para você, meu amigo, aí na Bahia. Muito obrigado por esse carinho, por essa audiência de todas as noites, esse apoio. Isso é muito importante para mim. É aquele velha frase clichê que diz assim: você vai receber apoios de pessoas de longe. Às vezes a gente recebe mais de pessoas distantes do que pessoas próximas da gente, né? Graças a Deus, eu sou muito abençoada e tenho recebido esse apoio de perto e de longe, né? Que todos nós temos esse apoio. É muito bom saber que a gente pode contar com pessoas incríveis. É, mais mensagem chegando. Essa vem de Wendel, ele que está ali no parque de diversões, que está ali localizado na PE-160. Muito obrigado pela sua audiência, meu amigo. Ele diz o seguinte: boa noite, toca uma música de Henrique Juliano. É, muito obrigado pela sua audiência, a criançada agradece, viu, esse parque aí. É muito bom ser criança. Eu não sou mais criança, mas quando o assunto é parque, eu corro pra lá, viu? Então, muito obrigada, meu amigo, pela sua audiência. A gente vai ouvir, sim, com certeza. Mais áudio chegando por aqui.
4: Daiane, meu amor. Vamos estar pedindo uma musiquinha de Amado Batista, Menininha.
2: Eita! Eu conheço essa voz, amo essa voz. Minha avó que está ali na Palestina. Ela não é minha avó de sangue, mas é minha avó de alma. Muito obrigado pela sua audiência, vó. E a gente vai curtir, sim, com certeza, para relembrar os velhos tempos que a senhora ligava o som aí altíssimo curtindo o seu Amado Batista. E assim a senhora fez todos nós, seus netos, gostar de um brega, viu? A senhora tem grande participação na minha vida musical por gostar de música boa e de brega. A gente vai ouvir, sim, vó, com certeza. Então, vamos curtir? Vamos curtir música, sim. Devinho Novaes, direto para o meu amigo que está lá na Bahia.

0: É isso aí, Amado Batista. Essa que foi um pedido da minha avó, que está lá na Palestina. Ela quer uma bregueira nata e apaixonada por Amado Batista. Vó, um cheiro pra senhora, viu? Coloque água aí no café, que é bem capaz de eu aparecer depois do programa, viu? Pra lhe dar um cheiro. Só pra me agradecer por essa participação especial da senhora. É muito bom ouvir vocês aqui. É isso mesmo. E se você também quer pedir tua música, pede aí. Então, o telefone é 819-8785-5687. Pede a tua música e a gente vai curtir nessa sexta-feirona junto. Pra quem já vai curtir o final de semana amanhã, é bom demais. Eu ainda não vou. Amanhã eu trabalho o dia inteiro. Mas graças a Deus por isso, porque eu trabalho num lugar que eu gosto, num ambiente ótimo. Então, que chegue amanhã pra gente matar esse leão do dia. Na verdade, eu nem mato. Eu faço amizade com ele. É isso mesmo. Olha, mensagem chegando aqui dela, que todas as noites está aqui comigo também. Boa noite, maravilhosa. Hoje não tem serão, mas tem a melhor locutora por aqui. Toca pra mim, Sierra, com Priscila Senna. Oferece pra todos que estão ouvindo. Cheiro. Cheiro, Manu, meu amor. Muito obrigada, Manu, que tá ali no bairro Malaquias Cardoso. Hoje ela não tá no serão, né? Mas ela está ouvindo aqui a Rádio Estação. Muito obrigada, meu bem. É muito bom ouvir você aqui sempre. Mais mensagem chegando.
1: E Daiane, tudo bem, meu amor?
0: Boa noite, amor.
1: Desde já um ótimo final de semana.
0: Sim.
1: Seja muito abençoado.
0: Amém.
1: Quero pedir a música de Pablo. Aquela bem sofrência.
0: Eita!
1: Pra oferecer pra todos da minha família.
0: Certo.
1: Meus coleguinhas de trabalho.
0: Uhum.
1: Pra você, maravilhosa. E pra todos os amigos que estão escutando. Estão ouvindo essa rádio maravilhosa que é viciante. E com você então, gatinha. Ai, você arrasa, viu? Cheira, amor. Deus abençoe.
0: Muito obrigada, Rosa, meu amor. De verdade, viu? Ela que sempre, todas as noites, também está aqui comigo. Rosa do Nova Morada. E a gente vai ouvir, sim, aquela bem sofrida com Pablo. Na verdade, na voz de Pablo, não tem como não ser sofrida, né? E a gente vai curtir, sim. Então, vamos de Priscila Senna? Vamos com essa aqui, ó. Pedido de Manu. Se era pra me machucar, pra que veio, né? Canta Priscila Senna.

0: Blue, esse cara canta demais e eu sou muito fã. Eu sou sujeita a falar, né? Falou em música, falou em Daiane. Eu sou apaixonada pela música. Eu acho que a música, ela tem o poder de mudar nosso pensamento. Às vezes a gente tá ali tristinho, toca uma música que a gente gosta e o clima muda, o ambiente muda, né? Eu amo música. Então, eu costumo dizer que eu sou movida a café e a música. Onde tem café e tem música, tem Daiane. É muito bom. É duas pedidas aí muito boas, viu? Priscila Senna e em seguida Pablo. Cara, que musicão, né? E tem mais áudio chegando por aqui. Vamos ouvir juntos.
1: Boa noite, Daiane.
0: Boa noite.
1: Tudo bem? Se puder tocar a música do Natanzinho Lima, toca aí, por favor.
0: Toco sim, com certeza. Esse pedido foi do meu amigo Isael. Muito obrigada pela sua mensagem, viu? Mais mensagem chegando.
2: Boa noite, Daiane.
0: Boa noite.
2: E aquele tá pedindo a música de Tarcísio da Acordeon.
0: Eita.
2: A noite passada. Fora curtir aqui na nossa malinha da Palestina. Na calçada.
0: E elas mandaram foto, viu? Tão reunida lá, curtindo a melhor, a Rádio Estação. Isso aí. E a gente vai ouvir sim, com certeza. O ouvinte pede e a gente toca, né? Então vamos aproveitar os poucos minutos que ainda nos resta. E vamos contar, Císio? Essa música é linda.
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É isso aí, Natanzinho. 25 milhões de beijos atrasados. E aí? Tem quem pague? Ainda esse ano? Eu acho difícil. É isso aí. Ó, estamos chegando ao finalzinho. O tempo voa quando eu estou aqui. Mas tudo bem, segunda-feira eu estou de volta, se Deus quiser. E amanhã tem nosso amigo Roberto aqui de manhã, trazendo muita música boa, muita energia boa, muita música para você curtir aí no seu sábado, viu? E a gente vai ficando por aqui. E a mensagem que eu deixo é: dê valor enquanto está nas suas mãos, porque é muito difícil ver outra pessoa sendo valorizada por aquilo que você podia ter feito e não fez. Viu? Essa é a minha mensagem de hoje. Até segunda-feira, se Deus quiser. Curtam aí o seu final de semana com muita moderação, com muita sabedoria. Que Papai do Céu abençoe o seu final de semana. Seja cheio de alegria e de coisas boas e momentos incríveis, tá? Eu vou deixar essa pedrada que lançou hoje, saiu hoje, para todo mundo ouvir. É uma música com uma letra linda. Só o toque já é de arrepiar, viu? Para quem bebe, já pode abrir na latinha, porque tem uma pedrada aqui. Ó o toque!